0: não aguento, eu tenho que cantar junto, 9 horas mais 3 minutos. Deixa eu dar um pulinho lá na minha querida Pitangui pra abraçar a Rosa Pura. Minha Rosa Pura, fala comigo.
1: Tudo bem com você aqui, Rosa Pura Pitangui? Comenta a Falete original, a Cris, de Viana, Paraíba, o Defondor, quando o Paulo Eloino tá lá no Storna. Pro Joãozinho, pra Jane. Desculpa, também pra
0: sem problema.
1: Pra Estela, pro Giba, pra Luzinete.
0: Boa.
1: Pra Rosinha. Toda a galera aí da Rádio Espacial, hoje aqui tá fresquinho e nós estamos comendo um molho de surubim com angu e tomando aquele suco gelado.
0: Você tá doido?
1: E pra você também? Boa noite! 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
0: Sempre, sempre, minha querida. Minha querida Rosa Pura, obrigado pelo seu carinho. Essa turma maravilhosa da Rosa Pura. Todo mundo sempre com a gente, né? Essa turma é sensacional. Deixa eu abraçar a Mariana, que está com a gente no bairro Esplanada. Ela e o Eduardo estão lá na sintonia e também o Enzo. Obrigado pela companhia de vocês. No bairro São Pedro tem alô pro Renato e também a Alexandra, que estão com a gente. Muito boa noite para vocês. Obrigado, tá, por estar com a gente aí. Muito obrigado pela companhia e pela sintonia. São 9h04 agora. Deixa eu abraçar também aqui meu amigo Cezinha, César Silveira. Alô, Cezinha. Abraço para você, meu irmão. Uma excelente noite aí também. Obrigado, deve estar em família, né? Tranquilidade, né, meu amigo? Mandou um áudio pra mim aqui. Já vou disparar aqui, meu amigo Cezinho. Cezinho é um cara. Grande abraço, meu irmão. São 9h05 agora. Vamos de Guilherme Benuto, Sujeito Homem, aqui no Sonzão da Espacial FM. 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

Que vibe gostosa dessa música, né? Harry Styles com As You Was, aqui na programação da Espaço FM. Essa música que fala aí sobre mudança, solidão e sobre como a vida já não é como antes. Essa música tem esse ritmo pop aí, bem dançante, né? E ficou trazendo essa energia maravilhosa lá de 2022, pra gente relembrar, hein? Por aqui tá chegando João Bosco e Vinícius, 9:11 agora na Espacial.

0: Esse aí é o Gustavo Lima, cabelo cor de ouro. A vida é um desse... João Bosco e Vinícius, ainda Harry Styles e Guilherme Benuto, Sujeito Homem. Pra fechar mais uma sequência por aqui, vamos lá fazer mais uma paradinha. A gente volta rapidinho, você não sai, não, é jogo rápido mesmo, hein?
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0: Agora são 9h18.

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1: Cinzento, nublado neste momento em Pará de Minas, o céu 22 graus é a temperatura e a umidade relativa do ar em 80%. À noite, mais tarde, a mínima é de 18.
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Já voltamos por aqui, 9h23. Agora deixa eu mandar um abraço aqui, mais uma vez pros meus amigos aqui, ó. Meu amigo Cezinha tá lá na sintonia com a gente. A turma aí na Fermac, um grande abraço a vocês. O Ricardo, o Alfredo e o Cezinha, um abraço pra vocês aí.

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Manda aí que já já às 10 a gente vai atender aqui dentro do nosso Moda de Rancho. Tá combinado? 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Faça sua parte, baixe o aplicativo e torça muito, que eu tenho certeza que você vai se dar bem. 9:21, tá chegando o Luan Santana. Te falei.

Que é isso aí? Aqui no Sonzão do Conexão é uma balada Conexão. Kungs com Cooking on the Three Burners. This girl. Ah, cara do sexto, né? Você gostou, né? Você deu até aquele gás do som aí, né? Pode ir muito, né? Porque afinal de contas, bebê, sextou, né? Ó, daqui a pouquinho às 10 o nosso modo de rancho. São 9h31 já e por aqui você sabe, né? A música, o sucesso não para. E agora é a vez de Henrique e Juliano. Ah, essa música aqui, essa é minha, né? Sabe de um negócio? Eu não gosto, não, meu filho. Eu amo.

0: Foi pano doido, né?
1: Foi.
0: É, rapaz, só não vai arrumar problema, pelo amor de Deus, viu? Sextou, mas vai com moderação, viu? Não arruma problema não, que pode dar ruim, viu, moço? Pode dar ruim demais. É, rapaz, tivemos ainda aí, ó, o Henrique mais o Juliano com Não Gosto, Eu Amo. Ainda This Girl com Kunks com Cookie on the Train Burners. E ainda Luan Santana, Abalo Emocional. E assim a gente fecha mais uma sequência por aqui, lembrando a você, rapaz, a hora também não tá perdoando, já são 9h37, 9 horas mais 37 minutos, daqui a pouquinho às 10, você sabe que a gente vai trazer pra você o nosso momento nostalgia, o nosso momento saudade, o nosso moda de rancho que pede passagem. Você já escolheu a sua? Ainda não, mas não é possível. Manda pra cá, encaminha pra cá a sua mensagem com o seu pedido que a gente vai atender com todo carinho, tá? Pode ter certeza disso. 99974-0105, eu tô aguardando você, tá?

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0: 9h38.
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0: Tem que falar a hora, né? Faltando 20 minutos para as 10. 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
0: Agora 9h42.
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0: E voltamos por aqui,
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0: ó.
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0: E agora tem uma história bem interessante aqui. Já aconteceu com você?

Que sonzeira, hein? Medusa, Peace of Heart com Good Boys, cara. Essa música aí é daquelas músicas que grudam na cabeça, né? Aquela batida de house bem maneira, bem dançante. O vocal aí que se destaca. Aquela vibe da noite mesmo, né? De cara do fim de semana, né? Perfeita pra dançar, né? Pra esquecer do mundo, literalmente. Essa música é de 2019 e foi um grande hit que colocou o projeto italiano de Medusa no mapa internacional. Chique, né? O detalhe legal, gente, é que essa música, essa faixa, mistura essa melodia simples e hipnótica com um drop que cresce aos poucos. E por isso, né, tem essa vibe aí que funciona tão bem aí. É, tenho certeza que você já ouviu por aí nas pistas de dança, em festas e tudo mais. E dá pra embalar, né? Dá pra embalar num sextou daquele jeito que nós gostamos, né? Bom, faltando 10 pras 10. E você, já foi o caos de alguém?

hoje, mas é Neto e Cristiano e a cadeira cativa. César Menotti, Fabiano, esse amor que me mata. Felipe Rodrigo, caos de alguém. E ainda tivemos Medusa com Piece of Heart e Diego e Arnaldo com Zé Neto e Cristiano. Vai cair água. Fechamos assim então mais uma hora do Conexão no sextou. Você sabe que na volta tem o quê? Tem o nosso moda de rancho que vem pedir.

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3: 10 e 2 agora.
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3: Já de volta, roda, roda, roda.
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3: Eu sei que você gosta, eu também adoro esse momento. É o nosso momento nostalgia e saudade que vai abrindo a porteira da saudade por aqui. E ó,
6: boa noite, aqui é o Paulo Sérgio Capra Grande. Queria mandar um alô pro Amaral do Bareiral. E a música é do Rick Renner, Baby. E um abração pra vocês aí da Rádio Social, obrigado. Sucesso é aqui.
3: Sempre, um abraço pra você, Paulo. Obrigado, a turma de Capoeira Grande com a gente. Lá no Santos Dumont, a Adriana também tá ligada. Oi, Adriana, boa noite. Lá no São Francisco, a Beatriz também tá por aqui com a gente. Obrigado, Beatriz. Seu Américo Petriz, e alô, seu Américo, meu amigo. Um grande abraço. Seu Américo tá lá acompanhando. Seu Américo também adora aqui o nosso quadro, já comentou comigo hoje, mais cedo. Né, que gosta do quadro, pra gente poder matar a saudade. Tá aí, né, seu Américo, com seu radinho de pilha, clássico radinho de pilha, nos acompanhando. Meu abraço todo especial pro senhor, meu querido Américo Petrizzi. Vamos trazer pra você, a partir de agora, então, o nosso Moda de Rancho. Vem cá, ó, presta atenção, porque eu vou mostrar pra você o que que a gente vai trazer nos próximos minutos. E, rapaz, prepara o coração. Prepara aquela também, viu? Prepara aquela também. Antes aqui, ó, deixa eu mandar um boa noite. Manda um alô pro meu amor, a Kízia de Antunes. É, Evaldo Buiú. Grande abraço, Kízia. E pro Evaldo, que estão ligados com a gente. Ótima noite aí no Antunes com a gente. Já pensou, hein? Essa judia, hein? Henrique e Juliano. É saudade, hein? Tem mais, ó.
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3: Daniel.
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3: Nosso eterno Rick.
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3: Linda também essa música, né, gente?
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3: E modão raiz, lógico que tem também, ó.
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3: Chico Rei Paraná, essa que todo mundo canta.
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3: E o Dudu Costa também vai passar por aqui, ó.
8: 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Para conquistar uma mulher, tem que ter carinho, tem que ter jeitinho, tem que dar aquilo que ela quer.
3: E aqui, ó, tudo isso e muito mais a partir de agora.

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1: Ó, e quer saber de uma coisa? Tem despedida que acontece na porta. Tem despedida que acontece muito antes. Quando dois corações ainda estão juntos, mas já percebem que alguma coisa mudou. E o sertanejo sempre soube cantar essas coisas que a gente não consegue dizer olhando nos olhos. Já parou pra pensar nisso? Um homem pode até ir embora carregando suas coisas, mas nunca sai levando tudo. Fica um pouco dele na casa, numa foto, num costume e principalmente na vida de alguém que um dia foi seu lugar. E quando não existe mais nada para pedir, quando não dá mais para voltar, talvez este seja apenas uma das últimas coisas, que ela seja bem tratada por quem chegar depois. Porque tem amor que termina sem deixar de ser amor. E essa história, a gente não conta, a gente canta. Henrique e Juliano, a letra da nossa eterna rainha Marília Mendonça. Cuida bem dela. Espacial FM, a saudade também toca aqui. Sabe aquela...

Esse Eduardo Costa sabe das coisas. Os 10 mandamentos do amor. Os 10 mandamentos do amor. Chico Rei Paraná, um degrau na escada. Rick Renner, Baby. Daniel, Mala Amarela. E ainda Henrique Juliano, cuida bem dela. Aí o relógio marca 10 horas mais 23 minutos. Nosso sextou. E aqui o nosso Moda de Rancho fica por aqui hoje. Mas você sabe que amanhã tem mais. Sim, amanhã tem mais. Com todo carinho pra você, pra gente matar a saudade, pra gente relembrar muitas moda boa. Amanhã, tá? Amanhã, sabadão, às 10, você vai curtir com a gente mais uma edição do nosso Moda de Rancho.

0: Rapaz, sextou daquele jeito, hein, Ricardo? Ah, meu amigo, aí sim, hein? Um grande abraço a vocês aí, Ricardo, e também a Kênia Viana lá em Itaúna. Parabéns aí, toda a felicidade do mundo pra você, e receba todo o amor, todo o carinho, e já pode cobrar dele aquele presente bem legal, hein? É, pode exigir aquele presente bem legal aí pro Ricardo. Abraço pra vocês e obrigado pela companhia, tá? Você, Ricardo, você, Kênia aí, na nossa querida Itaúna. E também meu amigo Cezinha, que tá ligado também. Seguinte, intervalinho, né? A gente já volta com a reta final aqui do Conexão nas ondas da Espacial FM. Não sai daí, não. 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Ah, o relógio aí, agora são 10h25.
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Eduardo Costa por aqui. Poder tocar viola, jogar...

0: João Neto e Frederico pega fogo, cabaré. Ainda Simone Mendes, beleza, ignorante, Léo Foguete, deixo. E ainda o Eduardo Costa, bem simplesinho. Faltando 20 minutos para as 11. E assim fechamos aqui, ó, o nosso penúltimo bloco já do Conexão. Nesta sexta-feira, neste segundo dia do mês de outubro. É, rapaz, que é isso aí? Assustamos, piscamos. Faltando 19 minutos para as 11, já estamos na reta, literalmente na reta final aqui do nosso Conexão nas ondas da Espacial FM. Deixa eu aproveitar aqui, gente, e dar um toque para vocês. 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Tá combinado? Faltando 19 minutos agora para as 11. Intervalinho e já volto com as saideiras, porque nunca pode ser só uma.
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0: 10h42 agora.
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de volta por aqui, ó, faltando 17 minutos para as 11. O Rony mandou aqui, ó, gosto mais quando você diz açaideiros. Ô Rony, isso é segredo, hein? Nunca pode ser só uva. E nunca é só uva. Vai lá, Michel.

0: É, rapaz. Nem parece, né? Mas ó, 16 anos. Essa música tava estourada por aqui. A Rádio Espacial fazia uma transição. Você que é das antigas vai lembrar, né? Da frequência 94.1 para 105.5. Essa música estouradaça e tocava muito aqui na programação da número 1 de Pará de Minas. É, meu amigo, até aqui, ó, 16 anos se passaram. E tá aí, né? Jorge Matheus, é Jorge Matheus, menino de Tumbiara, bom demais da conta. Nós tivemos Cleiton Romário, opa, cadê eu? E ainda Elton John com a Dua Lipa, Cold Heart e Michel Teló, Metamorfose Ambulante. E assim a gente fecha o nosso Conexão no nosso sextou. Você sabe, né? Amanhã eu te espero às 8 da noite para mais uma edição do nosso Conexão aqui no Sonzão da Espacial FM. Agradecendo sempre, sempre a Deus, ao nosso Criador pela oportunidade e a você pelo carinho da sua audiência. Obrigado! Desejo ótimo restinho de sextão para você. Bom fim de semana. Se for de trabalho, bom trabalho. Se for de descanso, bom descanso. Grande abraço e até amanhã, se Deus quiser, às 8. Eu te espero. E você, não me abandona, não.
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1: Agora 10h58.
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2: Olá, é uma alegria estar de volta com você. Começa agora o Clássicos da MPB. Eu sou Daniela Alcântara e vou te guiar em uma verdadeira viagem no tempo, com músicas que marcaram a história do Brasil e que continuam encantando corações. A gente começa com a sequência mais que especial só pra você.

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1: Voltamos com mais músicas que marcaram a nossa vida. Clássicos da MPB segue com você. Não quero lhe falar.

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E assim a gente vai encerrando mais uma edição do Clássicos da MPB. Foi ótimo estar com você. Um prazer enorme poder contar com a sua audiência no programa de hoje. No nosso próximo encontro, tem mais música e emoção. Fiquem todos com Deus e até lá!

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4: 11:57.
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7: Tá no ar a edição do nosso cassete, as melhores do passado pra você. Anos 70, 80, 90 e 2000. Aqui Diego Soares, muito prazer, seja muito bem-vindo, seja muito bem-vinda. Vamos começando, dando play no nosso cassete e trazendo aí a primeira de hoje ao som de Bon Jovi, It's My Life.
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0: Luciana Mello, da Cor do Pecado, antes Three Doors Down com Let Me Go e ainda Timbaland com Apologize. Já depois do intervalo tem mais cassete.
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3: Meia-noite e 17.
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0: Cassete de volta e agora tem Nexus com By My Side.

0: Cher Believe, lançada em 22 de outubro de 1998. Believe é a canção dance vencedora do Grammy Award da cantora Cher e o primeiro a ficar 21 semanas no topo da Billboard Hot Dance Single Sales, sendo que ainda estava no top 10 dessa lista, mesmo um ano após entrar nela. Conferimos também Raça Negra, Me Leva Junto Com Você, Dire Straits com Walk of Life, do ano de 1985, e ainda em Nexus com By My Side, música gravada em 1990. Já já o cassete está de volta pra você, não sai daí!
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1: Cassete de volta e agora trazendo Ana Carolina, Uma Louca Tempestade, do ano de 2003.

0: Vinganças com Dust in the Wind, do ano de 1977. John Rott com Cannon Feeling, do ano de 2004. Conferimos o Raça Pura, Juliana, do ano de 1999. E a Ana Carolina, Uma Louca Tempestade, do ano de 2003. Pausa no cassete. Já já, tem muito mais pra você.
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1: E 5.5.
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1: 00:54.
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5: Cassete de volta e trazendo agora o Gabriel Pensador, Dança do Desempregado, do ano de 1997.
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7: Tá chegando a galera aí, ó.
6: Esculeba. Chega aí.
7: Olha, rapaziada.

0: O Romantismo de Sampa Crio, Amor Virtual, do ano de 2001. Também tivemos aí o Bonde do Tigrão, com a música Baile do Tigrão, também do ano de 2001. Ronaldo e os Barcelos, Feliz Aniversário Meu Amor, do ano de 1998. E o cassete tocou também Gabriel Pensador, Dança do Desempregado, do ano de 1997. Já já o cassete volta pra você com mais saudade musical. Não sai daí!
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1: 1:14.
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3: Cassete de volta. Vamos dar play aí no ano de 1982 com Erva Doce.

0: Cranberry com Ode to My Family, do ano de 1993, aqui no cassete. Conferimos também Calendoscópio, Tem Que Valer, do ano de 2003. Bon Jovi com About Loving You, do ano de 2002. E Erva Doce, que foi uma banda de hard rock brasileira formada em 1982. Fizeram sucesso em 82 com a canção Erva Venenosa e em 1985 com a canção Amante Profissional, que rolamos aqui também no cassete. Já, daqui a pouquinho, depois do intervalo, tem as últimas do nosso cassete. Não sai daí, volto já!
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0: 1h37.
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3: O programa Cassete está de volta para você, trazendo Lenny Kravitz com Fly Away, do ano de 1998.

0: do ano de 2001, Lampirônicos com Pop Zen do ano de 2001, Antes a Galera do Skank É Proibido Fumar do ano de 1994, With or Without You é a terceira faixa e primeiro single do álbum The Joshua Tree, sendo lançado em 1º de março de 87. Também tivemos Lenny Kravitz com Fly Away do ano de 1998. A edição do cassete vai ficando por aqui. Amanhã tem mais saudade musical, viagem no tempo com o mundo da música. Pausa no cassete e eu, Diego Soares, volto amanhã junto com você. Forte abraço a todos e até lá!
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1: 12:21.
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3: Boa noite e sejam bem-vindos a mais uma edição do Back in Time. Eu sou Roger Pires, a sua companhia nessas 2 horas de grandes recordações. Air Supply, All Out of Love.

0: No Back in Time, só as melhores. Ouvimos Ana Carolina, Encostar na Tua. Adriana Calcanhoto, Mentiras. Uma excelente noite para você. Vamos a um rápido intervalo. 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
2: 2h42.

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After All, If You Need Me.

0: Você ouviu no Back in Time, Barbra Singer, A Whiter Shade of Pale, B.J. Thomas, Raindrops Keep Falling on My Head. Vem aí mais um intervalo, o Back in Time volta daqui a pouco. Até já. 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
1: 3 e 4.
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3: 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Caetano Veloso, Tigreza.

0: Deus.
1: Nesse bloco ouvimos no Back in Time, Elis Regina, Alô, Alô Marciano, Al Stewart, Year of the Cat. Vamos fazer uma pausa para o intervalo e daqui a pouco estaremos de volta com o Back in Time.
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6: 3:25.

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Wagner, Guerreiro Menino.

0: Aqui no Back in Time tocamos Bryan Adams, Everything I Do, Anne Murray, Just Fall in Love Again. Eu quero que você saiba que é muito bom ter a sua audiência em mais um Back in Time. Vamos a um rápido intervalo.
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2: 3:47.

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Fernanda Takai, Você Já Me Esqueceu.

0: No melhor do flashback, ouvimos John Secada, Angel, Gilberto Gil, Indigo Blue. Vamos fazer uma pausa para o intervalo e daqui a pouco estaremos de volta com o Back in Time. 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
5: 4 e 10.

tocando as músicas que você gosta de ouvir. Boa noite para você que está ligado no Back in Time. Jermaine Jackson, Do

0: Nesse bloco ouvimos no Back in Time, Robin Gibb, Like a Fool, Phil Collins, One More Night. E o Back in Time de hoje fica por aqui. Nosso muito obrigado pela sua audiência e companhia. Amanhã a gente se encontra novamente, sempre aqui, na sua rádio de todas as noites. Uma excelente noite para você e até amanhã. Tchau.
1: Quatro e 32.

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1: Oi, bom dia, bom dia, bom dia! Estamos começando mais um programa Viola Brasil, aqui pela sua Espacial FM 105.5, a mais ouvida, o sucesso é aqui. E sábado gostoso, final de semana. Vamos juntos mais uma vez, vamos juntos com aquele que nos conforta, com aquele que nos fortalece e com o qual podemos tudo, que é Deus, e é Ele, somente Ele, vai nos dar hoje mais um dia alegre, mais um dia cheio de muitas esperanças e grandes realizações, onde quer que você esteja. Obrigado, gente, pela audiência, obrigado pela companhia aqui no Viola Brasil. Olha a hora, são 5 horas e 3 minutos, 5 e 3. Ei, você, tá em casa, né? Você tá no trabalho, você tá no trânsito, onde quer que você esteja. Meu amigo do campo, meu abraço a todos vocês aí, os trabalhadores aí do campo, os meus amigos retireiros. Moçada, retirando aí o leite das vaquinhas. Um abraço, viu, vocês aí nos currais, retirando o leite da mimosa, né? Ei, um abraço pra você, muito obrigado, viu? E o produtor rural, né? A turma toda trabalhando agora, pessoal trabalhando nos postos de combustíveis. Alô, frentistas, meu abraço aí pra todos vocês também. Queria mandar um abraço pra todos os motoristas de coletivos, trocadores, passageiros, taxistas também ouvindo aí o programa Viola Brasil, motoristas de aplicativos, né? Um abraço, caminhoneiros, carreteiros aí pelas estradas, um abraço, viu, gente? Obrigado pela audiência, viu? Obrigado pela companhia, todos os caminhoneiros, carreteiros também ouvindo Viola Brasil. Pessoal do transporte escolar hoje de folga, né? Muitos trabalham hoje, não transportando alunos, mas transportando trabalhadores, transportando aí turistas, né? Um abraço aí para todos vocês aí, viu? Os motoristas de vans também, coisa boa, né? E nós estamos juntos nessa manhãzinha gostosa de sábado, mas que fica muito mais gostosa, viu? Com a sua audiência, fica muito mais gostosa com a sua companhia. Viola Brasil, a programação é do Ricardo Alexandre, a direção é de Matheus Mendonça e do Ricardo Alexandre. Até às 8, hoje até às 8, viu, gente? Hoje é sábado, hoje até às 8 horas, você vai comigo!
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1: E o seu Viola Brasil, que já começa bem demais, viu? Começando Viola Brasil com o Zezé de Camargo e o Luciano. É a primeirinha de hoje. Ah, e já começa bem demais, né? Começando essa música linda pra mudar a minha vida. 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O sucesso é aqui sempre. Bom dia, bom dia, bom dia!

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1: São 5 horas e 8 minutos agora, confirmando a hora certa, 5:08. Você chegou, você sintonizou agora. Um abraço para você, obrigado, viu, pela sua audiência, obrigado pela sua companhia aqui no programa Viola Brasil. Um abraço. Alô, um abraço para Alcione, lá do Padre Libério, tá ligado aqui com a gente. Alô, Alcione, um abraço, bom dia. Alcione mandou um áudio pra gente, daqui a pouquinho seu áudio, tá bom, Alcione? Aparecida também do Padre Libério, participando com a gente. Pessoal, todo mundo enviando áudio pra gente, daqui a pouquinho todo mundo participando, viu? Daqui a pouquinho o áudio de todo mundo. Leonilda de Antunes, ei, Leonilda, um abraço pra você, obrigado aí pela sua companhia aqui no programa Viola Brasil. Leonilda de Antunes, Jorge Wilton, ei, Jorge Wilton, um abraço. O Reinaldo dos Santos também, a turma toda enviando os áudios pra gente, né? Daqui a pouquinho você participa aqui no programa Viola Brasil, tá bom? Carlinhos também, um abraço para todos vocês aí, o Carlinhos, a Simone, a Eric, o Antônio Carlos, meu xará, ligados aí no programa Viola Brasil. Ê, moçada, hein? Lá de Pequi, obrigado, viu, gente, pela companhia, bem de manhãzinha. Choveu muito aí na sua cidade? Como é que foi aí sua noite, hein? Como é que foi sua noite? Espero que tenha sido uma noite maravilhosa aí para todos vocês, viu? Alô, Marilene, lá em Divinópolis, um abraço. Obrigado aí pela companhia. Marilene já acordou cedinho também, tá ouvindo a gente, né? Acho que ela tá tomando um cafezinho já, né? Tá tomando aquele cafezinho. Hoje, será que hoje trabalha, hein? Será que trabalha, dona? Ei, trabalhar no sábado, hein? Agora são 5 horas e 10 minutinhos, 5 e 10. Abraço aí pra você, viu? Também, quem tá chegando aqui no Viola Brasil, o Marcelão. Ei, Marcelão, lá do Recanto. Um abraço, né? Daqui a pouquinho todo mundo participando com a gente, viu, gente? São 5 horas mais 10 minutinhos, 5 e 10. Que música você quer ouvir aqui no Viola Brasil? Pode pedir sua música, viu, aqui no Viola Brasil. Daqui a pouquinho você ouve, né, aquela música que você pediu, tá bom? Agora são 5 horas mais 11 minutinhos, 5 e 11. Essa música é linda, linda, linda. Mato Grosso e o Matias no Viola Brasil. Eu tentei te esquecer.

0: Milionário e José Rico no Viola Brasil, Anjo Loiro. Ei, um abraço, um bom dia para você, viu? Você chegou, você sintonizou agora na Espacial. Muito obrigado, viu, pela sua audiência, muito obrigado pela sua companhia, né? Você que está sempre participando com a gente aqui do programa Viola Brasil. Olha a hora, são 5 horas, mais 18 minutos, 5 e 18.
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0: Olha, você que está em casa, né? Está em casa ainda, você que está no seu trabalho, você que está no trânsito, você que se levantou agora, preparando aquele cafezinho, mas vai voltar para a cama, né? O tempinho hoje está bom para ficar na cama, não está? É, mas quem não pode, hein? Quem não pode voltar para a cama? Tem gente que já está prontinha aí para ir para o trabalho, né, dona Jana? Ei, ai, hein? Ah, mas tem que agradecer, nós temos que agradecer, nós que estamos, que levantamos cedinho também, né, para ir para o trabalho, nós temos que agradecer a Deus demais, né, por nós termos, né, esse trabalho, termos aí para onde ir, né, quando levanta bem cedinho, levanta cedinho para ir para o trabalho. Porque tem pessoas que queriam estar trabalhando, levantam cedinho, mas tem que voltar para a cama porque não está trabalhando, né? E às vezes precisando de trabalhar e não encontrou ainda o seu emprego, né? Mas vai encontrar, viu? Só ter fé, só ter confiança em Deus, que tudo se resolve, viu? Você que está aí desempregado, você que está desempregado, está precisando de arrumar, né? Encontrar aí um trabalho, você vai encontrar, né? Tenha pensamento positivo, né? Peça a Deus e você vai conseguir aquele trabalho. Pode ter certeza absoluta disso, viu? São 5 horas, 19 minutinhos, 5:19. A dona Joana trabalha aqui, né, no Viola Brasil, né, dona Joana? Trabalha, hein, dona Joana? Só fica sentado no banquinho, balançando aí as perninhas. 5 horas, 19 minutinhos, 5:19. Um abraço, viu? 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Pelo aplicativo você ouve o Viola Brasil, você assiste, né, o programa Viola Brasil. Então você que está aí assistindo também o Viola Brasil, aí no aplicativo também você participa de todas as promoções, né, aqui da Espacial FM. 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Então, você participando também com a gente aí no aplicativo da Espacial. São 5 horas e 20 minutos agora, confirmando a hora certa, 5:20. Pessoal chegando, pessoal participando com a gente aqui do programa Viola Brasil. O Reinaldo está com a gente, o Reinaldo já preparou aquele cafezinho. O Reinaldo sempre que fala assim, preparei meu cafezinho, Carlos. E a Expedita, será que já acordou? E ele fala assim, será que a Expedita já preparou aquela xanguana dela? Alô, Reinaldo, um abraço. Bom dia.
2: Bom dia, Carlos Leite.
0: Bom dia, tudo bem?
2: Na paz, tem sempre dia.
0: Beleza, graças a Deus. Beleza. Tá na hora, não tá?
2: Sábado, mas não pôs pôr pra levantar assim mesmo.
0: Tem gente que trabalha agora, né?
2: Uma gaminha, tá não. Acordei esse povo aí.
0: Vamos acordar, né, gente?
2: Galera aí. Oração pra Expedita, pra Penha. O Miguel da Barra. O Ednei, né? Ednei Brasil.
0: Pois é, o Ednei tá dormindo aí.
2: Mandei Expedita fazer o Xanguana lá. O Xanguana dela.
0: Que é isso, hein?
2: Eu tomei meu café já tá pronto.
0: Ei, ai.
2: Oração pra vocês virem na rádio.
0: Ei, Reinaldo, um abraço. Já tomou o cafezinho? Eu falei que ele fala sempre que esse pedido está preparando aquela xanguana dela. Daqui a pouquinho ela vai falar com ele, tenho certeza. São 5 horas mais 21 minutinhos. 5:21. Um abraço, viu? Você chegou, você sintonizou agora aqui na Espacial. Alô, um abraço, Marcelão. Marcelão, lá do Recanto, está com a gente. Ei, Marcelão, bom dia.
3: Bom dia, Carlos Leite. Aqui quem tá falando é o Marcelão do Recanto.
0: Recanto, beleza.
3: Manda um abraço pra Valentina e pra toda a turminha do Recanto. Manda aí pra mim, Sérgio Reis, filho adotivo.
0: Filho adotivo?
3: Marcelão do Recanto, Lagoa, Carlos Leite.
0: Falou,
3: bom dia.
0: Marcelão. Obrigado. Eu que agradeço a sua participação aqui no programa Viola Brasil. São 5 horas, 22 minutinhos, agora 5:22. Ei, Reginaldo. Reginaldo também já acordou. Acorda cedinho, né, Reginaldo? Um abraço.
4: Bom dia, Carlos.
0: Bom dia, bom dia, bom dia.
4: Manda uma música pra nós aqui na Dani.
0: Mano, você tá na Dani
4: para
0: agora.
4: Para a Dani, para o Paulo, para a funcionária dela.
0: Sim.
4: A Márcia, que chegou aqui hoje.
0: Ei, Márcia, bom dia. Quem mais tá aí?
4: E para Rosinete, para a Penha, para a família do Délio Alves, a família do Tonho. É. E a família do Denis.
0: O Denis também. Ah, um abraço para todo mundo, né?
4: Todo mundo do hospital.
0: Beleza, alô, os funcionários aí do hospital. Tem, os funcionários, tem pessoas que estão internas, né? Mas que estão aí com o radinho ligado também, tô sabendo, viu? Pessoas estão internadas aí no hospital, mas tá com o radinho de lado aí, ouvindo o programa Viola Brasil. Muito obrigado, viu? Você que tá aí se recuperando, né? Uma breve, ótima e completa recuperação aí para todos vocês, viu? Que estão nesse momento, né? Passando aí por algum problema de saúde, estão ouvindo o programa Viola Brasil. Que você se recupere totalmente e brevemente, viu? É, um abraço aí para todos vocês, gente. Obrigado, viu? Pela audiência, obrigado pela companhia. O Denis já tá lá no bar, né? Ouvindo a gente. Alô, Denis, um abraço, bom dia. Délio Alves também já acordou, já tá ouvindo a gente. Obrigado, viu? Pela audiência, obrigado pela companhia aqui no Viola Brasil. O Ednei Brasil, ele acordou agora, viu? Ah, o pessoal tava perguntando, cadê o Ednei Brasil? Acordou, né? Bom dia, Ednei! Bom dia!
5: Bom dia, Carlos Leite!
0: Bom dia, bom dia, bom dia!
5: Espacial! Sabadão abençoado para nós todos, né, Carlos Leite?
0: É, tomara que seja, né? Para todo mundo, né, Ednei?
5: A luta, mais um dia.
0: Fazer o quê, né? Tem que trabalhar, não tem?
5: Hoje acho que vai ter pão, não, com essa chuvinha. Ah, vai não, vai, Carlos.
0: Ah, Paderano já acordou, todo abraço, mundo acordado já, viu, Dinei?
5: Aparecido de Janeiro. E o Reinaldão, não é bigode surubim não, né? Não sei se tá doido de assombração não, né?
0: Não, Carlos, não, de forma alguma.
5: Agora é pra luta, né, Carlos Leite? Eu vi nesse programa seu que é nota mil, viu?
0: Obrigado, viu, Dinei?
5: Bom dia, Carlos Leite.
0: Bom dia, bom dia, bom dia.
5: Viu, viu, viu, espacial.
0: O sucesso é aqui, sempre. Olha também, um abraço, viu, para Maria de Lourdes, do bairro JK. Alô, Maria de Lourdes, abraço para você. Aparecida, do Padre Libério. Alô, Aparecida.
6: Bom dia, Carlos Leite.
0: Bom dia.
6: Para a Penha, para a Expedito, para a Bejanira, para o Léo, para o Dinei, Rodrigo, para a Dona Carmen, a Ângela, para você. Tenha um bom dia.
0: Obrigado, viu? Obrigado, Aparecida, pela sua audiência, obrigado pela sua companhia. Ei, Expedito, um abraço. Bom dia, Expedito já acordou também, já preparou aquelas delícias que ela prepara sempre, né? Todas as manhãzinhas. Hoje tem um biscoitinho aqui que eu vou te contar, viu? Ei, Dona Joana, esse biscoitinho do Expedito parece que tá gostoso demais, não parece? Ah, ei, ai, ah, pois é, ela mandou fotos aqui pra gente, né? Mandou foto do biscoito, mandou fotos do café, falou que não é Xanguana não, né, Reinaldo? Abraço, viu? São 5h25. Bom dia, gente. Obrigado aí pela audiência, obrigado pela companhia de vocês. Você que tá mandando, oferecendo aí as suas músicas, né? Daqui a pouquinho nós vamos oferecer essas músicas para vocês, tá bom? Kleber Pintor já acordou também. Alô, Kleber, um abraço. Tô ligado. Carlos, tô fazendo um cafezinho também. Pois é, nesse tempinho, todo mundo tá fazendo, preparando café. No calor, ninguém quer, né? Calor ninguém quer. Quer também, né? Ai, ai, ai. Mas com esse tempinho o café fica mais gostoso, né, Kleber? Abraço, viu? Obrigado aí pela sua companhia, sua participação também aqui no programa Viola Brasil. Olha, queria mandar um abraço pro Adão, lá em Fortuna de Minas. Alô, Adão! Um abraço lá em Fortuna de Minas. O Adão tá ligadão, programa Viola Brasil. Obrigado, viu, Adão, pela sua participação também. E falando no Adão, o Pimenta está participando com a gente. Falou, ô, Carlos, cadê o Adão, de Fortuna de Minas? Ele está ouvindo o programa Viola Brasil. Ele falou assim, ah, não vou participar não por esses dias, não. Mas ouvindo o programa Viola Brasil. Então, obrigado, viu, Adão, aí Fortuna de Minas. Obrigado, Pimenta, temperando o Viola Brasil. Um abraço, viu? Também Paulo César está com a gente. O que o Dinei falou? Falou café branco. Quem está tomando café branco agora, hein?
6: Ai, ei, ai. Ai.
0: Falou em café branco, Dona Joana lembrou da fininha, né, Dona Joana? Dona Joana toma fininha de vez em quando, que esse tempinho, só que agora tá cedo, né, para começar, né? Mas a dela vai tomar uma fininha daqui a pouquinho, né, Dona Joana? Adora aquela fininha, né? De levinho, né, Dona Joana? Quantas pessoas participando, hein, gente, aqui do programa Viola Brasil? Que bom! Um abraço, Alcione, lá do Padre Libério. É, Alcione, bom dia!
7: Bom dia, Carlos.
0: Bom dia, bom dia, bom dia. Tudo bem?
7: Gostaria de pedir oração para sua família, a família do Rodrigo Reis, para minha
0: certo.
7: Família. A família de Pará de Minas inteira.
0: Ei, todo mundo, né? Certo.
7: Gostaria de te falar para você continuar brilhando, da forma que você sempre brilhou no Viola Brasil.
0: Que isso, hein?
7: Trazer a oração que é o que nós mais precisamos.
0: É mesmo, né? Todo mundo
7: de oração.
0: De oração, né? Demais, né, Alcione?
7: Porque todos nós, a gente passou por uma onda de calor e deu uma chuvinha boa. E que Deus ilumina você aí.
0: Obrigado, viu?
7: Não esqueça de continuar brilhando igual você sempre brilhou no Viola Brasil. Aqui é o Alcione, Especial FM, o sucesso é aqui.
0: O sucesso é aqui. Obrigado, viu, Alcione? Obrigado aí pelas suas palavras, viu? Alcione está sempre com a gente, mas quem brilha no Viola Brasil são vocês.

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Monte Violeira, aqui no Viola Brasil. Um abraço. Você que chegou, sintonizou agora, obrigado, viu, pela sua companhia desde já aqui no programa Viola Brasil. É o seu programa de todas as manhãs aqui pela Sua Espacial. Alô, um abraço. Quem está ouvindo a gente, um abraço para o Firmino, a Maria, lá no São Cristóvão. Acordaram cedinho, já estão ouvindo a gente, um abraço. Alô, um abraço para o Toninho. Toninho Pica-Pau. Ei, Toninho, um abraço lá do bairro de Fátima, né? É o Toninho Piu-Piu, não é Pica-Pau, não, é Piu-Piu. Ei, dona Joana, hein? Nós estamos confundindo, né? Um abraço, viu? Um abraço aí pro Toninho Piu-Piu. Ei, hein? Nós falamos Toninho Pica-Pau, né?

0: nada disso, é o Toninho Piu Piu. Aí no bairro de Fátima, tá ouvindo a gente? Abraço, viu, Toninho? Obrigado aí pela sua audiência, quase cedinho, né? Todas as manhãzinhas, fica ouvindo o programa Viola Brasil. Abraço e obrigado, viu, pela audiência. Obrigado pela companhia aqui no programa Viola Brasil. Alô, retireiros! É, pessoal, aí nos currais, retirando leite, hein, nessa manhãzinha, com aquela chuvinha, né? Ei, coisa boa, hein? São 5 horas 34 minutos, 5h34. Alô, Simone, um abraço pra você, obrigado, viu, pela companhia também no Viola Brasil. A passarada já acordou, hein? Bem te vi, a Siriema, ai, ai. E o Curiango? Curiango também já tá acordado? Acordado também, né? Ah, o cantar do Curiango. 5 horas 34 minutos. Olha, o meu amigo Maurício Azevedo tá ligado no Viola Brasil. Dona Joana, Maurício acordou cedo hoje, sábado. Maurício acordando cedo, hein? Ei, aí. Será o que o Maurício tá aprontando, hein, nesse sábado com essa chuvinha? E ele já acordou cedinho. Ei, Maurício Azevedo, um abraço. Bom dia.
1: Bom dia, Carlos Leite.
0: Tudo bem, Maurício?
1: Aqui na Espacial FM, curtindo aqui essa programação de primeira. Ei. Eu queria mandar um abraço aqui pro meu irmão Ricardo Chaves, está indo lá levar o cafezinho. É, o café. Vai buscar um café lá do lado, como é que chama aquilo lá? De Perdões. Vai que voltar, vai deixar um cafezinho pra você aí, viu?
0: Que um coisa
1: abraço,
0: boa.
1: Meu amigo. Fica com Deus.
0: Ei, Maurício, um abraço. Ricardo Chaves vai buscar aquele cafezinho, dona Joana. Logo vai deixar um cafezinho aqui pra... Ei, ai, hein? É, dona Joana já tá de olho nesse cafezinho, viu, Maurício? Um abraço. Maurício é esse vozeirão, né? Maurício Azevedo. Maurício já trabalhou aqui na rádio, né, Maurício? Muitos anos, né? Durante muitos anos. Um abraço pra você, obrigado, viu, pela audiência, obrigado aí pela companhia, todos vocês aqui no programa Viola Brasil, viu? Coisa boa que nós estamos sempre juntos. São 5 horas, mais 36 minutinhos, 5h36 agora. Brasil. É um trio alto astral no Viola Brasil. Ei, saudade, hein? Saudade pica-pau. Bom dia, bom dia, bom dia pra você.
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0: Olha, agora são 5 horas, mais 48 minutos, 5h48. Pessoal participando com a gente aqui do programa Viola Brasil. Um abraço aí para todos vocês, viu? Obrigado aí pela audiência, companhia, a participação de vocês aqui no programa Viola Brasil. É o seu programa de todas as manhãs aqui pela sua espacial Viola Brasil.
1: São 4 horas desta madrugada fria.
0: Olha, confirmando a hora certa para você, são 5 horas 48 minutos, 5h48. Ei, Gregório, um abraço, Gregório e Geraldo Chup Chup, um abraço, obrigado, viu, pela companhia aqui no Viola Brasil. Ângela Maria, lá em Sete Lagoas, será que choveu? Lá em Sete Lagoas, hein? Abraço, Ângela.
2: Bom dia.
0: Bom dia.
2: Bom dia, bom dia, com alegria.
0: Com muita alegria, né, Ângela?
2: Bom sábado, abençoado para todos nós,
0: pra né, todos Carlos? Nós, se Deus quiser, vai ser, né, Ângela?
2: O Carlos?
0: Opa!
2: Com você, tá tudo bem?
0: Graças a Deus, e você?
2: Tá, Joana também?
0: Tá também, graças a Deus, né? E você, como é que tá?
2: O Carlos, comigo, tá tudo bem.
0: Coisa boa!
2: E o Carlos?
0: Oi!
2: Coloca toda a minha família, a sua família, a família de todos o locutor, a família de todos os caminhoneiros, de todos os padeiros,
0: de certo. De todo mundo, né, Ângela? Um abraço para você, viu? Oi.
2: E pro Ronaldo também.
0: Ó, Ronaldo também.
2: Essa música, viu?
0: Viu. Tá bom.
2: A Penha.
0: A Penha tá ligada. Todo mundo ligado aqui com a gente.
2: Osinete, a Branca. Pra. A Dona Joana também.
0: Ei, Dona Joana, ganha mais abraço. Dona Joana, você tá ganhando muito abraço, né, Dona
2: Obrigado.
0: Joana?
2: Foi muito prazer conversar com você, Carlos.
0: Prazer foi meu, Ângela, pode ter certeza
2: bom
0: disso,
2: dia,
0: viu?
2: Bom dia.
0: Bom dia, bom dia, bom dia.
2: Nosso sábado seja abençoado.
0: Amém, viu? Que seja mesmo, né? Que seja um sábado gostoso, né? Já começou gostoso, com essa chuvinha, né, Ângela? Abraço, viu, pra você, obrigado, viu, pela companhia. É, com esse calor que estava fazendo, né, gente? Com esse calorão que estava fazendo, essa chuvinha aí refrescou bastante, hein? Já tem gente de blusa já, viu, Dona Joana? Não vou contar quem é, não. Já vestiu blusa. 5 horas, mais 50 minutos, 5h50. Expedito, alô Expedito, um abraço.
3: Bom dia, bom dia.
0: Bom dia, bom dia.
3: Fala com o Reinaldo, qual que fazer a xanguana dele? Manda aí pra você, você manda aqui pra mim que eu quero ver a xanguana dele. Se é café, se é xanguana
0: mesmo. Se é o café, se é um xanguana também?
3: Ele não viu o café pra falar que é xanguana. Como é que ele fala pra ele dessa?
0: Pois é, ele tá sempre tá falando que seu café é o xanguana.
3: Será que deu formiga na cama do Maurício? Por isso que ela acordou cedo.
0: Maurício Azevedo acordou cedinho.
3: É um grande amigo meu.
0: Ai, ai, hein?
3: Manda música pra ele e toda a família.
0: Tá bom, ele tá ouvindo lá, viu? Viu, Expedita? Um abraço, viu? Obrigado aí pela sua companhia também. O Maurício, eu também achei. O Maurício hoje acordou cedinho com essa chuva, né? Com essa chuva. Aí dá pra ficar na cama até mais tarde, né, gente? Quem não vai trabalhar agora, né? Aí pode ficar na cama até mais tarde, né? O pessoal tava acordando doidinho pra levantar da cama de tanto calor que tava fazendo. Mas hoje, com essa chuvinha, aí acorda, dá aquela olhadinha assim, volta pra cama de novo, hein?
2: Ai, ai, ai.
0: 5 horas, 51 minutinhos, 5h51. Tem gente que levanta, toma um cafezinho, né? E vai pra cama, volta pra cama. Alô, Penha, um abraço. A Penha tá lá na Jaguara. Ligadinha no Viola Brasil. Alô, Penha. Um abraço pra você, obrigado, viu, pela sua companhia também aqui no Viola Brasil. A Penha, o Antônio, lá na Jaguara, ligadinhos com a gente. Antônio Cardoso, do Patafufo, bom dia.
4: Ô, Carlos, bom dia, bom sábado, bom final de semana.
0: Pra todos nós, se Deus quiser.
4: Coloca nas orações da manhã hoje. Sucesso aqui, obrigado, viu?
0: Eu que te agradeço pela companhia, viu, sua audiência aqui no programa Viola Brasil, tá bom, Antônio? Um abraço, viu? A Sônia Silveira tá com a gente, Sônia Silveira lá do São José. Ela falou, seu Carlos, a gente pode pedir música? Pode pedir. Qual música você quer ouvir, Sônia? Abraço, viu? Obrigado aí pela sua audiência, obrigado pela sua companhia. O Zé Maria também do Recanto já mandou áudio pra gente, daqui a pouquinho seu áudio também. Tá bom, Zé Maria? Lindalva do Recanto também com a gente. Ei, Lindalva, um abraço, um bom dia também pra você e todo o pessoal aí que está sintonizado na espacial aqui no Viola Brasil. 5h52, morrendo de amor. Ah, você é apaixonado, hein? Ô, paixão! Bom dia, bom dia, bom dia!

0: Rio Negro Solimões. Morrendo de amor. Essa música é linda, né? 5 horas mais 56 minutos. 5h56.
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0: 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Bom dia pra você. Olha o pessoal chegando, participando com a gente, Lindalva lá do Recanto, tá ligada com a gente. Ei, Lindalva, um abraço, bom dia, Lindalva.
2: Bom dia, Alegre.
3: Ô, Carlos.
0: Oi.
3: É, eu tenho só o sábado na parte de manhã pra ouvir seu programa. E eu levanto todo dia 15 pra 5.
0: Sei.
3: Não dá tempo de ouvir seu programa, não, mas hoje eu já acordei 15 pra 5, já levantei, já tô aqui ouvindo.
0: Ei, coisa também, boa.
3: Aí, ó, hoje você não precisa cantar, não, porque hoje tá chovendo aí, ó. Ô, glória a Deus, hein?
0: Chuvinha gostosa, né?
3: Carlos, com Deus.
0: Ei, Lindalva, o pessoal já tá falando aqui, porque ontem eu cantei um pouquinho, né? Aí chamou essa chuva danada, hein, Lindalva? Mas o pessoal gostou, falou, Carlos, que bom que você cantou desafinado daquele jeito. Você e a Dona Joana cantaram aí desafinadíssimos, aí chamou chuva, hein?
3: Ai, ai, ai.
0: Aí deu certo, mais uma vez, deu certo, né, Lindalva? Deu certo que nós cantamos e a chuvinha veio, né? Ah, pois é, o pessoal querendo me contratar lá pro Nordeste pra cantar lá, pra chover.
3: Ai, ai, ai.
0: São 5 horas 57 minutinhos, 5h57. Sônia Silveira tá com a gente, pediu Daniel. Daqui a pouquinho um Daniel pra você. Tá bom, Sônia Silveira? Abraço, viu? Obrigado pela sua companhia também no Viola Brasil. A Ângela, lá em Sete Lagoas, falei que lá tava chovendo. Choveu aí, Anjo? Como é que foi a sua noite aí? Será que foi aquela noite tranquila? Será que teve chuva lá em Sete Lagoas?
4: Sete Lagoas tá chovendo, não.
0: Tá não?
4: Ué, tá nublado, mas não tá chovendo, não.
0: Pois é. Pensei que tava, viu, Ângela?
4: Eu mando uma oração pra todos os ouvintes também pra casa.
0: Tá bom.
4: Eu esqueci.
0: Esqueceu? Mas lembrou. Esqueceu, mas lembrou na hora.
3: Ai, ai, ai.
0: Abraço, viu, Ângelo? Obrigado, viu, pela sua audiência. Obrigado pela sua companhia também, sempre, né? Você que tá sempre participando com a gente. Também quem tá participando sempre é o Zé Maria, lá do Recanto. Zé Maria, um abraço. Era o Zé Maria que tava fazendo a feijoada ontem, Dona Joana. Você tá lembrado? Foi ele?
3: Ai, ai, ai.
0: Será que foi o Zé Maria que fez uma feijoada ontem? Se foi, hoje tá no jeito de comer essa feijoada, né, Zé Maria? Não tenho certeza se foi ele. Alô, Zé Maria, bom dia.
5: Bom dia, Carlos Leite. Tudo bem com você?
0: Beleza, graças a Deus.
5: Oi. Tá eu e Dona Márcia aqui te escutando.
0: Ah, que bom.
5: Põe nós em oração aí.
0: Claro, agora, tá chegando,
5: eu,
0: né?
5: Zé Maria e Márcia. Alô?
0: Tá bom.
5: Minha esposa. E põe a Anja Maria também.
0: E você gosta de ouvir?
5: Eu gosto de escutar ela.
0: Pois é, já participando com a gente.
5: Põe todo mundo no grupo de oração aí, pra nós.
0: Tá bom.
5: Manda uma música bonita aí, de Chico Rei Paraná. O Degrau na Estrada.
0: Degrau na Escada?
5: Valeu.
0: Tá bom. Daqui a pouquinho, então.
5: Um abraço e até amanhã. Obrigado.
0: Ei, Zé Maria, um abraço, né? Amanhã tem Viola Brasil, viu, gente? Amanhã a programação é normal, né? Aqui na Espacial FM, tá bom? Amanhã o Viola Brasil é de 6 até as 9, viu? Amanhã tem, hein, viu? Viola Brasil ao vivo aqui pra você, aqui na Espacial FM. De 6 às 9 amanhã, viu? O Viola Brasil. São 5 horas e 59 minutinhos. É o Mauro Lúcio chegando também. Um abraço, Mauro Lúcio. Obrigado aí pela companhia. Né? Também a Penha, lá da Jaguara. Ei, Penha, bom dia.
6: Bom dia. Falei da Ângela, do Magrelo, da Expedita, da Jussara, do Jamira, Aparecida, Corpo do Pitangui. Falei para todos os motoristas. Falei para o Dianita, Leozinho, o Nadão do Campará, o meu esposo. Bom dia para todos os ouvintes, para todos vocês em especial. Aqui está caindo chuva, aquela chuva gostosa.
0: Coisa boa,
6: mas,
0: né?
6: Sim, Carlos. Tá muito bom o tema. Espacial FM, sucesso é aqui. Bom dia, bom dia, bom dia.
0: Bom dia, bom dia, bom dia. Então na Jaguara também tá caindo chuva, hein? Que a chuvinha mansinha, né? Agora são 6 horas, chegando a oração da manhã e também a oração do poder aqui no programa Viola Brasil. A gente volta logo em seguida aí da oração da manhã e do poder. 6 horas.
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8: Bom dia, povo de Deus. Que alegria estar com você neste sábado e começar o dia. Um dia de oração e dizer: Senhor, o dia seja transcorrido na força do Teu Espírito. Que a paz que vem de Deus, que a luz que vem de nosso Senhor e o Espírito Santo, a Santíssima Trindade, nos impulsione. Vamos rezar? Você que todos os dias sabe que tem esse momento de oração. Em nome do Pai, do Filho e do Espírito Santo. Amém. Senhor Deus da vida, que criastes o homem à vossa imagem e semelhança, pensastes com amor os caminhos a serem percorridos para nossa felicidade e salvação. Senhor, por muitas razões a humanidade se perdeu dos preceitos, por isso mandastes os profetas e, por fim, nosso Senhor Jesus Cristo, para nos trazer a plena revelação do verdadeiro amor a Deus, ao próximo e a nós mesmos. Obrigado, Senhor, por deixar esta revelação na palavra. Palavra que nos orienta, palavra que nos corrige, palavra que nos ilumina, palavra que nos traz dignidade de filhos de Deus. Manda teu Espírito, Senhor, no início deste dia, para que compreendamos esta palavra e, compreendendo-a, possamos vivê-la. Manda teu Espírito, Senhor, com o dom do entendimento, com o dom da sabedoria, e que possamos ver os teus sinais em tudo e em todos. Senhor, recorremos a Santa Teresinha do Menino Jesus, ela, tão íntima de nosso Senhor Jesus Cristo, possa nos valer nesta manhã. Santa Teresinha do Menino Jesus, fazei-nos simples e dóceis, humildes e confiantes. Santa Teresinha, que prometestes passar o vosso céu fazendo bem sobre a terra sem descanso, eu me recomendo a vós, Santa Teresinha. Ajudai-me a viver tão profundamente unido a Jesus, tão profundamente vivenciando os mandamentos e os santos evangelhos, que eu possa um dia estar convosco no reino de Deus. Santa Teresinha, não se canse de interceder por mim, até de ver-me um dia no céu com os anjos e santos. Pai nosso, que estais no céu, santificado seja o vosso nome, venha a nós o vosso reino, seja feita a vossa vontade, assim na terra como no céu. O pão nosso de cada dia nos dai hoje, perdoai-nos nas nossas ofensas, assim como nós perdoamos a quem nos tem ofendido. E não nos deixeis cair em tentação, mas livrai-nos do mal. Amém. Ó Deus, para o dia de hoje, que a Bíblia esteja em minha mão, a palavra de Deus no meu coração e os meus pés na missão. Um bom dia a todos. Amém.
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0: Deus de toda força e poder, dá-me hoje a segurança do teu amor e a certeza de que estás comigo. Peço ajuda e proteção para o dia de hoje, porque eu preciso de tua assistência e de tua misericórdia. Tira de mim o medo que me invade, tira de mim a dúvida que me perturba. Esclarece o meu espírito com a luz que iluminou o caminho do teu divino Filho Jesus Cristo aqui na terra. Que eu possa hoje, Senhor, receber toda a tua grandeza em mim. Sopra o teu espírito dentro de minha alma, para que eu sinta o meu interior fortalecido com a tua presença, minuto por minuto, hora por hora, dia por dia. Que eu sinta hoje a tua voz dentro de mim e ao meu redor, e em minhas decisões, eu perceba qual é a tua vontade. Que eu sinta o teu maravilhoso poder através da força da oração. E com este poder, a minha pessoa seja atingida pelo milagre que podes realizar a meu favor, suavizando os meus problemas, acalmando o meu espírito e aumentando a minha fé. Não me abandone, Senhor. Fica comigo para que eu não me desespere e nunca te esqueças. Levanta o meu espírito quando o encontrares abatido. Ajuda-me a seguir-te sem vacilar e sem olhar para trás. Entrego-te este dia, toda a minha vida e a vida de toda a minha família. Livra-nos, Senhor, de todo o mal que possa estar dirigindo a nós, ainda que seja por milagre. Eu sei, Senhor, eu sei que mais me atendes porque me amas e me escuta amorosamente. Desde já, eu te agradeço, meu Deus, meu Pai, e embora esteja com a alma inquieta, eu te suplico, dá-me poder de aceitar acima de tudo que se cumpra em mim a tua vontade e não a minha. Amém. Agora são 6:08, 6:08, um bom dia para você, um sábado gostoso, né? Abençoado na sua vida. 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
2: Pois é, em Pará de Minas, tempo chuvoso, 19 graus agora, umidade relativa do ar 94%, vento 6 km por hora.
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2: 6h14.
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2: É bom demais, é gostoso, né, estar aqui no Viola Brasil, principalmente se nós temos a sua audiência, principalmente se nós temos a sua companhia, né? Abraço aí pra você, onde quer que você esteja, obrigado, viu, pela sua audiência, sua companhia, sua participação aqui no programa Viola Brasil. Pois é, né? Lá em Sete Lagoas não tá chovendo, né? Pensei que tivesse, a Ângela falou que não tava chovendo, né? Né, linda Alva?
4: Ô, Cá, agora mesmo a Ângela vai querer te levar pra lá, ó. Você não pode não, tem que ficar aqui com a gente. Cantar pra continuar chovendo, né, Carlos?
2: É, vai querer me levar pra lá pra cantar lá e chover, né, em Sete Lagoas. Obrigado, viu, Lindalva, também, você que tá sempre participando com a gente. O Geraldo Bila, seu mozão Everton, não é isso? Lá no São Vicente de Paulo. Abraço, viu, gente, pra vocês aí, viu? Geraldo Bila, Everton, em São Vicente de Paulo, ouvindo a gente. Um abraço. O José Geraldo, lá de Carioca. Ei, Zé Geraldo, um abraço. Lá da Maroa, né? O poeta de Maroa. Falou, aqui na Maroa tá chovendo uma chuva mansinha, Carlos. Ei, coisa boa, hein? Obrigado, viu, pela sua participação, né, aqui no programa Viola Brasil. Ei, Marcelão, Marcelão pediu uma música, né, o filho adotivo, né, Marcelão?
5: Bom dia, Carlos Leite. Gostaria de oferecer uma música para Marcelo Valentim, toda a turminha do Recanto. Manda para mim, Marcelinho, Doce Menina.
2: Doce Menina, essa é a Nair, né, Nair, a esposa do Marcelão, não é isso? Um abraço, viu, para vocês aí no Recanto, ouvindo a gente. Obrigado, né, pela audiência, obrigado pela companhia de vocês, viu, aqui no programa Viola Brasil. E o delegado lá no Cavalão? Será que no Cavalão tá chovendo? Delegado, toma um cafezinho e vai fazer caminhada, hein? Será que vai fazer caminhada hoje?
6: Delegado, bom dia.
2: Bom dia.
6: Com chuva.
2: Com chuva.
6: Andar a moda boa, sertanejo, delegado, aqui no sítio Cavalão. Bom dia, doeia, delegado.
2: Beleza.
6: Um café e... Fazer uma caminhada mais logo. Diz que era estiada, chovendo, graças a Deus. Abençoe o nosso final de semana.
2: Grande amém, viu? Todos. Pois é, ele sempre fala assim, vou tomar um cafezinho e fazer uma caminhada. Hoje ele deu uma paradinha, falou, vou tomar um café e fazer uma caminhada mais logo. Mais logo. Se a chuva parar, viu? Mas não vai parar não, viu? Viu o delegado, né? Lá do sítio Cavalão. Previsão que vai chover aí o dia todo, viu? Mas se der aquela estiagem, aquela aragenzinha, você vai fazer aquela caminhada, né? Um abraço, viu? Obrigado aí pela sua companhia aqui no programa Viola Brasil. 6h17. Olha que música linda, linda, linda, hein? João Bosco e Vinícius, Estrada de Chão. Ah, essa música tem a participação do Sérgio Reis. Essa manhãzinha com chuva, essa música, hein? A Estrada de Chão.

0: Viola Brasil, 6:21, 6:21. Espacial, a mais ouvida, o sucesso é aqui, onde quer que você esteja, viu? Obrigado pela sua audiência, obrigado pela sua companhia.
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0: Daniel, no Viola Brasil, seus beijos. A música é linda, hein? Olha, quem pediu essa música foi a Sônia Silveira, né? Alô, Sônia, um abraço, tá lá no São José. Ligadinha aqui no programa Viola Brasil. Abraço, viu? Você que tá chegando, você que tá sintonizando agora, né? Que coisa boa nessa manhãzinha gostosa.
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0: 6:25, 6:25. Alô, pessoal lá do sítio Recanto Macanudo. Abraço, viu, pra vocês aí no sítio Recanto Macanudo. Lindalvo, Hudson, né? Obrigado, viu, gente, pela audiência. Obrigado aí pela companhia de vocês aqui no programa Viola Brasil. Coisa boa, né? Que nós estamos juntos. Também o Marco Antônio tá ligado com a gente. Quantas pessoas chegando, hein? Aqui no programa Viola Brasil. Coisa boa, hein, dona Joana? Quantas pessoas ouvindo a gente, né? Que bom, né, dona Joana? Dona Joana adora, né? Esses ouvintes também, né? São 6:26, 6:26.

0: O pessoal já começou, seu Carlos. Você cantou ontem, caiu essa chuvinha. Você tá cantando de novo, vai cair dilúvio agora, hein? Agora nós estamos cantando para chover lá em Sete Lagoas, né, dona Joana? O pessoal não tá reclamando que lá não tá chovendo, então nós estamos cantando. É para chover lá em Sete Lagoas. 6:27, 6:27. Olha, um abraço para a Mônica, tá ligada com a gente. Obrigado, viu, pela audiência, obrigado pela companhia. O Paulinho falou, assim, Carlos, estou começando a acreditar que quando você canta, chove mesmo, porque ontem você cantou e choveu. Vamos ver, né, então, se lá em Sete Lagoas, o que ele falou aqui? Vamos ver se lá em Sete Lagoas vai chover, você está cantando para chover lá. O que é isso, hein, gente? Olha, um abraço para Valdete, tá lá em Cachoeira, ligada. Ei, Valdete, bom dia.
1: Bom dia, Carlos.
0: Beleza.
1: Uma ótima abençoada aí a todos os ouvintes.
0: Amém. Seja para todo mundo, né? Chuvinha gostosa, não tá?
1: Tem uma chuvinha macia aqui, ó.
0: Pois é, uma coisa boa, aqui. Hein?
1: Hoje a gente come a galinha caipira, um angu e um quiabo.
0: Nossa, hein, que delícia! Entendeu? Galinha caipira, angu e quiabo.
1: Manda aí um abraço aí para todas as minhas amigas aí, a Cleusa, a Nova Serrana, a Cássia, Neuza Soares, a Indalma Tiúdes, lá no Cinto na Canuto.
0: Ah, tá bom, pra estão ouvindo lá.
1: No Grão Pará. E vai, meu forte abraço a todos vocês aí, viu? Fique com Deus, que Deus nos abençoe, cada um de vocês.
0: Amém, Valdete! Valdete lá de Cachoeira, ligadinha, ligadona aqui no

0: São 6h28, espacial, a mais ouvida, o sucesso é aqui, pessoal chegando, participando com a gente, Zé Libério, tá lá em Pequi, alô Zé Libério, um abraço. Opa!
1: Ô, Cali, bom dia.
0: Bom dia, tudo bem, Zé Libério?
1: Mandou um alô pra essa turma boa aí, o Márcio, o Hugo, o Marcelão, Dona Joana, o Gabriel. Essa turma boa aí. Alô?
0: Beleza.
1: Manda barquinha de ouro pra nós aí.
0: Ah, alô, barquinha de ouro, você é boa.
1: Aí, a Dona Joana cantou a sua.

O Fernando César, sua mamãe Naíra, a esposa Michele, a cunhada Raquel, Vinícius, Marlene, sogro Austregésio, a no Santa de Virges. Bom dia, Carlos Leite, dona Joana. Manda uma música do trio Parada Dura, as Andorinhas voltaram. Um abraço pra você e pra dona Joana. Obrigado, viu, Fernando? Obrigado pela sua companhia. Esquentando a beira do fogo. Olha também, Lavínia tá com a gente. Alô, Lavínia, bom dia.

Parabéns, Carlos, para uma pessoa muito especial, o Chimé. Chimé motorista, né? Ei, Chimé, um abraço. Então tem alguém mandando um abraço especial para você, o Chimé, motorista lá da Pifaf, né? Olha, queria desejar a ele um feliz aniversário com muita felicidade, paz, saúde, amor e que Deus abençoe sempre a sua vida, seus caminhos e todos os seus sonhos. Que esse novo ciclo seja cheio de coisas boas e momentos inesquecíveis. Feliz aniversário! Pois é, a pessoa mandou, né, o recadinho, mas não mandou o nome, né? Esqueceu de mandar o nome. Ei, ai, será quem, hein? Daqui a pouquinho vai falar quem que é, né? Abraço, gente. Obrigado aí pela companhia aqui no Viola Brasil. Oi, Carlos. É a Sueli de Limas. Continua cantando aí pra chuvinha continuar, viu? Tá bom. Abraço, viu, Sueli? Lá em Limas. Aqui é Limas do Pará ou Limas de Garatinga, hein? Tá ligadinha com a gente, né, Sueli? Um abraço, viu? Obrigado aí pela companhia.

0: 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Olha, são 6 horas e 32 minutinhos, 6h32. A Ângela tem um recadinho, Ângela? Cadê a Ângela, hein? Alô, Ângela, um abraço, bom dia.
1: Agora tá começando, deixa eu ver aqui. Tá chovendo fininha.
0: Em Sete Lagoas começou?
1: Não, tá chovendo não, tá só nublado. Essa noite choveu nada.
0: Sei.
1: Agora tá chovendo.
0: Agora começou.
1: Tá chovendo fininha aqui, vamos ver se vai continuar, né?
0: Será por que que tá chovendo, hein? Será por
1: Nossa.
0: Quê?
1: Nossa. Aí, ó, Daniel aí, ó.
0: Daniel cantou
1: isso
0: também,
1: que é
0: né?
1: Pressa,
0: ei, ai, são 6h32. Pois é, a Ângela falou que lá em Sete Lagoas começou a chover, hein, dona Joana? Como é que a gente faz, hein? 6h32 agora, 6h32.
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0: No Viola Brasil, agora tem Léo Magalhães, o cara errado.

0: Agora 6h36, bom dia pra você.
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0: 6h36.

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2: Pois é, em Pará de Minas, esse tempo chuvoso, né? Tá chuvoso. 19 graus agora, umidade relativa do ar 94%.
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0: Viola Brasil, Especial FM, 6:41, 6:41. Alô, Edmilson, tá ligado aí com a gente, bom dia, viu, Edmilson? Obrigado aí pela sua audiência, viu? Obrigado pela sua companhia aqui no programa Viola Brasil, Edmilson, ligadão no Viola. Jorge Arruda também tá com a gente. Oi, Carlos, manda um alô aí pro amor da minha vida, a Leda, aqui em Nova Serrana. Especial para sempre. Um abraço, né? Então a Leda tá ligada com a gente, tá em Nova Serrana, e o Jorge Arruda mandando aquele alôzão, né? Falou, manda um alô aí pro amor da minha vida, a Leda. E manda uma música do Leonardo pra ela, pra mim. Tá bom, daqui a pouquinho, Jorge Arruda, obrigado, viu, pela sua companhia aqui no programa Viola Brasil. Edmilson com a gente, né, também sempre. Angelita, alô, Angelita, lá do Dom Bosco, ligadinha. Alô, Angelita, bom dia.
1: Oi, bom dia, meu amigo Carlos.
0: Bom dia.
1: Mas hoje o tempinho tá bom mesmo, que não quer abrir com angu.
0: Carne
1: bem
0: moída.
1: A amiga aí falou mesmo. Aqui, um ótimo dia para todos nós.
0: Amém, que seja mesmo, né?
1: Manda música para minha amiga Elaine, lá do Botafogo. E manda música do Gustavo Lima para Angelita, Mariana, Ana Júlia. Um abraço, meu amigo.
0: Outro, Angelita, Ana Júlia, Mariana, né? Sempre aí participando com a gente. Obrigado, viu, pela audiência, obrigado pela companhia. Falou que tá no jeitinho hoje, né? Com esse tempinho, quiabinho, um angu, um franguinho, hein? Franguinho caipira, ou então uma carninha moída. Ei, coisa boa, hein? Hoje tá bom pra isso, né, gente? Um abraço, viu? Obrigado aí pela audiência, obrigado pela companhia de vocês aqui no programa Viola Brasil. Todo mundo chegando e ligando e participando com a gente. Pessoal aí nos barzinhos, nas lanchonetes, né? O pessoal tomando aquele cafezinho. Ali já tem gente tomando uma branquinha, viu? Que é isso? Começou cedo, hein? 6:43. Olha que música linda chegando aqui no Viola Brasil. João Carreiro e o Capataz. Prefácio. Olha, um abraço, né, para Marli Assis, o seu esposo, lá no bairro São Luís. Um abraço, viu? Ah, também os filhos. Obrigado aí pela audiência, obrigado pela companhia.

0: Seja como for, me dá um abraço. Agora são 6:46.
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0: É o seu Viola Brasil. É um abraço para você que está chegando, sintonizando agora, viu? Seja muito bem-vindo, seja muito bem-vinda aqui no programa Viola Brasil. Você que está no seu carro, você que está em casa, né? Você que está no seu trabalho, onde quer que você esteja, você que está se preparando aí para o trabalho, né? Um abraço, que seja um dia bem gostoso, um dia bem produtivo. Tem muitas pessoas que já estão trabalhando, né? E ouvindo a gente. Um abraço para todos vocês, seja onde você estiver, viu? 6:47, Teodoro Sampaio. É mentira, viu? É mentira, mas dela. É mentira dela.

0: Teodoro Sampaio no Viola Brasil, É Mentira Dela. 6:46, um intervalo rapidinho. A gente volta, viu, com mais Viola Brasil pra você.
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0: 6:50.
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0: 6:54.

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4: 6h57.
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0: Viola Brasil, Espacial FM, 6 horas 58 minutos, 6h58. Os meus amigos retireiros ligados no Viola Brasil. Abraço a todos vocês aí nos currais, viu? Ouvindo a gente, um abraço. Cowboy chonando. Será que o cowboy já retirou o leite? Alô, cowboy, bom dia.
1: Bom dia, galera.
0: Tá tudo bem?
1: Aí, aqui tá chovendo.
0: Aqui tá.
1: Tá chovendo aí.
0: Aqui tá chovendo também.
1: Pra nós, pro cowboy, pro Paulo Vitor, o Zeca, pra Fê, Expedita, Magrelo, todo mundo aí, Caldo, Polônia, da Aguara, todo mundo aí que tá na rádio aí.
0: Ei,
1: tá
0: coisa
1: chovendo,
0: boa.
1: Tá chovendo.
0: Tá bom demais, não tá, cowboy? Um abraço, viu? Um bom dia pra você, obrigado aí pela sua companhia. O Ronaldo Martins tá lá em Itaúna, acordou agora. Será que Itaúna tá chovendo, hein?
2: Bom dia, Carlos Leite.
0: Bom dia.
2: Pra você, Dona Jona e pra todos os ouvintes.
0: Obrigado,
2: aí.
0: Ronaldo.
2: Olha, aqui Itaúna tá chovendo, tá uma delícia.
0: Bom demais,
2: graças
0: tá?
2: a Deus.
0: Esse tempo tá gostoso, né, Ronaldo?
2: É, muito bom, né?
0: Demais.
2: Estou todo ouvido aqui, viu?
0: Coisa boa!
2: Um bom trabalho. 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
0: Sucesso é aqui, sempre. Abraço, Ronaldo. Obrigado aí pela sua audiência, companhia, a participação, viu, aqui no programa Viola Brasil. Pois é, gente, sábado de chuva, mas de coração ensolarado, né? Que a chuva lave as preocupações, renove as nossas forças e traga tranquilidade para a alma, né? Que hoje seja um dia de paz, alegria e boas notícias. Não importa se lá fora o céu está cinzento, né? Importante que dentro de você pode nascer um sol maravilhoso. Já pensou nisso? Aí dentro de você pode nascer um sol maravilhoso, mesmo se o tempo lá fora tá meio cinzento, né? Agora são 7 horas, o sucesso é aqui, sempre! Henrique Gabriel, olha, você é a dona do meu coração. Bom dia, bom dia!

0: Jads e Jadson tocam João Mineiro e Marciano. Agora são 7:06.
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0: 7:06, você que já acordou, você que tomou aquele cafezinho, já voltou para a cama, né? Muitas pessoas levantaram aí, tomaram um cafezinho e voltaram para a cama, né? Quem não vai trabalhar, aí pode ficar aí na cama até mais tarde, né? Coisa boa, são 7:07 agora.
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0: 7:07.

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13: 7:11.
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13: Olha, confirmando a hora certa, 7:11, você que está chegando, seja muito bem-vindo, seja muito bem-vinda! Bom demais, né? Gostoso demais estar aqui no Viola Brasil, ter a sua audiência, ter a sua companhia. 7:12 agora, 7:12. Alô, Wellington, tá com a gente? Um abraço, Wellington. Obrigado, viu, pela sua companhia. Wellington, Regiane, tudo de bom pra vocês, hein? Já tá indo pra roça aí, né? Tá indo pra chácara. lá no Córrego das Pedras, né, Wellington? Um abraço pra você, viu? Você, o Carlos, que chuvinha abençoada. Tá mesmo, né? A chuvinha tá gostosa, hein? 7h12, quem tá indo pra chácara, pro sítio, hein? Fazer aquela galinha caipira, aquele quiabinho com angu, hein? Ou então levar aquela carne moída, hein? Coisa boa, hein? Esse tempinho tá bom pra isso, hein, gente? São 7h12, 7h12. Olha também a Maria de Lourdes, do bairro Recanto da Lagoa, um abraço. Queria mandar um abraço pro Geraldo Daniel, lá no São Luís, tá ligado. Geraldo Daniel, a Bernadette, né? Um abraço aí pra vocês. Obrigado pela audiência, obrigado pela companhia. Olha o Aprígio também, o Aprígio Guimarães, tá com a gente também, né? Tá ouvindo aí o programa Viola Brasil. Alô, Aprígio Guimarães, alô, sua esposa, um abraço aí pra vocês, obrigado, viu, gente, pela audiência, obrigado pela companhia, viu, aqui no programa Viola Brasil. São 7h13, a Isabel tá ouvindo a gente? Tá, a Isabel tá lá em Divinópolis, ligadinha no Viola Brasil. A Isabel, Roberto, hein? Aí com esse tempinho, tempinho bom, hein? Abraço, viu, o Isabel e Roberto, obrigado pela companhia no Viola Brasil. As vovós ligadas com a gente. Ei, vovó!
14: Ei, vovó!
13: Abraço pra todas as vovós, vovô também, alô!
14: Vovô!
13: Alô, vovô! Bom dia! A Ana, lá na Rua Nova Serrana. Ei, Ana, ligadinha com a gente também. Um abraço. Obrigado, viu, pela companhia. A Elianinha, o Tô Indebreia, também todo mundo aí ligado no Viola, né? Um abraço pra vocês, coisa boa, né? Que nós estamos juntos sempre, sempre. Também a Hernani, ela tá lá em Florestal, ligada com a gente. Alô, um abraço. É, a Hernânia, bom dia, abençoado, Carlos. Que o seu dia seja repleto de bênçãos de Deus, amém. Seu também, viu? Coloca eu, Carlos, e meus amores na oração da manhã e do poder. É o Jaime, Ashley, Adrian, a pequena, né, Nicole, a sua mamãe, Dona Ruth, e o genro é o Carlos Eduardo, ligadão também aí no programa Viola Brasil. Abração pra vocês, viu, gente? Obrigado pela audiência, obrigado aí pela companhia aqui no programa Viola Brasil. Pessoal lá em Florestal, super ligados também com a gente, viu? Obrigado, viu, Hernani, e toda a sua família ligados aqui no Viola Brasil. Alô, Gilvânia! Alô, Gilvânia, tá ligado também. O Zé Lúcio, seu esposo, lá no Partafufo. Alô, Erlan, um abraço aí pra vocês, viu? Pessoal no Patafufo, né? A Dil, o Zé Lúcio, aí os filhos. Também no Patafufo, a Erlânia, né? A Erlânia também tá lá no Patafufo, ligada aqui no programa Viola Brasil. 7h15. Gustavo Lima no Viola. Fui fiel.
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É, o Zezé de Camargo e Luciano, vem ficar comigo, hein? São 7 horas, 22 minutos agora, confirmando a hora certa, 7h22.

0: Guilherme Santiago, aqui no programa Viola Brasil, tá se achando. O Zezé de Camargo e Luciano, vem ficar comigo. O Gustavo Lima, fui fiel. São 7 horas 24 minutos. Olha, até às 8, você vai comigo, Carlos Leite. E o programa Viola Brasil, você que tá chegando agora, você que tá sintonizando agora, seja muito bem-vindo, viu? Seja muito bem-vinda. O Pretinho Pedreiro, lá no Santos Dumont. Um abraço, viu, Pretinho Pedreiro, lá no Santos Dumont, tá ligado aqui no programa Viola Brasil, tá preparando aí uma feijoada com esse tempinho, né, gente? Feijoada vai bem demais, né, Pretinho? Um abraço pra você, bom dia!
1: Ai, tô aqui igual fazendo uma feijoadinha, me tomou um conhaquinho.
0: É, coisa boa, hein?
1: Tá convidando,
0: tá, viu? Bom demais, não tá?
1: Manda um alô pro Clebão aí pra nós aí, ó.
0: Ei, Clebão!
1: Clebão Pitu.
0: Também sumido, né?
1: Clebão aí sumiu.
0: Também sumidão.
1: Tô aqui garrado escutando a rádio.
0: Beleza, um abraço. Kleber, a gente tá falando que ele tá sumido, mas ele tá sempre participando com a gente. Hoje ele já participou com a gente, viu? Um abraço. Obrigado, viu, pela audiência. Você que tá aí preparando aquela feijoadinha deliciosa, hein, com esse tempinho. Bom demais, né? Falou que vai tomar um conhaquinho, hein, dona Joana? Dona Joana também gosta, viu? Dona Joana gosta de uma fininha.
2: Ai.
0: Ela toma uma fininha, mas toma umas 20, né, dona Joana? 7 horas 26 minutos, voltamos já já.
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0: 7h26 agora.

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2: Pois é, Pará de Minas continua com tempo chuvoso, 19 graus agora, umidade relativa do ar 93% e o vento 6 km por hora.

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1: 7h27.
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0: Confirmando a hora certa, 7 horas 28 minutos.
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0: 999-740-105. Ah, você tá chegando agora, sintonizou agora? Um abraço para você, obrigado aí pela audiência, obrigado pela sua companhia aqui no programa Viola Brasil. Alô, Angélica, tá chegando aqui com a gente também, um abraço, viu, Angélica? Obrigado aí pela sua companhia. Paulo Sérgio também chegando no Viola Brasil. Alô, Paulo Sérgio. E o PC também tá com a gente, lá de Capoeira Grande. Alô, Capoeira Grande, abraço para todos vocês. Pessoal de Tavares, um abraço, viu, gente? Obrigado aí pela companhia. E o pessoal da Matinha também, sempre ouvindo Viola Brasil. Alô, Matinha, moçada aí da Matinha. Um abraço, viu, gente? Obrigado pela companhia também aqui no programa Viola Brasil. Você que está trabalhando aí no transporte, né? Você que aí trabalhando aí no coletivo. Alô, os motoristas, passageiros, trocadores, meu abraço, taxistas também, ouvindo o Viola Brasil, os motoristas de aplicativos, né, os Ubers, obrigado, viu, gente, pela audiência, obrigado pela companhia. Nós vamos juntos até às 8, te lembrando que às 8 horas, sábado, às 8 horas, né,

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Aí pode ouvir e assistir também aí o programa Viola Brasil. 7 horas e 31 minutos e toda a programação da Espacial, né, gente? O Viola e toda a programação, né? Um abraço aí para todos vocês, onde quer que vocês estejam. Mais uma vez, muito obrigado pela sua audiência, muito obrigado pela sua companhia. Um alô para a Thelma Gomes. Alô, Thelma, um abraço lá na Geotur. Thelma tá ligada aqui no programa Viola Brasil. Obrigado, viu, pela sua audiência. A Thelma lá de Pitangui também, né? A Thelma Vilaça também tá ouvindo a gente. Um abraço lá em Pitangui. Obrigado, viu, pela audiência. Obrigado pela companhia. O David Ardley, um abraço. Dona Vera Lúcia Diniz, abraço aí para vocês. Obrigado, viu, gente, pela audiência. Obrigado pela companhia aqui no Viola Brasil. São 7 horas e 31 minutos. Victor e Léo chegando no Viola. Borboletas. Bom.

0: Victor e Léo Borboletas. Olha, são 7 horas 34 minutos, 7h34.
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0: 999-740-105 para você ligar, para você participar com a gente.

0: Leonardo, Dona Encrenca. São 7 horas 38 minutos, 7h38. 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

0: Duarte Enxovais, confirmando a hora certa para você, são 7 horas 41 minutos, 7h41.
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2: 7h46.
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2: 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Olha, um abraço para você que está chegando, você que está sintonizando agora na Espacial. Coisa boa, coisa gostosa que nós estamos juntos aqui no Viola Brasil, seu programa de todas as manhãs.

Viola Brasil, Espacial FM, um abraço para você, viu? É, você que chegou, você que sintonizou agora, seja muito bem-vindo, né? Seja muito bem-vindo. Tá quase no finalzinho, né, do programa Viola Brasil. É, mas chegou bem a tempo, né? Maria de Lourdes, lá do bairro JK. Alô, Maria, um abraço para você. Obrigado, viu, pela sua audiência. Obrigado pela sua companhia, Maria de Lourdes, é, lá do bairro do JK. Um abraço para você, obrigado, viu? Esse sábado, traga coragem para seguir em frente, esperança para acreditar e motivos de sobra, né? Para sorrir. É isso que eu te desejo, viu? Aquele sábado bem gostoso, né, gente? Então que Deus abençoe aí seu sábado, proteja cada família e faça chover, né? Chuvas de bênçãos sobre todos nós. Porque o verdadeiro sol não está no céu, está dentro da gente. Legal, né? O verdadeiro sol não está no céu, ele está dentro da gente. Então a chuva não atrapalha, né, um dia feliz. Às vezes, ela simplesmente nos convida a desacelerar, agradecer e aproveitar as pequenas coisas da vida. Olha, confirmando, era certo para você, são 7 horas 48 minutos. João Carlos está com a gente lá em Nova Serrana. Ei, João Carlos! Ah, é o Foguinho, né? Foguinho tá com a gente. Foguinho de Pitangui também. Alô, Foguinho de Pitangui! Ô, Carlos, tá eu e meu irmão ouvindo você aqui na... e fazendo um cigarro... Cigarro de palha, né? Isso mesmo? Então, um abraço aí pra todos vocês, viu? Luciano, essa chuvinha gostosa. Então, o Foguinho lá de Pitangui e o irmão ouvindo... Qual o nome do irmão dele? Ele não colocou, não, mas tá ouvindo. Estão ouvindo aí o programa Viola Brasil, viu? Fazendo aquele cigarrinho de palha, né? E ouvindo vocês aí. Chuvinha boa, hein? Só a Deus para agradecer, né? Temos que agradecer demais a Deus. E nós estamos ouvindo a melhor Espacial FM. Sucesso é aqui. Ah, o nome do meu irmão é Mauro Lúcio, Carlos. Ah, o Mauro Lúcio. Abraço, Mauro Lúcio. Obrigado também, então, aí pela sua audiência. Obrigado pela sua companhia. E que peninha, né? Tá chegando ao final mais um Viola Brasil. Passou voando, né, gente? Passou depressa demais, né? Mas tem problema não. Amanhã tem mais programa Viola Brasil. É, amanhã é domingo, mas tem Viola Brasil. Amanhã de 6 às 9, viu, gente? O Viola Brasil, amanhã de 6 às 9. Espacial FM estará fazendo a cobertura total, cobertura completa das eleições, né? De 2026. Tá bom, gente? Então, aquele sábado bem gostoso, final de semana cheio de coisas boas para você. Falando em coisa boa, daqui a pouquinho o Jornal da Cidade, para você ficar muito bem informado. Realmente é informação inteligente para você. Um forte abraço, até amanhã então. Alô, tchau, tchau. Tchau. Tchau.

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0: 8 horas em ponto em Pará de Minas.
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0: Polícia Rodoviária Federal apreende homem por contrabando de 105 mil maços de cigarro de origem paraguaia na BR-262. Polícia Rodoviária Federal também apreende carreta com placas adulteradas na BR-262. Mulher morre atropelada por caminhonete ao atravessar a rua, motorista foi preso com sinais de embriaguez. Mais um acidente entre carros é registrado em cruzamento perigoso no bairro Nossa Senhora das Graças. Motociclista fica ferido após ser atingido por caminhonete dentro daqui de Pará de Minas, na região central. Motociclista fica ferido após bater na traseira de carro na MG-050. Incêndio destrói móveis, roupas e documentos em imóvel na cidade de Pitangui.
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0: Agora são 8 horas 2 minutos, 19 graus é a temperatura de momento em Pará de Minas. Está no ar a edição deste sábado. Hoje é 3 de outubro de 2026. 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
0: 8 horas 3 minutinhos na Espacial. Eu sou Hugo Lacerda e a partir de agora te faço companhia nas ondas da 105. Iniciando o jornal especial deste sabadão, mas já fazendo um convite para amanhã. Amanhã, neste horário, as urnas já estarão abertas em todo o país para as eleições de 2026 e a nossa equipe está preparada para fazer uma grande cobertura por toda a nossa cidade, por toda a nossa região. Repórteres espalhados por vários pontos de Pará de Minas desde as primeiras horas da manhã, cobrindo a saída das urnas, a movimentação no cartório eleitoral e o início da votação nas escolas. A cada meia hora, a partir de 7 horas da manhã, nós estaremos ao vivo aqui na Espacial FM, trazendo informações com os nossos repórteres espalhados por toda a cidade. Então acompanhe com a gente essa cobertura das eleições 2026. E claro, a partir das 17 horas, toda a nossa estrutura de jornalismo estará aqui, tanto nos nossos estúdios quanto nas ruas, para poder trazer informação minuto a minuto, os boletins de urna, os detalhes de como estão caminhando os resultados das votações. Lembrando que contaremos com a participação especial de Rodrigo Varela, nosso analista, comentarista político, que em 2024 já fez com que a nossa programação fosse um sucesso, dando um suporte muito legal à nossa equipe. E nesse ano a gente repete essa mesma estrutura para poder levar para você muita informação. Então amanhã, a partir de 7 horas da manhã, eu ficarei no comando dos flashes junto a Sara Faria, Sérgio Viana, Anderson Henrique, Júlia Mendonça no período da tarde e também Igor Araújo fará parte da nossa equipe de reportagens durante o período da tarde, fazendo essa grande cobertura ao lado também de Rodrigo Varela. Agora sim, 8 horas 5 minutos, vamos às ocorrências desse sábado. Olha, mais um acidente entre dois carros foi registrado nessa sexta, em um dos cruzamentos mais perigosos do bairro Nossa Senhora das Graças, aqui em Pará de Minas. No local já é costume ocorrer esse tipo de sinistro, conforme divulgado aqui na nossa equipe de jornalismo no JC Notícias. Se trata dos cruzamentos da rua Capitão João Cruz e Nossa Senhora das Graças. Desta vez, o acidente envolveu um Fusca da cor azul clara e um carro de cor preta. Câmeras de segurança de um imóvel próximo registraram a batida entre os veículos. Nas imagens publicadas nas redes sociais, aparece o Fusca seguindo pela rua Capitão João Cruz, momento em que o motorista passa direto sem respeitar a parada obrigatória pintada na via e a placa de sinalização. Acertando então de frente o outro carro preto envolvido, ele subia a rua Nossa Senhora das Graças. Com o impacto, o carro preto ficou parado no cruzamento, enquanto o Fusca invadiu a calçada e bateu, acabou parando, né, próximo a um muro. Felizmente, nenhum pedestre passava pelo local. Segundo informações de populares, o motorista do automóvel de cor preta não se feriu. Já o motorista do Fusca teve ferimentos pelo corpo, sendo informado que ele recebeu atendimento médico e foi feita ocorrência. O acidente serve de alerta, né? Mais uma vez, motoristas que trafegam pelo aquele cruzamento, aquela região, tenham bastante cuidado para evitar novos acidentes. A gente segue falando de Pará de Minas. Uma motociclista que não teve a idade repassada ficou ferida após ser atingida por uma caminhonete no cruzamento das ruas Major Manuel Antônio, Rua Sacramento e Melo Sobrinho, no centro de Pará de Minas. O acidente ocorreu no sentido aqui da Rádio Espacial FM. Segundo a apuração da nossa reportagem, a caminhonete descia a Rua Sacramento e parou para o fluxo de veículos na Rua Major Manuel Antônio, que seguia depois no sentido Rua Benedito Valadares. Nesse momento, o motorista de um carro que estava parado devido ao sinal fechado deu preferência ao motorista da caminhonete, que confiou e avançou no cruzamento para descer a Rua Melo Sobrinho. Momento em que atingiu a motocicleta que seguia no sentido Rádio Espacial FM. Com o impacto, a motociclista caiu e sofreu escoriações pelo corpo, porém, dispensou atendimento médico. O motorista da caminhonete não se feriu. Os dois veículos tiveram danos na lataria. Uma equipe da PM que fazia patrulhamento no centro chegou ao local e registrou a ocorrência, orientando as partes enquanto os demais procedimentos. 8:07, recadinho importante, recado da CD Britas, areias, britas, cimento, argamassas, peças hidráulicas e agora postes de eucalipto. 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Um incêndio atingiu na noite dessa quinta um imóvel naquele local. O corpo de bombeiros foi acionado para combater as chamas. De acordo com os militares, o imóvel era um barracão dividido em dois cômodos. Quando a equipe chegou no local, o incêndio já estava em andamento e parte do teto e das paredes havia desabado. O imóvel era coberto apenas por telha e não possuía laje. Durante o incêndio foram destruídas roupas, móveis, documentos e ferramentas que estavam no interior da edificação. Após realizar a avaliação inicial e adotar as medidas de segurança, as equipes do bombeiro iniciaram então o combate às chamas e uma linha de ataque foi organizada para que mais problemas não ocorressem. O fogo foi controlado e posteriormente extinto. Na sequência, os bombeiros realizaram um trabalho de rescaldo nos cômodos e nos materiais atingidos com o objetivo de eliminar novos focos de incêndio. Durante a averiguação no imóvel, os militares não encontraram nenhuma vítima no interior. Segundo informações repassadas pelo proprietário aos bombeiros, o incêndio teria começado após um curto-circuito em uma fiação elétrica. Após a completa extinção das chamas e a realização do rescaldo, o local foi deixado em condições seguras, dentro das possibilidades verificadas pela equipe. 8:09, primeira pausa no Jornal da Cidade. Daqui a pouquinho a gente fala de apreensões da PRF na BR-262. 105 mil maços de cigarro de origem paraguaia. É a Espacial FM preparando uma grande cobertura para as eleições 2026. A gente vai para o intervalo, volta já já.
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1: O Jornal da Cidade agora percorre as rodovias da nossa região, porque durante uma ação de combate ao crime no quilômetro 740 da BR-262, em Uberaba, a Polícia Militar Rodoviária, a Polícia Federal Rodoviária, na verdade, apreendeu 105 mil maços de cigarros e apreendeu um homem de 50 anos. Olha só, a equipe realizava um patrulhamento pela rodovia quando abordou um caminhão Ford Cargo com placa da cidade de São José do Rio Preto, São Paulo, conduzido por esse homem de 50 anos. No interior do veículo foram encontrados 105 mil maços de cigarro de origem paraguaia. A carga seria entregue em patrocínio. Após a constatação do crime de contrabando, foi dada voz de prisão ao autor, sendo este encaminhado juntamente ao veículo para a delegacia da Polícia Federal de Uberaba para as providências cabíveis. A gente segue percorrendo pela BR-262, agora vamos a Perdizes, no Triângulo Mineiro, onde a PRF apreendeu na madrugada dessa sexta uma carreta com placas adulteradas. A ocorrência foi registrada no quilômetro 710 da rodovia. Segundo a PRF, durante a identificação do veículo, os policiais constataram que o automóvel sem carga não correspondia às placas que estava ostentando. A carreta estava sem condutor no momento da abordagem. Conforme a PRF, o veículo estava em uma parado na pista com o pisca-alerta ligado e a chave permanecia na ignição. Os policiais também identificaram que aparentemente o conjunto veicular estava sem combustível, então pegou o veículo, a gasolina ou o diesel acabou, teve que abandonar. Diante das irregularidades constatadas, a carreta foi apreendida e a ocorrência encaminhada à Polícia Civil de Araxá, que ficou responsável. A PRF não informou até o momento a identidade do responsável pelo veículo ou as circunstâncias que levaram a carreta a ser abandonada no local. 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É sempre bom lembrar, além destas, tem muitas outras ofertas na Farmácia Cruzeiro. 8h14, vamos de novo com a PRF, porque tem trabalhado bastante e dessa vez a gente segue nas rodovias. Na BR-381, a PRF prendeu um homem de 27 anos por tráfico de drogas durante a fiscalização próximo à região de Contagem. Durante patrulhamento, a equipe visualizou um veículo marca Gol, cor preta, com placa traseira parcialmente coberta. Ao dar os comandos de parada ao motorista, ele tentou fugir, mas foi abordado após pegar um engarrafamento nas proximidades ali da trincheira da Praça da CEMIG. Todo mundo que vem de Pará de Minas, ou melhor, vai de Pará de Minas para BH, sabe que ali para mesmo. No banco traseiro do veículo foram encontrados 6 fardos com aproximadamente 110 quilos de skunk. A droga saiu do Mato Grosso do Sul com destino à região metropolitana de BH. O homem foi preso em flagrante e encaminhado junto com o material apreendido. A delegacia da Polícia Civil de BH então recebeu essa ocorrência e realizou as demais providências. 8h15, mulher morre atropelada por caminhonete ao atravessar a rua. Motorista foi preso com sinais de embriaguez. Essa informação a gente traz no próximo bloco do Jornal da Cidade, que faz um intervalo. Mais uma morte, mais uma fatalidade envolvendo trânsito na nossa região. É o Jornal da Cidade de sábado, especial, com as principais ocorrências de Pará de Minas e de toda a nossa região. Eu volto já.
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1: Sempre muito bem informado e olha só, um motociclista de 26 anos ficou ferido após se envolver em um acidente de trânsito em Divinópolis nesta quinta-feira na MG-050. De acordo com a Polícia Militar Rodoviária, o motorista de um Chevrolet Onix, é um homem de 30 anos, relatou que seguia sentido Itaúna, Divinópolis, quando a motocicleta teria surgido inesperadamente pela alça da rodovia em alta velocidade e atingido a traseira do automóvel. O motociclista, que conduzia uma Honda Fan, confirmou aos policiais a versão apresentada pelo motorista do carro. Com a colisão, ele foi lançado ao solo e sofreu ferimentos. Uma equipe do SAMU esteve no local e realizou o atendimento médico, encaminhando para a UPA de Divinópolis. Agora mais uma informação de acidente com motociclista, desta vez de 46 anos de idade, que ficou ferido após se envolver em um acidente na última quinta, também em Divinópolis, na BR-494. De acordo com a Polícia Militar Rodoviária, o condutor de um Fiat Strada era um idoso, de 68 anos, relatou aos policiais que seguia no sentido Divinópolis-Pitangui, quando iniciou uma conversão à esquerda para acessar um posto de combustíveis. Segundo o relato, durante a conversão, a caminhonete foi atingida lateralmente por uma motocicleta Honda XRE300, que realizava a ultrapassagem. Com o impacto, o motociclista foi lançado ao solo e sofreu ferimentos leves pelo corpo. Uma equipe do Serviço de Atendimento Móvel de Urgência, o SAMU, esteve no local, prestou os primeiros atendimentos, encaminhou o motociclista para o Hospital de Divinópolis. Durante a fiscalização dos veículos, os policiais constataram que o pneu dianteiro direito da Strada estava liso, careca. O veículo, então, foi devidamente notificado pela irregularidade. Nesse período de chuva, então, pneu careca nessas estradas molhadas é um perigo. 8 horas 19 minutos. 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Agora, mais uma vítima das nossas estradas, das nossas vias. Uma idosa de 74 anos morreu após ser atropelada por uma caminhonete no centro da cidade de Arcos. Segundo relatos de pessoas que estavam no local, ela foi atingida pelo veículo ao atravessar a rua. A mulher era conhecida pelos feirantes da região e costumava frequentar o local, a Avenida Doutor João Vaz Sobrinho. Segundo a Polícia Militar, o motorista da caminhonete de 32 anos contou que seguia no sentido centro-bairro quando a idosa apareceu na frente do veículo. Ele disse ainda que tentou frear, mas não conseguiu evitar o atropelamento. Ainda de acordo com a PM, o motorista apresentava sinais de embriaguez e se recusou a fazer o teste do bafômetro. Ele foi preso e encaminhado para a delegacia da Polícia Civil. O local do acidente foi isolado até a conclusão dos trabalhos de investigação da perícia técnica. 8 horas mais 21 minutos, intervalo novamente. Daqui a pouquinho a Polícia Civil alerta sobre os golpes a partir da clonagem de anúncios de venda de carros. Fique atento a essa informação. Tem muita gente caindo neste golpe.
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1: Sempre muito bem informado, 8 horas 23 minutos aqui na Espacial FM. Vou reforçar novamente um convite e chamar o Igor Araújo, que está comigo no estúdio, para também me ajudar nesse convite aos nossos ouvintes, Igor. Porque amanhã, haja chuva ou haja sol, meu amigo, as eleições aqui acontecem, viu? Bom dia.
5: Bom dia, Hugo Lacerda. Você disse bem, haja chuva ou haja sol, a equipe de reportagem da Rádio Espacial estará nas ruas fazendo as apurações, trazendo as informações sobre a eleição 2026, né?
1: Fazendo uma apuração grande, né, Igor? É importante avisar que nós estaremos em toda a região. O Igor, inclusive, estará em Pitangui, vai fazer o seu papel como cidadão votando e, claro, aproveitando também para nos passar informações de como está a movimentação na cidade. E depois ele estará também fazendo essa movimentação com a nossa equipe aqui na cidade de Pará de Minas. Uma expectativa de uma eleição movimentada. E ó, tem horário para acabar a nossa cobertura não, viu, Igão?
5: É direto.
1: Vamos direto, vamos com muita informação.
5: Exato.
1: Agora são 8 horas 24 minutos, daqui a pouquinho o Igor volta para trazer mais detalhes para a gente. Mas agora eu vou falar de uma situação que o próprio Igor fala sempre aqui no Noticiário Policial durante a semana. Vai um alerta sobre os crimes praticados principalmente pela internet. Golpistas continuam clonando anúncios de carros e agindo como intermediários na compra e venda dos veículos. Segundo o delegado Carlos Henrique Gomes Bueno, o estelionatário coleta os dados do vendedor no próprio anúncio pelo site. Liga e pede as informações do veículo. Diz que vai comprar e por essa razão pede para que o anúncio seja deletado. Em seguida, cria uma nova publicação com os dados que a vítima passou e com um preço mais baixo, que atrai compradores. Então o criminoso negocia um bem que não é dele e manipula duas pessoas até conseguir um depósito financeiro. O delegado relata que um dos golpes ocorreu recentemente aqui em Pará de Minas.
6: O proprietário de um veículo anuncia, no caso de foi uma motocicleta anunciada aí num site de venda de veículos usados e também por aplicativos de venda de veículos usados, no valor de R$ 18 mil. O golpista que fica monitorando esses sites entrou em contato com essa vítima de Pará de Minas, ofereceu a compra da moto, garantiu que ia comprar a moto e que um terceiro efetuaria o pagamento, que seria uma pessoa que teria sido contemplada com uma carta de crédito em um consórcio. E aí, esse golpista, ao mesmo tempo, pegou essas fotos do site e fez o mesmo anúncio no mesmo site, com a mesma motocicleta, porém num valor muito menor. E chamou a atenção de uma outra vítima de Pará de Minas, que entrou em contato com ele. Ele se interessou pela motocicleta e o golpista então disse, não, ela está aí realmente em Paradimis, você pode procurar a pessoa no endereço tal, né, que ela vai te mostrar a motocicleta. Então, o que torna o golpe um pouco, o que traz realidade para o golpe é o fato de a pessoa ver o veículo, andar no veículo, ela andou na motocicleta. Então, o primeiro vendedor, ele foi enganado porque o golpista fez um depósito falso, de um pagamento falso, uma suposta transferência. E o novo comprador, quando foi buscar a motocicleta, né, também enganado, o golpista disse para ele que a moto estava em Paradimis, que era de um amigo, etc., efetuou o pagamento novamente para o golpista, falou que você pode transferir o valor para mim e pegar a moto aí com ele em Paradimis. Ou seja, a moto estava em Paradimis, a pessoa viu a moto, na confiança fez a transferência. Então, enganou duas pessoas.
1: O delegado confirma que a maioria dos casos há uma dificuldade em encontrar os golpistas, por isso as pessoas devem ficar em alerta.
6: Um golpe muito engenhoso, é preciso que as pessoas tomem cuidado com anúncios em sites de internet, em aplicativos de internet, quando alguém se mostra interessado pelo bem e diz que um terceiro vai fazer o pagamento. Foi o que aconteceu. Aí, quando esse terceiro viu o anúncio da mesma moto no preço mais baixo, acabou sendo vítima de golpe. O bandido, o golpista, ele ganha duas vezes, porque ele engana duas vítimas e as vítimas saem sem o bem.
1: É isso. Cerca de 16 milhões de brasileiros perderam dinheiro em golpes digitais em levantamentos recentes divulgados no país, com uma média de 3 abordagens fraudulentas por segundo no primeiro semestre deste ano. Então é muita gente. Pessoal, vamos ficar atento, né? Quando o santo... Como é que é, Igor, aquele ditado? Quando o santo é... Você não vai lembrar desse também, não? Você tá ruim, tá igual eu, hein? Quando o santo é demais,
5: quando a esmola é demais,
1: o santo agradece. Aí, tá vendo? Falei que você ia lembrar. Você é bom desses negócios. É o costume do dia a dia. Você já tá com mais idade.
5: É, Igor. Quando a esmola é demais, o santo desconfia.
1: Aí, tá vendo? Ele nem agradece, né? Ele desconfia, né? Ele agradece quando a pessoa desconfia, né? Eita lasqueira, não lembrei do ditado, quase que eu me embolo. Ainda bem que tem Igor Araújo no estúdio. Vamos pro intervalo, meu amigo? 8 horas e 28 minutos. Olha, condutores ainda têm dúvidas, hein, a respeito da renovação automática da CNH. E a gente traz os detalhes para vocês no próximo bloco.
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1: É isso, é você sempre muito bem informado aqui na nossa Espacial FM. Olha só, o ano de 2026 tem sido de novidades para os processos de habilitação no sentido da redução de custos e burocracia. Após a implementação de novas regras para os candidatos à Carteira Nacional de Habilitação, entrou em vigor em junho a renovação automática da CNH para os motoristas que não cometeram infrações de trânsito sujeitas à pontuação nos 12 últimos meses. A revalidação do documento, entretanto, exige que sejam feitos exames médicos obrigatórios e muitas pessoas ainda têm dúvidas.

0: e em psicologia do trânsito desses profissionais, como confirmou Marcos Vinícius de Oliveira, proprietário da Autoescola Nacional de Pará de Minas.
1: Pode ser feita a renovação automática, porém exigindo todos os exames novamente, exame psicotécnico, exame médico para o condutor que é profissional, exame médico e psicotécnico, para o que não é profissional, o exame médico. Então, né, e aqui em Minas Gerais, o Estado exige, né, que se pague uma taxa de renovação para ter acesso à clínica, né, para poder fazer a renovação. Então, né, vamos dizer, trocando em miúdos, voltou o que era antes. Né, então, em janeiro, teve uma proposta de isentar as pessoas, né, de fazer exame médico psicotécnico, mas com a aprovação da lei e com como vigor aqui no Estado de Minas Gerais, as pessoas têm que tirar a taxa, pagar a taxa, né? A gente que na autoescola, inclusive, faz toda essa assessoria para poder fazer a renovação da sua carteira. Então, praticamente hoje não mudou nada em relação, embora, né, tenha aí na lei que se a pessoa tiver o registro nacional aí positivo de condutor, o RNPC, para fazer a renovação, ele não precisa de pagar taxa para poder renovar a carteira. Mas aqui no Estado de Minas Gerais não tem esse benefício, porque pode direcionar para a clínica para poder fazer os exames que ainda continua exigindo, a pessoa precisa pagar a taxa. Então, ela tem que pagar a taxa e fazer todo o trâmite normal que fazia, né, até o ano passado.
0: É isso. Marcos Vinícius acredita que a manutenção dos exames é importante, pois o texto inicial da proposta, ao admitir intervalos tão extensos, onde, por exemplo, o condutor ficaria dos 18 até os 50 anos sem realizar exame médico para renovação da habilitação, era considerado um tempo muito longo para a vida e os potenciais impactos de segurança para a condução veicular.
1: Na verdade, o condutor aqui, vamos dizer, no Brasil, né, ele não se autoavalia sempre, né, para ver se tem condições físicas, saúde, né, até mesmo mentais, né, para conduzir o veículo com segurança. Né. Então, né, os próprios legisladores, né, os deputados, senadores e até o mesmo presidente da República, chegou também a essa conclusão, né, que para que o condutor continue dirigindo, pilotando, ele precisa passar para as etapas. Eu acho que também as pessoas, né, já veem isso, né, que precisa ser avaliadas, né, na clínica, né, como é feito sempre para renovar a carteira, porque essa bateria de exames que é feita na clínica realmente deixa a pessoa em condições de segurança para conduzir o veículo.
0: É isso, lembrando que os motoristas com 70 anos ou mais ficarão fora dessa renovação automática, assim como aqueles que tiveram prazo de validade de habilitação reduzida por recomendação médica. Para quem tem entre 50 e 69 anos, a renovação automática poderá ser utilizada apenas uma vez.
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0: Vamos aos destaques, agora são 8 horas 34 minutos e a Globo fala sobre Fachin, que cria regra para impedir a escolha de relator em ações do STF. Folha de São Paulo, democracia é a melhor forma do governo para 73% da população, diz Datafolha. Estado de São Paulo, Petrobras faz com que ações do petróleo virem guerra nas eleições do Amapá. Estado de Minas, um desafio do tamanho de Minas. E Jornal o Tempo, Defesa Civil alerta sobre chuva forte e granizo aqui em Minas Gerais. 8 horas 35 minutos, olha, pacientes atendidos no ambulatório médico de especialidades no bairro Senador Valadares, em Pará de Minas, continuam enfrentando dificuldades devido aos constantes problemas no elevador da unidade. O equipamento, que é o único disponível no prédio, está estragado desde o início do ano e sem previsão para voltar a funcionar. As dificuldades para acessar os demais andares do prédio são grandes, principalmente para quem tem dificuldade de locomoção, como deficientes, cadeirantes e idosos. Nem mesmo o abaixo-assinado virtual feito pela população conseguiu pressionar a Prefeitura de Pará de Minas. Os pacientes protestam e cobram uma solução para o problema, como é o caso do Eliomar Alves Ferreira, morador do distrito do Carioca, aqui em Pará de Minas, que foi até o AME após torcer o tornozelo e teve inclusive que ajudar uma idosa a subir o terceiro andar da unidade.
3: E os problemas lá vai só rolando. Agora, na situação que eu estou, que eu trouxe meu pé, então eu precisei, né? Eu sou novo, eu tenho 60 anos, mas eu me tiro como um jovem, que eu dou conta de fazer isso. Mas tem uma dificuldade para mim. E eu vi muita dificuldade lá. É cadeirante, é gestante. Pessoalmente mesmo, eu tive que ajudar a velha lá hoje, a velhinha lá para subir, porque a pessoa que estava com ela era outro velho. Não teve condição, eu tive que pôr na cadeira. Isso

0: E na cadeira de roda até no terceiro andar, até no ano lá em cima, você entendeu?
1: Mesmo com o pé desse jeito?
0: Mesmo com o pé desse jeito, eu tive que ajudar. Eu tô pedindo, por favor, o elevador não é pra mim. É pra mim, não. É pros mais idosos, ô, seu prefeito, ô, seus vereadores. Vocês que eram pra cobrar isso. Você entendeu? É uma vergonha o que eu tô falando aqui, ó.
2: É isso mesmo, olha só, a Prefeitura de Pará de Minas informou através de nota que deu início ao processo licitatório para a compra e instalação de um novo elevador, elevador maca, né, no ambulatório médico de especialidades. A decisão de substituir o equipamento foi tomada após uma avaliação técnica da VTC, Consultoria em Transporte Vertical, que foi contratada pelo município para apontar a necessidade de uma solução definitiva para o transporte de pacientes na unidade, visando garantir mais segurança e acessibilidade. Com a instalação de novos elevadores, desse novo elevador maca, a Secretaria Municipal de Saúde visa solucionar o problema antigo do transporte vertical e recorrente desde 2021, oferecendo condições dignas e seguras para os usuários do AMI. 8 horas e 38 minutos, intervalo. Daqui a pouquinho, noticiário esportivo no Jornal da Cidade.

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5: Ai, 8 horas 39 minutos. Rodrigo Reis entrou aqui no estúdio agora. Eu vou falar sobre uma reportagem, Rodrigo. Na verdade, eu não, o Igor, que ela parece engraçada, mas no final não é não. Sabe quem foi preso? Tinky Wink, Gypsy, Lala e o Paul. Igor Araújo.
6: Realmente, o Teletubbies foi preso, viu?
5: A gente tá rindo, mas é verdade. Vamos, aqui é um jornal sério, Igor.
6: Vamos lá.
5: Vamos à informação.
6: Um homem de 44 anos, conhecido como Teletubbies. Ele foi preso com drogas e armas em Divinópolis na madrugada desta quinta-feira na Rua Goiás, bairro Porto Velho, gente. A Polícia Militar recebeu informações sobre um homem identificado pelas iniciais ACA. De acordo com a denúncia anônima, o Teletubbies estaria circulando pela cidade armado. Olha aí, hein? Diante disso, a justiça expediu então um mandado de busca e apreensão para a residência do suspeito. As equipes encontraram então o homem circulando com uma motocicleta pelas ruas do bairro. Durante a abordagem, a PM apreendeu aí um revólver calibre 38 e 5 munições do mesmo calibre. Além da arma, ainda havia drogas, 3 papelotes de cocaína e uma bucha de maconha, ambos descritos como para uso pessoal. A moto também foi apreendida. Esse homem de 44 anos já registrava passagens anteriores por ameaça e também extorsão.
5: Igor Araújo, o que Teletubbies disse à polícia quando ela foi presa, hein? É hora de dar tchau. Olha, meu amigo, essa notícia aí a gente não poderia deixar de apresentar aqui nas ondas da 105. Imagina como é que deve ser o caboclo pro apelido dele ser Teletubbies, hein?
6: Parecido, talvez?
5: Com certeza, né? Igor Araújo sempre conosco aqui no Jornal de Sábado, fazendo a sonoplastia pra gente, fazendo toda a técnica durante o jornal. E claro, a gente aproveita ele também para trazer algumas informações que a gente vai recebendo durante a nossa empreitada aqui, que sempre começa às 8 da manhã, vai até às 9 horas. Então, falei o seguinte, eu tinha anunciado antes do intervalo o noticiário esportivo. Solta a vinhetinha pra gente aí, Igor. Põe a trilha do noticiário esportivo. Isso porque daqui a pouquinho tem Seleção Brasileira, 11 horas da manhã, o Brasil enfrenta a Índia. Neste sábado será mais uma oportunidade para Carlo Ancelotti dar minutagem a jovens talentos com a camisa da Seleção Brasileira. O comandante da Amarelinha reforçou durante a coletiva à véspera do confronto que vai fazer testes importantes com alguns jogadores que iniciaram o ciclo visando a Copa de 30. Dos 26 jogadores convocados para essa super data FIFA, apenas o goleiro Pedro Morisco, do Coritiba, ainda não jogou. Outros 6, porém, atuaram menos de 45 minutos. Pedro Morisco deve ser o titular da Seleção Brasileira hoje. Quem jogou menos de 45 minutos? Breno Bidon, do Corinthians, 3 minutos apenas. Precisa de mais oportunidade. Bom jogador. Arthur Dias, zagueiro, 3 minutos. Martinelli, volante do Fluminense, bom jogador, só 7 minutos. Pedro, atacante do Flamengo. Ô, gente, o Pedro só 26 minutos, eu não entendo. Pedro tem uma média de 30 gols por ano. O Brasil não tem centroavante e põe o Pedro só pouco tempo. Douglas Luiz, volante, esse já teve muita oportunidade na seleção, rodou por muitos clubes da Europa, não se estabeleceu em nenhum deles, 29 minutos, e Samuel Lino do Flamengo, 33. Lembrando que o Brasil enfrenta a Índia às 11 horas da manhã no estádio Seattle Lake, em Calcutá. O duelo vai marcar o primeiro jogo entre as duas seleções na história. O Brasil já havia enfrentado duas vezes a Austrália, empatou o primeiro jogo, venceu o segundo e agora mais esse confronto nessa super data FIFA. Carlo Ancelotti testando alguns jogadores, vamos ver como é que essa seleção vai indo. Não está me passando muita credibilidade nesse primeiro momento. Eu acho que também é um momento de teste, tem que ter um pouquinho de paciência, mas é entender como o Carlo Ancelotti tem visualizado o Brasil para os próximos anos, pensando em Copa do Mundo, porque com os jogadores que têm se apresentado, a gente não tem visto muita coisa diferente dos últimos anos, não. Ó, 8 horas 44 minutos, o Atlético volta a campo hoje, após duas semanas parado, vai enfrentar o Bragantino às 18h30, 6h30 deste sabadão, pela 21ª rodada do Brasileirão. É isso mesmo, jogo atrasado. E para sair com os 3 pontos, o Galo terá que contar com a força da Arena MRV, porque lá perdeu apenas uma vez em 2026. Nesse ano foram 26 jogos disputados no estádio, 14 vitórias, 11 empates e uma derrota. Mas o Atlético conta com muitos desfalques por conta das seleções, mas tem novidade também. Considerado uma grande promessa das categorias de base do Atlético, o volante Índio, de 18 anos, está relacionado para esse jogo contra o Bragantino. Com muitos desfalques por conta desses jogos da seleção, o Eduardo Domingues chamou também, além de Índio, o zagueiro Samuel, o meia Guti e o atacante Cauan Soares para participar, então, desse jogo contra o Bragantino, todos bancos de reserva. O provável Atlético vai ter Delfim, Natanael, Lianco, Vitor Hugo e Renan Lodi, Tomás Pérez, Fred, Maicon, Bernard, Coelho e Reinier. Eduardo Domingues Obarba é o treinador. Ó, e vamos falar agora do Cruzeiro. O Cruzeiro tem um mês de outubro agitadíssimo, com muitos jogos após essa data FIFA. Serão 5 partidas, sendo 2 em casa e 3 fora, todas pela Série A. A equipe mineira terá como próximo compromisso São Paulo no Mineirão. Daqui a pouquinho eu falo do São Paulo, hein? Perdeu pro Santos. Depois pega o Red Bull Bragantino e Grêmio como visitante, Remo como mandante e fecha contra o Atlético na Arena MRV. A Raposa, nesse momento, acumula 45 pontos em 28 rodadas e está na 6ª colocação, muito bem no Brasileiro, fora da zona de classificação da Libertadores, mas está ali bem próximo e pode sobrar uma vaga por conta de, ainda, jogos de Copa do Brasil, definição de Copa do Brasil, Sul-Americana e Libertadores. O Cruzeiro, então, tem esse confronto quarta-feira contra o São Paulo. São Paulo que ontem entrou em campo. Entrou em campo contra o Santos, jogo no Morumbi. Saiu na frente com um gol de pênalti do Luciano, mas essa vantagem não durou cerca de 2 minutos. Gabigol empatou a partida e no segundo tempo, depois de um contra-ataque puxado ali por Felipe Coutinho, passou a bola para Everton Cebolinha, que entregou para Gabigol finalizar no canto e virar o jogo para o Santos. Santos então vence no Campeonato Brasileiro. Esse jogo também era atrasado da 21ª rodada da competição. Ainda não teremos rodada completa no Brasileirão. E com esta vitória do Santos, o Santos passa o Atlético na zona de classificação. O Atlético agora tem 40 pontos, é o 8º colocado. O Santos foi a 41 pontos. Lembrando que o Galo tem o jogo de hoje. O São Paulo fica em 11º, 36 pontos. Não está naquela zona ainda de risco de olhar para baixo, mas não pode também bobear muito não, porque está a 7 pontos do Grêmio, que é o primeiro time na zona de rebaixamento. Lembrando que hoje o Atlético pega o Bragantino, aí é um confronto não direto, mas muito próximo. O Bragantino é o 10º colocado, também 36 pontos, mesma pontuação do São Paulo. Aí eu vou fazer 2 provocações aqui agora no Jornal da Cidade. A primeira ao nosso amigo jornalista Sérgio Viana. Que o São Paulo dele, ei Sérgio Viana, perdeu pro time da base no treinamento, agora perde pro Santos dentro de casa, a situação ainda tá complicada, meu amigo. Precisamos rever esse São Paulo de Sérgio Viana. E a segunda provocação ao torcedor do Cruzeiro. Olha o Gabigol, hein? 2 gols ontem, gols contra o Atlético, gols importantes em clássicos. Tá chegando aí a 25 gols na temporada, fora assistências. Se tornou o principal jogador do Santos. Deu entrevista ontem falando que faz gol mesmo, que quando colocam ele para jogar, ele faz gol e é jogador do Cruzeiro. E aí, você, torcedor celeste, gostaria de ter Gabigol de volta ao Cruzeiro ou vai, de fato, fazer com que o jogador, ou prefere, de fato, fazer com que o jogador seja emprestado novamente? Lembrando que quem paga o salário dele é o Cruzeiro. E é um jogador que, de fato, como ele disse, quando está jogando, ele faz gol. O Gabigol pode não gostar dele, mas decisivo ele é. 8 horas 48 minutos. Só para passar a tabela do Brasileirão, para muita gente lembrar, o Flamengo é líder, 60 pontos, Palmeiras 57, Atlético Paranaense 49, Fluminense 48, Bahia 46. Formam ali, então, até nesse momento, quem vai para a Libertadores. O Cruzeiro, como eu disse, é o sexto, 45. O Galo desceu uma posição, oitavo, 40, mas joga hoje. Na zona de rebaixamento, com 29, Grêmio, Inter 28, Remo 23, Chapecoense 18 pontos. Esse é o Brasileirão nesse momento. Pessoal, agora falar de Pará de Minas, estou falando aqui sobre os campeonatos nacionais, o que a gente trouxe de jogo de seleção brasileira. Vale lembrar que tem também Taça Sicoob nesse final de semana. A Liga Desportiva já anunciou o jogo para esse final de semana. E nós temos aí, olha, partidas importantes neste sabadão. As duas no mesmo horário, semifinal com Charuri e Grêmio no estádio José Porfírio de Oliveira, às 3h30 da tarde. E no mesmo horário, no estádio Ovidio de Abreu, tem LR Construções versus Atlético. Então, um jogo importante para a Taça Sicoob, jogo importante que define, né, quem serão os finalistas desta competição. Agora são 8 horas e 50 minutos, vamos para o intervalo. Daqui a pouquinho, condições do tempo, condições do clima para esse sábado. A gente já conversou um pouquinho sobre isso e também para amanhã, domingo, de eleição.
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5: Sempre muito bem informado aqui na Espacial. E como caíram as temperaturas nesses últimos dias, né? Ainda bem, o calor estava gigante. Olha, a previsão para hoje é de chuva variando de moderada a forte em alguns momentos do dia, mas permanece essa garoa o dia todo. Com isso, a temperatura cai bastante em relação aos últimos dias, já é notável. Para esse domingo de eleições, também teremos chuva em toda a nossa região, então é importante se programar. Lembrando que as eleições começam oficialmente às 8 horas da manhã, vão até às 17 horas. Caso de 17 horas e você ainda não tenha votado, uma senha será distribuída para você poder ter seu direito como cidadão, mas é importante se programar. Olha só, vamos conferir a variação da temperatura. Em Pará de Minas, a mínima é de 18 com máxima de 21. Em Maravilhas, a variação fica entre 19 e 22. Em Pitangui, mínima de 19, máxima 23. Em BH, mínima de 12, máxima 21. Em Pará de Minas, a temperatura caiu cerca de 15 graus em relação à quarta e quinta-feira. Dá um alívio para muita gente, ninguém estava aguentando esse calorão. Pessoal, 8 horas e 53 minutos, estou finalizando o jornal, mas reforçando mais uma vez a nossa cobertura especial da Espacial, porque aqui você confirma na urna, sintoniza na Espacial e acompanha tudo por aqui. Amanhã, a partir das 7 horas da manhã, na verdade amanhã será um dia diferente na Rádio Espacial FM, nós teremos a programação normal de todos os nossos programas. Então o Viola Brasil começa cedinho, logo em seguida tem Super Sucesso, o Revista, o Sertanejo Bom Demais. O Conexão vai finalizar à noite, depois da nossa apuração. Então nós teremos toda a nossa equipe, diferente dos domingos normais, no qual há um revezamento entre os nossos amigos locutores, Carlos Leite, Igor, Barreto, Rodrigo e Anderson. Nesse domingão, toda a equipe estará aqui presente para fazer essa grande cobertura, assim como toda a equipe do jornalismo. Então, a partir de 7 horas da manhã, dentro do Viola Brasil, a gente já inicia essa cobertura. Estarei aqui com vocês fazendo a abertura dessa cobertura. A partir de 7h30, Sara Faria estará comigo. 8 horas, Sérgio Viana e Anderson Henrique também entram nesta jornada. Durante o período da tarde, Júlia Mendonça e Igor Araújo também integram a nossa equipe, que será composta a partir também das 17 horas pelo Rodrigo Varela. Então, de 7 da manhã às 17, flashes a cada meia hora de vários pontos de Pará de Minas e da nossa região. Das 17 horas até o final da apuração, estaremos ao vivo aqui do nosso estúdio, com toda a equipe espalhada pela cidade para trazer o melhor da informação para você, para que você fique primeiro sabendo aqui na Espacial. Lembrando que da última vez nós ganhamos até do TSE. Os boletins de urna saíram primeiro aqui do que no site do TSE. Então fique sintonizado. Lembrando, Igor Araújo mais uma vez para reforçar que nós estamos também no aplicativo. 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Então, uma grande cobertura para amanhã. Igor, mais uma vez, muito obrigado, meu amigo, pela parceria nessa manhã.
6: Hugo Lacerda, eu que agradeço, um bom descanso para você e daqui a pouco tem ele, né, Rodrigo Reis.
5: Eu ia perguntar, porque hoje ele não veio, já tá aqui na rádio, né? Hoje ele não veio participar com a gente. Será que ele que é o Teletubbie?
6: Rapaz, boa pergunta, hein?
5: Será que ele boa que pergunta. É o que foi preso e não tá chegando aqui atrasado? Será que ele é o Teletubbie? Você acha que é o Tinky Wink, o Gypsy, a Lala, qual que é? Mas o Paul. Ele tá vindo aqui, ó.
6: Agora.
5: Falou que é o Teletubbie, ele tá vindo.
6: Acordou, né?
5: Acordou. Acordamos morto. Só fecha a porta devagar, Rodrigo. Pô, ouvinte não poder. Olha lá. Aí. Então o ouvinte fala assim, o Rodrigo tá bravo. Qual que você é?
7: Miau. O Igor fica doido lá.
6: Sai fora, rapaz.
7: Não, e engraçado.
6: Essa munha.
5: Ele tá chateado, com a cobertura da eleição amanhã, sabe por quê? Ele falou que ele ia estar aqui desde de manhã pra ficar perto de você.
7: Aí eu imaginei, na verdade, inclusive, quando a gente tá no estúdio de gravação lá, fica somente ele e eu, né? Sozinhos ali.
5: Ainda bem que tem uma câmera lá, né?
7: Ainda bem, porque senão toda a gente pedir pra mim.
6: Eu não tô entendendo vocês dois. Vocês dois estão coleados?
5: A gente tava discutindo aqui. Qual dos Teletubbies?
7: O
5: Igor perguntou, qual desses você seria você?
7: Eu?
5: É.
7: Acho que seria o Solzinho.
5: Sozinho.
7: O Glacier, então, agora vou te fazer uma pergunta. Você como jornalista aqui, eu como radialista, eu vou te fazer uma pergunta.
5: E o Igor como motoqueiro.
7: Como é que tá aí os preparativos, como é que tá o coração, né? Mais uma eleição aqui no Espaço FM.
5: Ô, Rodrigo, a gente tava falando há pouco sobre isso aqui, trazendo todo esse balanço que a gente pretende fazer amanhã, a partir de 7 horas da manhã até o final do dia. Mas para quem não sabe, a gente está trabalhando nessas eleições já tem o quê? Uns 15 dias, né, Rodrigo?
7: Ou mais um pouco, né?
5: Mais um pouco com o Rodrigo trabalhando junto com o Igor aí nesse trabalho da criação das vinhetas que vão entrar a partir de amanhã, de toda a organização dessa parte técnica. E aí eu, Sérgio Viana, junto com o Matheus Mendonça também, fazendo a organização dos horários das eleições, dos flashes, da equipe. Ontem nós tivemos reuniões atrás de reuniões aqui na rádio para poder organizar todo esse mapa
10: porque a gente pega todos os pontos de votação e cria mapa onde a nossa equipe vai estar presente para poder fazer essa cobertura. Anderson Henrique mesmo, que vai voltar para o jornalismo um pouquinho amanhã,
7: isso é muito bom,
10: vai fazer parte disso, vai estar em umas 9 ou 10 escolas só pela manhã. Sérgio Viana, quase isso também, fora os distritos e zona rural que ele vai na parte da tarde. A Sara fazendo uma grande cobertura já desde a última semana, já no Jornal da Cidade, todos os dias com matérias de eleição, vai estar presente ali no cartório e alguns outros grandes colégios, como Torquato, Colégio das Irmãs, fazendo uma ampla cobertura. E aí entra o Igor também para poder ajudar a gente nessa cobertura à tarde, fora a Júlia Mendonça, que estará comigo aqui nos estúdios fazendo toda a apuração nacional e estadual também, e o Varela. Então é um trabalho que muita gente acha que a gente só abre o microfone e vai, né?
7: Exatamente. E há uma preparação, tudo realmente muito bem calculado para entregar o melhor para os nossos ouvintes.
10: E né? Não só na rádio, viu, Igor? Nas redes sociais também. E aí acredito que a gente vai estar no aplicativo ao vivo, com certeza, com as imagens e também no YouTube. Acredito que a gente pode, a partir das 17 horas, também estar mas essa forma do nosso ouvinte, telespectador, acompanhar a gente.
6: E faça chuva ou faça sol, a abrangência esse ano, né, na eleição, será gigantesca, trazendo informações dos quatro cantos do nosso país.
10: É isso mesmo.
7: É verdade. Inclusive, né, Hugo, é importante também os nossos ouvintes estar se preocupando com a programação, tanto pelo rádio quanto pelo aplicativo, no momento da eleição, né, dos votos, se porventura alguém ver alguma situação que mereça um destaque, né? Pode enviar pra gente no nosso WhatsApp também, pra gente poder avaliar.
10: Exatamente. Né? Estaremos o tempo todo conectados, sintonizados e disponíveis para poder trazer todas as informações com a nossa equipe, sempre também atenta a ocorrências, né? Tomara que não tenhamos ocorrências, mas se tiver, aqui você vai ficar sabendo primeiro.
7: Com certeza.
10: Ô Igor, muito obrigado mais uma vez, meu amigo.
6: Tamo junto.
10: Ô Rodrigo, então como a gente tava falando aqui do Teletubbies, é hora de dar tchau, né?
7: Tchau, qual que é o...
10: Eu acho que ele fala tchau, ele fala bom dia, né? Negócio, bom dia, não era o negócio. Aí o sol aparecia, né?
7: Tchau.
10: Aí no final os Teletubbies iam embora, e falaram assim, é hora de dar tchau. Aí o sol ia embora, né?
7: Não, deixa eu fazer uma pesquisa breve. Que ano que era aquilo, hein?
6: Vocês estão de parabéns,
7: Rodrigo.
6: Viu?
7: Nossa, peraí, deixa eu ver.
10: Eu vou chutar pra antes dos 2000, agora. Será uns 97, 96?
7: Ano...
10: Teletubbies. É.
6: Pesquisando sobre Teletubbies no jornal.
10: Eu achei que ele ia pesquisar o cara que foi preso.
7: Gente, estreou oficialmente 31 de março de 1997 no Reino Unido.
10: Aí, ó, viu? Né?
7: Pela rede BBC aqui no Brasil, em 99, 11 de janeiro.
10: Então foi antes dos anos 2000. Rapaz. Então, dito isso, deixa eu só terminar o vinheta e nós três vamos dar tchau juntos, então. Só igual os Teletubbies.
7: Tchau.
10: Então, olha, termina aqui o Jornal da Cidade desse sábado, 3 de outubro de 2026, no oferecimento de SAMI, materiais hidráulicos e de acabamento, e Farmácia Cruzeiro, a sua rede de vantagens. Igor Araújo, é hora de dar tchau.
6: Tchau.
10: Tchau, pessoal.
7: Tô chegando agora, vamos lá.
10: Então vamos lá, daqui a pouquinho tem super sucesso.
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0: Oi, oi, oi, oi, oi, oi, oi. 9:07. Bom dia, bom dia, bom dia, bom dia, bom dia, bom dia. Com alegria pra você que tá ligado com a gente aqui na programação Espacial FM 105,5. E a partir de agora, até logo mais ao meio-dia, Rodrigo Reis na sua companhia. Contando com seu carinho, contando com sua audiência, sua participação a partir de agora. 99740105, sua mensagem em áudio, sua mensagem em texto, fazendo a festa com a gente nessa manhã de sabadão. Hoje é dia 3, hein? 3 de outubro de 2026. Estamos prontos e preparados para mais um dia, para mais um sabadão. Tempinho gostoso, hein? Nossa, mas que belezura. Mas que tempinho bom demais da conta, cê tá doido? Vem em mim, trem. 9:07. Bom dia, bom dia, bom dia.
2: Bom dia, bom dia, bom dia.
0: Bom dia com alegria. E vamos que vamos, seus pelejas. Quero que você participe com a gente, tá? Quero que você mande para cá sua mensagem, mande seu alô, dê o seu recadinho aqui na nossa programação. Venha fazer a festa com a gente, tá bom? É bom demais ter você com a gente. E é claro, para mim é um prazer muito grande poder fazer parte da sua manhã através das ondas do rádio. É claro que hoje você vai cantar, hein? Hoje você vai soltar a voz aqui na nossa programação. Eu te pergunto, você vai cantar, peleja?
2: Canta aí.
0: Canta aí, canta aí, canta aí. Canta um pedacinho de uma música que você gosta. É, hoje você vai, né, cantar pra nós que é uma música que você curte, que você gosta, um refrãozinho, né? Refrãozinho só. E aí, o que você acha? Quer cantar aqui no Programação Espacial? Aproveite, hein? A sua oportunidade é essa aqui no Karaokê Espacial. É hoje. 9:08. Bora lá então, peleja. Aqui tem o que você gosta,
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0: né?
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0: Toda hora, todo dia, o dia todo. E pra começar bem demais, essa manhã de sabadão tem Bruno Mars. 99 Espacial FM, meu sucesso aqui.

0: Hugo e Guilherme pra você, essa mentirosa aqui na nossa programação. Isa e Rodolfo, Toplay, Luan Santana, Nega, Bruno Mars, Long of the Heaven, abrindo pra você bem demais a nossa programação de hoje, abrindo bem demais o nosso super sucesso na programação espacial. E aí, como é que tá aí, Peleja? Tá chovendo? Tá uma chuvinha maravilhosa? Tá uma chuvinha gostosa? Chuvinha mansa? Chuvinha que tá daquele jeito, aquele naipe? E você, tá fazendo o que nessa chuvinha aí, hein? Conta pra mim. Você tá em casa, tá de boa? Não tá debaixo dos cobertores ainda? Depois de um calorão, uma semana calorenta, né? Agora vê essa chuvinha pra poder dar aquela refrescada. E assim vai ficar, viu, hoje o dia inteiro. Amanhã também, né? Então que venha essa chuvinha pra poder realmente dar essa desacelerada no calor, que tava demais, tava intenso. E agora tá gostoso demais, tá uma frescura danada. É, beleza. Te mando um abraço pro Roberto Fúria, tá ligadinho com a gente. Marilene Lacerda, em Nova Serrana. Bom dia, com alegria. Hoje o tempo tá perfeito, hein? Bora ser feliz. Bora, Marilene. Hoje tá bom pra poder passar roupa, né? Você tava passando roupa aí, ó. Nesse calorão agora, hoje tá daquele naipe, né? Daquele jeito. Um abraço pra você. Muito obrigado pela companhia. Obrigado pela audiência. A Luciana em São José da Vargem também tá ligadinha com a gente. Oi, Luciana. Bom dia.
1: Bom dia.
0: Bom dia, com alegria.
1: Passar uma música bonita aí pra mim.
0: Aham.
1: Eduardo Costa.
0: Para
1: vocês da rádio.
0: Muito bem. Um abraço para você, Luciana.
1: Final de semana bom para você.
0: Obrigado para você também, tudo de bom. Deixa eu mandar um abraço aqui para dona Sônia Silveira, tá ligadinha. Ei, dona Sônia, e aí, já levantou já? Já fez o cafezinho? Já fez o cafezinho, dona Sônia? Muito obrigado pela companhia, obrigado pela audiência. Ótima manhã de sábado para a senhora, e muito obrigado pela companhia. Ronaldo Martins, tem Itaúna, tá ligadinha aí, Ronaldo? Tá chovendo também aí, não?
2: É, beleza.
0: E aí?
2: Para todos os ouvintes.
0: E obrigado.
2: Principalmente para você, viu, Rodrigo?
0: Valeu, beleza.
2: Estou tranquilo aqui, te ouvindo.
0: Tá
2: aqui,
0: de boa, viu? Tá tranquilo e favorável.
2: Paciência.
0: Aí sim,
2: tá,
0: hein?
2: Tá chovendo gostoso.
0: Ei, chuvinha boa.
2: Muito bom, né?
0: Com certeza.
2: Tô ouvindo.
0: Um abraço para você.
2: Fala comigo.
0: Fala comigo, Peleja.
2: Sucesso é aqui.
0: Um abraço. Ronaldo Martins. Muito obrigado pela companhia, Ronaldo. Obrigado pela sua participação também aqui na nossa programação. Bem-vindo sempre, sempre, sempre, toda essa turminha de Itaúna. Sempre ligadinhos com a gente, né? Que coisa boa. Deixa eu mandar um abraço pra quem aqui, ó. Roberto, aqui, ó. O tempo tá cruzeirense fresco. Não é assim, não, Robertão. Não pode fazer isso, não, Peleja. Né? Depois a gente zoa com você, você apela, né? Você some do programa, né? Ah, não pode ser assim, não, Peleja. É, Peleja.
1: Bom dia, Peleja.
0: Bom dia.
1: Peleja, que é da Ilha aqui do Recanto.
0: Oi, minha querida, tudo bem?
1: É, manda vir que é o músico do Bruno Marrone.
0: Bruno Marrone.
1: Vidro
0: Fumê.
1: E tô oferecendo pra toda a equipe aí da...
0: Obrigado, minha querida.
1: Especial, né? E pros meus amigos aqui do Recanto.
0: Aham.
1: Meus amigos também do Torneiro.
0: Um abraço pra essa galerinha.
1: E, enfim, é isso aí.
0: Obrigado, Marilda.
1: CFM, você aqui.
0: Obrigado.
1: Beijo,
0: beijo, beijo, Marilda. Muito obrigado pela companhia.
1: Bom dia,
0: bom dia.
1: Beleza, eu quero. Se possível, se puder, eu quero aquela música pra mim, do Bruno Marrone, Vidro Fumê.
0: Ah, muito bem, essa mensagem é a mesma, né?
1: Demais, demais, demais.
0: Ah, muito bem.
1: E eu tô oferecendo pra minha turminha lá de Torneiros.
0: Aham.
1: E nós aqui no Recanto, né?
0: Aham.
1: E para toda a equipe aí da Especial.
0: Obrigado, Marilda.
1: Você é FM, você
0: tá certo.
1: Beijo, Rodrigo.
0: Um abraço, muito obrigado pela companhia, obrigado pela audiência. E vamos que vamos, vamos que vamos. A dona Eula tá ligadinha com a gente. Ô, dona Eula, bom dia, com alegria, dona Eula.
3: Rádio Espacial, bom dia, Rodrigo Reis.
0: Bom dia.
3: Um sábado chuvoso. Eu chamo Eula, eu moro no bairro JK. Eu tô passando para te desejar um bom sábado.
0: Obrigado.
3: E um bom feriado para você, uma boa eleição.
0: Obrigado, Neil.
3: Rodrigo Rei, e a ginastiquinha? Como é que você tá? Você tá frio? Como é que tá?
0: Ô, a ginastiquinha falhou. Dona Eula, a ginastiquinha tá falhando, Dona Eula. Meu joelho não tá bom ainda não, você acredita? Mas vai melhorar, eu vou voltar já já. Vou voltar já já, Dona Eula, pra ginastiquinha. Né? Tem que fazer ginástica, pra ficar parado não, hein? Né? Já tô enferrujando, né? De novo, a senhora acredita? O Adilson, tá ligadinho com a gente. O Adilson está no Bairro Jardins, Nova Serrana. Um abraço para você. Muito obrigado pela companhia, obrigado pela audiência. O Fofonete de Pitangui.
4: Bom dia, Xani. Mandar um abraço pro Binho, o cremosão derrete gostoso.
0: Aí,
4: o
0: aí,
4: Reinaldão. Eu vou me arrepender de não deixar você subir. Ver suas roupas descer todo suado.
0: Ô, Fofonete!
4: Tô com raiva de você, mas do seu corpo não.
0: Ô, Fofonete! Ô, Fofonete! Você subiu, Fofonete? Um abraço para você. Muito obrigado pela companhia, obrigado pela audiência. A dona Sônia já tomou um cafezinho, já, dona Sônia? Já tomou um cafezinho, dona Sônia? A Cassinha tá ligadinha com a gente, muito obrigado. Como é que é? Bom dia, Xaninho. Que garrada descongelando geladeira. Que peleja, hein, Cássia? Muito obrigado pela companhia, obrigado pela audiência. A Branca tá ligadinha com a gente também. Bom dia, meu querido Pit Gato. Miau. O tempo tá do jeito que gostamos. Que delícia. Que delícia de tempinho, Branca. Esse tempo tá uma delícia. Um abraço para você, muito obrigado. Ô, Girlane, aí, bom dia.
5: Bom dia, Reis.
0: Tudo?
5: Bom dia.
0: Bom Mando dia, com alegria.
5: Menina super poderosa.
0: Uhum.
5: E dá um miadinho aí para nós, o Arthur. Miau. Bom dia.
0: Bom dia com alegria, Girlane.
6: Ô, Xanin.
0: Oi.
6: Mia para mim, vai.
0: Miau. Ô, Girlane. Miau. Deixa eu mandar um abraço aqui também pra Marilene, ligadinha com a gente em Pitangui, né? Bom dia, Marilene de Pitangui, no Baixo Chapadão. Manda um abraço pra mim, Samuel e Albano. A música da Ana Castela, Cheiro do Mato. Então, uma chuvinha boa em Pitangui, hein? Comendo franguinho com quiabo, couve, angu, arroz e feijão. Nossa Senhora! Mas, menina, não precisa de mais nada, não precisa? Nossa Senhora! Aquele feijãozinho cozido no dia? Bom dia, meu amigo Rodrigo, tava chovendo aí? É, aqui tá aquela chuvinha molha bobo, né? Eu mesmo sou um que já molhei todo aqui. Aqui tá chovendo, tá chuviscando. A chuvinha molha nós, né, ô José? Um abraço aí pra você. Muito obrigado pela companhia, obrigado pela audiência, viu? E continue sempre com a gente. Lucas Fiel também tá ligadinho aqui, ó. Mandou aqui a plantação de milho verde, olha lá, ó. Bom dia, Xaninho. Rodrigo, tô capinando milho, hein? Pensa um tempinho bom, hein? Tem uma enxada aqui te esperando. Daqui uns dias tem milho verde pra nós. Fala nada com você não, viu? Um abraço aí pra você. Muito obrigado pela companhia, obrigado pela audiência. Bom dia, Peleja, tá escutando você. Teletubbies dando tchau. Mas você tá mais para o baby, não é mamãe. Ô, Fernando, você me quebra aí. Que baby? Que não é mamãe? Ô, Fernando, aí você me quebra, você some. Quando você aparece, você fica falando isso aqui? Ô, Peleja, aí não. Vai, Capinão Lotes, ó. Trem doido, hein? O Miguel da Barra tá ligadinho com a gente, que é um pouquinho seu áudio que Miguel tá baixando aqui. A Iraci Rocha, bom dia. Que isso, tá miando agora? Miau, Iraci Rocha. Bom dia, com alegria, Xanin. Tempinho tá bom pra plantar. Tá pra capinar milho e plantar mandioca? Se você falou, tá falado. Um abraço pra você, muito obrigado pela companhia. Obrigado pela audiência aqui na nossa programação. Ah, gente, já percebi que vocês não têm limite, não. Aqui é o seguinte, né? Ô, Ricardo, ô, Milão. Já percebi uma coisa, que a gente decorda aqui. Só que esse carrinho de fricção, vocês vão longe. Gente, você tá doido. Manda música e calcinha de renda. Vixão. O José lá em Esmeraldas tá pedindo calcinha de renda. Ai, ai, ai, ui, ui. Ele que tá pedindo aqui, ó. Manda aí calcinha de renda pra mim, Xanin. Ai, ai, ai, ui, ui. Ai, deixa eu mandar. A Marilene, que é você, tá convidado pra vir em casa comer uma galinha caipira no fogão a lenha. Com muito prazer, um abraço, Marilene. Eu não posso jamais, jamais deixar de aceitar o convite desse. Você tá doido? Um abraço pra você. Muito obrigado pela companhia. Manda a localização que eu tô chegando aí, hein? Muito obrigado pela sua companhia. Aliás, um abraço pra todo mundo de Pitangui, cidade que eu gosto muito. Te mando um abraço aqui pra Hernânia. Bom dia. Bom dia, abençoado, Xanin. Xanin, manda um super alô pra nós aqui. Eu e meus amores. Manda a música do Panda pra nós. A Hernânia, Jaime, Ashley, Adriana, Nicole, Ruth e o Carlos Eduardo. Essa turminha lá em Florestal, né? Muito obrigado pela sintonia também. Obrigado pela audiência. Bom dia, bom dia. Aqui é o Foguinho de Pitangui. Tá eu, meu irmão, minha namorada fazendo cigarro, um paeirim. Meu irmão chama Mauro Lúcio. E minha namorada Renata. Essa chuvinha escutando a melhor. Espaço FM. O sucesso é aqui. Esse é o João Carlos. É o Foguinho lá de Pitangui. Gente boa também. Um abraço pra você. Muito obrigado pela sua companhia. Obrigado pela audiência, tá? E continue sempre com a gente. Ana Paula também tá ligadinha conosco aqui, ó. Ué, Ana Paula, tá agarrada na cerveja. Não pode não, hein? Antes das 10 é pecado, hein? Manda a música aí pra todos, a minha família, Ana Paula. Um abraço pra você, pro Birubiru também. Muito obrigado pela sintonia. Pessoal, daqui a pouquinho mais áudios, tá? Já já mais áudios aqui no nosso encontro. 9h30. O Rez Araújo também tá ligadinho aqui, ó. Daqui a pouquinho você olha, tá, o Rez? Espera aí. É o cantor. É, depois você começou a ficar famoso, você sumiu do programa, né? Agora o passe agora tá caro, né? É, poder participar aqui agora, né, beleza? Tem que ir, né? Agora tá difícil, hein, rapazinho? É, Rez Araújo. Seu peleja, passe agora tá caro.
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0: 9h31 agora.

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3: Pessoal, em Pará de Minas, agora marcando 19 graus a temperatura, a umidade 93%, chuva leve no céu da cidade nesse momento, e assim vai ser durante toda essa manhã de sábado, tá? Máximo hoje 20 graus.
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1: 9h36.
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1: 9h39.
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1: Muito bem, já de volta, pessoal, 9h39, é claro. Deixa eu te falar uma coisa aqui, ó. Daqui a pouquinho, a partir das 11, nós temos aí o nosso quadro dos aniversariantes do dia. Conhece alguém que hoje faz aniversário? Ah, pois é, beleza. É o seguinte, então você vai mandar para cá o nome da pessoa, né, que está fazendo aniversário. E você também, é claro, vai mandar para mim aqui o bairro e quem está mandando um alô especial. E a partir das 11, vamos homenagear essa pessoa, os aniversariantes, né, aqui no nosso encontro, aqui no nosso programa, tá? Aqui no Super Sucesso. 9h39, 20 minutos, faltando para as 10, roladinho pulando aqui na nossa programação, né? Daqui a pouquinho tem o que está bombando nas redes. E já, já mais participações. Agora tem lá o Ana Prado, Modo Homem...
7: Quase meia-noite.
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1: João Bosco e Vinícius aqui na programação. YouTube, In the Name of Love. Laura Prado, modo homem. 11 minutos faltando para as 10. Te manda um abraço aqui pra gente, tá ligado com a gente. A turminha tá ligadinha com a gente, aí é bom demais. Com certeza, nosso encontro, nosso programa fica muito mais divertido, fica muito mais descontraído, porque você tá aí, ó, fazendo parte aqui do nosso encontro, da nossa programação. Te manda um abraço aqui pro Geraldo, tá ligadinho com a gente, lá em Pitangui. Um abraço aí, Geraldo, como é que você tá? Peleja, bom dia, bom dia, bom dia. Bom dia com alegria. Alô, Pitangui! Fala aí, Peleja, bom dia.
2: E aí, gente boa,
1: como é que você tá?
2: Beleza,
1: bom,
2: né?
1: Bonito,
2: aqui,
1: né?
2: O Geraldo, bairro Bruno.
1: Minha mãe.
2: É bairro que Pitangui, né? Bairro é. Santa Rita.
1: Bairro Santa,
2: né?
1: Rita em Pitangui.
2: Bairro Santa Rita, aqui Pitangui. Edifício Antônio Rodrigues Vieira.
1: Geraldo Ritinha.
2: Aí, como é que tá o Pará de Minas aí, gente?
1: Chovendo, tá chovendo, aqui. Tá chovendo.
2: Pitangui aqui tá chovendo. Começou chovendo, a chuvinha é boa demais.
1: Muito bem.
2: Né? E tá prometendo chuva o dia todo.
1: É isso aí. Amanhã,
2: manda
1: amanhã
2: pra
1: também.
2: Nós aqui, viu, pra mim aqui no
1: com
2: bairro
1: certeza.
2: Santa Rita, aqui Pitangui.
1: Uh-huh.
2: A minha esposa Ritinha.
1: Ritinha.
2: Né, de férias, graças a Deus, a partir de ontem.
1: É coisa boa, hein,
2: senhor? E logo eu vou trabalhar, logo eu tô na vigilância lá.
1: É isso aí.
2: Viu, toca a música pra nós aí do... como é que chama, senhor? Aquela que é a música Borboletas.
1: Borboletas e Vitor Léo?
2: Borboletas. Do... como é que chama lá? Eles contaram do Rick Renner também, viu?
1: Rick Renner.
2: Tô tocando Rick Renner aí.
1: Muito bem.
2: Eu queria do Vitor e Léo.
1: Tá certo.
2: Né, Borboletas, gosto muito dessa
1: Borboletas,
2: música. Manda um alô aí pra todos os bairros Recanto da Lagoa, Nossa Senhora de Fátima, bairro São José.
1: Aham.
2: Viu? Vamos meus parentes.
1: Muito certo.
2: E a todos aí da Espacial.
1: Valeu, um abraço pra você, Geraldo. Bom, Rodrigo Reis, é você, né? É hoje, Peleja, tô aqui, ué. Tô aqui, Peleja. Então, por cá, um abraço pra você. Muito obrigado pela companhia. Ai, ai, meu que negócio aqui, ó. Ô, Cássia Helena. A Cássia Helena escreveu aqui o seguinte. Oi, Iraci. A Cássia Helena escreveu aqui, ó. Misericórdia pra mim, Xaninho. Misericórdia pra você. Ô, Cássia Helena. Ô, Cássia Helena. Como é que tá esse negócio aqui, Peleja? Vai. Eu te contar uma coisa. Deixa eu mandar um abraço aqui. Bom dia, Rodrigo. Queria parabenizar a minha prima Silvana Fagundes, né? Lá de São José da Varginha, eu amo muito ela. Vamos colocar ela aqui no quadro dos aniversariantes, né? Daqui a pouquinho, a partir das 11, vamos homenageá-la aqui, tá certo, Cris? Um abraço pra você, uma música pro namorado também, o Paulinho de São Gonçalo do Pará, todos os dias ouvindo a programação. Paulinho, um abraço pra você, muito obrigado pela companhia. Cris, obrigado pela sua participação, tá? E vamos parabenizá-la, Silvana, né? Vamos parabenizar a Silvana aqui a partir das 11, tá? No quadro dos aniversariantes, aqui na nossa programação. Né? E tá pedindo Gustavo Lima aqui no nosso encontro também. Um abraço pra você, muito obrigado pela companhia, obrigado pela audiência. E vamos que vamos, Peleja! 9 minutos pras 10 agora. Quem chegou por aqui? Ouçam bem que chegou por aqui.
3: Bom dia, meu grande querido amigo Rodrigo.
1: Bom dia,
3: tá bom demais.
1: Como é que você tá, Peleja?
3: Sua música toca, programa bom, hein?
1: Ah, sim, hein?
3: Fala, manda um alô aí pra turma da Maré Motos, clientes, amigos, nosso colaborador.
1: Essa turminha ligadinha com a gente sempre.
3: Bom final de semana a todos aí. E toca... Ih, rapaz, esqueci o nome da música.
1: Fugiu.
3: Toca uma música top pra nós.
1: Deixa
3: aí.
1: Deixa com nós.
3: Janelinha.
1: Janelinha.
3: Isso que eu acho, o nome não é música isso. Obrigado, um abraço, fica com Deus. Passa
1: valeu.
3: Lá pra tomar um café.
1: Com certeza, para tomar um cafezinho lá com vocês lá. Muito obrigado pela companhia, obrigado pela audiência. E vamos que vamos, Peleja. O Miguel da Barra também tá ligadinho com a gente. Ô, Miguel, e aí, Miguel?
4: Bom dia, Peleja. Que é Miguel
1: Bom dia.
4: Da Barra, Pitanguista.
1: Como é que tá, Miguel? Beleza?
4: Não fala. A pé.
1: Você sumiu, rapaz?
4: Pelejando aqui com piso na varanda aqui, mas tem sofrido.
1: Ah,
4: dor
1: imagina.
4: Pra tu com telado no corpo.
1: Peleja,
4: mas tá bom. Graças a Deus, chuvinha boa.
1: Graças a Deus, né, Peleja? É isso aí.
4: Chuvinha mais boa, viu?
1: Chuvinha
4: um
1: boa.
4: Abraço pra você, Peleja. Que Deus te abençoe muito.
1: Amém,
4: seu,
1: Miguel.
4: Sua família, Peleja. Sua mãe, né, Cláudio.
1: Obrigado.
4: Aham,
1: uhum. É, Cláudio.
4: Sou de Piracema, que terra Cláudio. Boa, tá ali em Carmópolis, ali em Piracema.
1: Um abraço.
4: Que Deus te abençoe muito. Se puder, você manda pra nós aí a barquinha de ouro.
1: Tararam,
4: tararam, tararam, pessoal, tararam,
1: muito aqui, bem.
4: Né, o Zé do Bar, no condomínio, né?
1: Zé do Bar sumiu,
4: Bar,
1: viu?
4: Aí, ó.
1: Eu tive com a gente desses.
4: Deus abençoe
1: a Gislene. Um abraço.
4: Só esqueci, Pelejando em Cláudio.
1: É, minha mãe mora em Cláudio. Minha mãe mora em Cláudio. O Miguel, um abraço pra você, muito obrigado. No meio do seu áudio aqui, eu percebi que teve uma reclamação em relação à mortalidade de peixe por aí, né? Vou encaminhar aqui o seu áudio pro pessoal da redação, tá bom, Miguel? Pra poder estar apurando. Tá certo? Um abraço pra você. Muito obrigado pela companhia. Obrigado pela audiência também aqui na nossa programação. Vamos lá, deixa eu mandar um abraço aqui pra. Ah, o Cassinho, como é que. Ah, é Mia. Você escreveu Misericórdia? Ô, Cassiano, você escreveu Misericórdia? Misericórdia pra mim? A Mia pra mim? Miau. Miau, Cassilena. Um abraço pra você, muito obrigado pela companhia. O nosso amigo Pretinho, Pretinho Pedreiro, tá ligadinho com a gente, Santos Dumont. Fica porque seu áudio aqui no nosso encontro, tá? Um abraço aí pra você, muito obrigado. Segura o pontinho da viola aí, pera aí. Deixa eu mandar um abraço pro Pelezinho também, mandando aqui seu áudio, né? Aqui na nossa programação. Adriana e Aldete no Santos Dumont. Meninas, beijo, beijo. O Rez Araújo, famosinho. Você chegou aqui agora, né?
5: Bom dia, Rodrigo Reis, bom dia, ouvinte, Espaço FM. Então por aqui, né, Rodrigo? É isso aí, chuva por aqui. Já cedendo
1: lá fora, pingo aqui dentro.
5: Você tá beirando por aqui, você manda um alô para Rodrigo Reis. Nós fiquemos famosos na Espacial, né, Rodrigo Reis? Então não pode esquecer da Espacial FM. As Raújo e o José ficou famoso na Espacial FM.
1: Tá
5: por aqui,
1: aí.
5: O Galinho cantando por aqui.
1: Tá
5: aí, ué, Rodrigo Reis, como é que você tá? Graças a Deus, tá bom pro lado de cá, essa chuvinha boa.
1: Bom também.
5: Mas já tá preparando fazer um comezinho aqui no fogão de lei.
1: Coisa boa.
5: Já tá tomando uma gelada.
1: Eita coisa.
5: Abraço, Rodrigo Reis. Muito obrigado pela atenção aí, ó. Porque Espacial FM, ó, sucesso aqui. Bom dia.
1: Bom dia, com alegria.
5: Mas é, Rodrigo Reis, não deixando daquela palhinha, né? Onde tudo começou aí na Espacial. Nós ficamos famosos na Espacial. Lançou a gente aí, lançou o Rezes Araújo, o Zezé. E vamos fazer uma palhinha então do Zezé aqui, né?
1: Vai lá.
5: Eu sou fã demais do Zezé, você sabe, né?
1: Uh-huh.
5: Sempre cantando as modas do Zezé.
1: Canta aí.
5: Que mexe com a minha cabeça e me deixa assim. 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
6: Escanta bem, hein?
5: Ouvindo o Espacial, o sucesso é aqui.
1: Fala,
5: meu amigo, muito obrigado.
1: Bom dia. Bom dia, com alegria. Obrigado pela sua participação aqui na nossa programação. E vamos que vamos, o Reinaldão também tá aqui, ó.
7: Bom dia, Rodrigo Reis.
1: Bom dia,
7: como é que você tá? Como é que tá essa força toda aí?
1: Mais ou menos, tudo bem com você? Um abraço pra você, muito obrigado pela companhia. Obrigado pela audiência aí.
6: Obrigado pelo alô.
1: Oi.
7: Você mia pra muitos aí, cara. E ninguém mia pra você.
1: Vai.
7: Pode deixar que eu vou miar pra tu, viu?
6: Miau.
1: Boa. Lá ele Pro Max Ultra Mega Power. Você tá doido? Lá ele. Ô, Reinaldo, aí você me quebra, Pereira. Não faz isso aqui, não. Ô, beleza. Aí não, ué. Aí você me quebra. Ai, um abraço pra você. Muito obrigado pela companhia. Ô, Geraldo, vamos mexer o doce. Geraldo e Pita aqui no Bairro Santa Rita. Tá ligadinho com a gente aqui na nossa programação. Vamos que vamos, hein? Já falei que já seu áudio, tá bom, Geraldo? Um abraço pra você. Pra Ritinho, que tá de férias, né? Sua esposa. Muito obrigado pela sintonia. Obrigado pela audiência também aqui no nosso encontro. Paulo Muleta também tá ligadinho com a gente. Rapaz, você já tá no tira-gosto. Rapaz do céu, ali. Olha, opa, Muleta, já tá no tira-gosto aí já, rapaz?
8: Ô, beleza.
1: Te contar uma coisa, hein, senhor?
8: Bom dia.
1: Chuva
8: boa, hein, senhor?
1: Graças a Deus.
8: Você tá doido?
1: É.
8: Tô até moiando o pescocinho por dentro aqui, comendo tira-gosto.
1: Mas antes das 10, pode?
8: Fazer o quê, né?
1: Aí pode, Pereira.
8: Léo Muleta, tá com a chanada pra nós aí.
1: Deixa comigo, tá no ponto da Wiki já, viu? Pera aí, um abraço pra você, muito obrigado pela companhia. A Marilene tá ligadinha com a gente, ela me convidou lá pro Bar Chapadão em Pitangui, já colocou o feijão na panela de pressão, né? E é o seguinte aqui, ó, ela tá falando que o aniversário dela é na segunda-feira, dia 12, né? Um abraço pra você, muito obrigado. Ela mandou aqui uma foto, gente, fogão de lenha dela lá, ó, e foi domingo passado. Né? Nossa, aqui ó, o fogãozinho, como é que é? O feijãozinho cozinhando o fogão a lenha, né? Já tá aí no jeito. Ah, tá, isso aqui que ela tá mandando pra minha foto, que mandou um monte de foto aqui, viu, gente? Do fogão de lenha. Fogão bonito, hein? Todo arrumadinho, olha só pra você ver. Foi domingo passado. E não esqueça da minha música na Castela, Cheiro do Mato. Um abraço pra você, Marilene. Muito obrigado pela companhia. E coloca água nesse feijão aí, mulher. Um abraço pra você, muito obrigado pela sua participação também na nossa programação. O Rony Natanael também tá ligadinho com a gente. Muito obrigado pela sintonia. Daqui a pouquinho seu áudio, tá? Ô Narcisa, lá que você ciumenta, mulher. Ô Narcisa, ciumenta. Porque eu magoei, viu? Achei que você não ia aceitar comer a galinha caipira que você foi convidado. Eu ia agradecer, não aceitaria, porque eu tenho ciúme de você. Ah, menina, mas pedi meu endereço pra ir, né? Manda o seu endereço que eu vou tomar café com você também, hein? Narcisa, eu vou tomar café com você também. Vou tomar café, almoçar e jantar, né? Um abraço pra você, muito obrigado pela companhia, obrigado pela audiência, viu? E vamos lá. Mexeu doce, muito obrigado pela sua participação. O Giló também tá ligadinho com a gente, o Giló da Cris. Um abraço pra você, Edivaldo. Muito obrigado pela companhia aí, obrigado pela audiência. Daqui a pouquinho também seu áudio. O Tico Tico Pedreiro também, muito obrigado pela sintonia. E também a Jaqueline Gomes. Muito obrigado pela sintonia, daqui a pouquinho mais participações. Vamos mexer o doce aqui, gente. 2:02. Daqui a pouquinho eu volto com mais. Espera rapidinho, peraí.
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1: Agora 1:10.
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2: 10 e 1.

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3: 10:05.
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3: Muito bem, já de volta, 10:05. Deixa eu mandar um alô muito especial aqui pra Silvia, tá ligadinha com a gente. É ouvinte assíduo aqui do programa, né? É, não perde o nosso encontro mais. Tá sempre conectado aqui no Super Sucesso, lá do Ceará, lá de Juazeiro. É a terra do Padinho Padre Cícero. Toda vez que eu ouço no Padre Cícero, ouço falar do Padre Cícero, eu lembro daquele filme, né? O Auto Compadecida, né? Eu sempre sei, toda vez que eu ouço falar do Padre Cícero, eu lembro desse filme, né? Um abraço. Ô, Silvio, qual que é o nome da mamãe mesmo, que tá com você aí? Ela falou assim, que ia gravar pra gente, que um áudio, né, miando, só que na hora que ela ia gravar, a mãe dela chegou. Aí ela ficou com vergonha. Mia aí, vai. Mia pra mim, vai. Ah, lá no Ceará, ligadinho com a gente aqui na nossa programação. Ah, um beijo pra você, muito obrigado pela companhia, obrigado pela audiência, que bom ter você com a gente aqui, viu? Ah, Dona Maria Célia. Ô, Dona Maria Célia, é o seguinte, eu vou no Ceará, eu vou aí, tá? Fazer uma visitinha aí pra Silvia, e é o seguinte, eu vou levar um pacote de pão de queijo, tá bom? Eu vou levar um pacote de pão de queijo. Dona Maria Célia, é o seguinte, só sabe que o melhor pão de queijo que tem no Brasil, diga-se de passagem, no mundo, é de Minas Gerais, né? E eu vou levar um pacote de pão de queijo, viu? Pode ficar tranquila e vamos tomar um cafezinho junto, tá combinado? Né? A Silvia tá lá rindo, né? É, beleza. Ai, ai. Ó, eu vou levar um pacote de pão de queijo e uma, né, uma marmitex com feijão tropeiro, né? Aí fechou, aí acabou. Aí tem pra ninguém não, né? Nossa Senhora, né? Enquanto isso, né, a Silvia vai fazendo para nós uma tapioca, que eu fiquei sabendo que ela, ó, é craque na tapioca, né? Tapioca com ovo e o que mesmo? Esqueci. Eu gosto da tapioca. Aí sim, hein? Manda pra nós aí. Dona Maria Célia, vamos que vamos, que traga você também, mas eu vou levar, ué. É eu que vou levar, ué. Oxi. A Cleonice tá ligadinha com a gente aqui na programação. Vamos que vamos, creu, creu. Cheguei, reis, a forrozeiro, o celular despertou não, ué. O celular despertou não, é? Tá atrasada? Um abraço pra você. Muito obrigado pela companhia. A Penha tá ligadinha com a gente, né, em Jaguara. Mandou um áudio aqui, ó.
5: Bom dia, peleja.
3: Bom dia.
5: Tô aqui raspando o dedo no volante.
3: Aí sim, hein?
5: Pra manicure.
3: É isso aí.
5: Manda um alô aí pro Jangui, Magrelo. É. Bom dia pra todos os ouvintes aí, pra todos vocês da Espacial. Espacial FM, sucesso aqui. Bom dia.
3: Fui. Bom dia, com alegria, peleja. Até ela mandou um vídeo também aqui, ó, fala aí.
5: Bom dia, peleja.
3: Bom dia.
5: Alô pra todos os ouvintes.
3: Vamos lá,
5: um alô aí pro Sofo de Pitangui, Magrelo, Aparecida, Sara de Janeira. Bom dia pra todos vocês aí na Espacial. Peleja.
3: Oi.
5: Tô aqui raspando o dedo no volante.
3: Muito bem.
5: Mas vou pra manicure, beleza?
3: Aí sim.
5: Bom dia.
3: Fui. Bom dia, com alegria. Aí sim, hein? Um abraço e muito obrigado. Devagar que se carrega, Dona Penha. Muito obrigado pela companhia, viu? Obrigado pela audiência. O Giba também tá ligado com nós. E aí, Giba, como é que você tá?
6: Fala, Xaninho. Bom dia.
3: E aí?
6: Ô, Xaninho, manda um abraço lá pro Fabinho lá.
3: Fabinho, gente boa.
6: Lá do Walter Martins.
3: Gente boa demais.
6: Fabinho, irmãos Moreira. Ô, top esse menino, viu?
3: Gente boa demais.
6: Esse tudo é
3: boa
6: top. Demais, esse carinha aí mora no meu coração. Pensa num cara ajeitado.
3: Ele não me conhece, não, Giba, mas eu conheci ele, sei que ele é top. Meu camarada top demais. Um abraço aí pra você. Muito obrigado pela companhia. Obrigado pela audiência também. Aqui na nossa programação. O nosso amigo tá ligadinho com a gente aqui, ele mandou um áudio mais cedo aqui, ó, o Divaldo, o Giló. Ô, Giló, e aí, seu peleja? Como é que você tá?
7: Alô, rei, bom dia, reis. Aqui bom, é o Gilão da Cleide, rei.
3: E aí?
7: Reis, estão dando uma entradinha no zap da Especial aí.
3: Fala aí.
7: Para desejar um ótimo sábado para toda a população de Pará de Minas, não é isso, reis?
3: É isso aí.
7: É, beleza, estamos aqui no Giovanni Eletricista.
3: Um abraço, Giovanni Eletricista. Estamos
7: Giovanni Eletricista aqui.
3: Ô, Giovanni, vamos mexer o doce, meu filho. Vamos? Carro,
7: tá bom? Essa chuva muito legal. É. Aí, reis, eu quero pedir a música aí pra você, Eduardo Costa, 10 mandamentos, oferecer pra toda a população de Pará de Minas.
3: Aô, e pra você, reis, os 10 mandamentos do amor.
7: Mal gostoso, caindo essa chuvinha.
3: Bom demais,
7: esse friozinho gostoso, tá bom da gente comer um franguinho com quiabo.
3: Tomou aí, uma cachaça também, mineiro, né?
7: Né, reis? Então, por aqui, reis. Hey, muito obrigado, Espacial FM, o sucesso é aqui.
3: Valeu, Giló, seu peleja, um abraço pra você, muito obrigado pelo companheiro, uma aula especial pra Cris também, viu? Cris tá sumida, Giló, muito obrigado pela audiência de vocês aí. Vamos lá, ô Peixe, tá muito ligadinho com a gente, fala aí, Peixe.
8: Fala comigo, Xanin, Torresmão.
3: Torresmão não. Torresmão não, rapaz.
8: Oxi. Já pode tomar uma tacinha.
3: Agora pode.
8: Assim, vai umas três pingas, não vai não?
3: Vai, com certeza.
8: Gema pra nós, gema.
3: Oua, sai fora, ô, gema é ovo, você tá louco? Aí não, ué. Aqui, eu tava comentando com o Barreto de Deus pra trás, antigamente, né, o pessoal falava de bebida e tal, cerveja, cachaça, né, uma pinguinha e tal, eu não ligava muito não, né, rapaz, mas quando eu ouço falar na danada da cachaça, e na Heineken gelada, uma boca enche d'água, você não tem noção do quanto não, bicho, você tá doido. Não sei o que tá acontecendo comigo não, ultimamente, eu tô nesse nível. Ô, Tico Pedreiro, e aí, rapaz, só falar, dá um arrepio, rapaz. Você tá doido? Eu tô achando que tô virando pinguço. Ave Maria, não pode, não pode. Não pode, Pele. Não pode.
9: Tá, beleza?
3: E aí?
9: Manda uma música caprichada aí pra nós, tá bom?
3: Manda aí, claro.
9: Aí você oferece pra todo mundo aqui do Recanto, pra toda a minha família aqui. E eu também ofereço aí pra vocês aí, da rádio. Tá bom? Pro Anderson Henrique, pra você... Barreto, tá?
3: Beleza.
9: Pra todos da rádio, pra toda a direção da rádio, pra toda a equipe, viu?
3: Valeu, Rony!
9: Você aqui, onde você estiver, sempre.
3: Um abraço, obrigado pela companhia aí.
9: Rodrigo, manda um abraço pra sua mãe aí pra mim, tá bom?
3: Minha mãe tá lá em Claudio.
9: Dona Carmen. Você aqui, onde você estiver.
3: Um abraço pra vocês, muito obrigado pela companhia. Hoje vai ser... Ô, Rony, um abraço pra você e toda a família, viu? Mas sério mesmo, gente. Vou te contar uma coisa aqui. Eu ganhei lá do Vantuil, lá do pessoal da Discar, né? Uma cachaça ouro, sabe? E aí, eu fui compartilhar com o Barreto, né? Compartilhei com o Barreto e tal. E comentei aqui nos bastidores e tal, dessa cachaça ouro e tal. Aí, bom, eu não sei a marca dela, não sei que é uma cachaça aí. Aí, beleza. Aí, e o Barreto começou a falar pra mim, não abri, né? Vou ser sincero, não abri até então. Até quando eu conversei com o Barreto, eu não tinha aberto a danada da cachaça, o Tico Pedrinho. Escuta essa aqui. Aí o Barreto, nó, a pinga ouro é uma amarelinha? Eu falei, é. Nó, e começou a fazer nó. E quanto mais eu falava nó, mais eu tava doido pra poder ir embora. Eu tenho que chegar em casa. Aí eu pensei assim, não é possível. Essa aí é top. É assim, sem assado? Falei, é essa mesma garrafa assim? É. Peixe do céu, misericórdia. Mas a cachaça é boa demais da conta. Você tá. Nossa senhora. Eu fui só provar, rapaz. Fui só provar. Dona Sônia, foi uma atrás da outra. E foi indo. Quando eu assustei. Nó! Quando eu assustei, Grel. Nó! Aí eu pensei, o que tá acontecendo comigo, gente? Eu não era assim, ué. Ah, beleza, aí você me quebra aí.
10: Que é isso, Trechane? Além de pé de cana agora, você tá miando pros meninos também.
3: Ah,
10: pros outros, que é isso? Aí
3: você me quebra. Não faço não, Pereira. Você me arrebenta aí. A dona Sônia falou o seguinte aqui, ó. Uma pinguinha temperada, e gostou demais. Dona Sônia, nessa altura do campeonato vai até sem tempero, minha filha. Tá doido. Nossa senhora. Ô Pretinho Pedreiro, e aí? E esse chouriço aí, meu filho? Olha lá.
11: Bora, sabadão. Comendo chouriço aí, ó.
3: Eita, peleja, hein, senhor? Tira gosto é bom demais, você tá doido?
11: Bora, cervejinha.
3: O presidente tá ali, ó. Conhaque presidente.
11: Sabadão hoje.
3: Aí sim, hein?
11: Chuvoso aí, ó. coisa boa.
3: Bom demais da conta, hein? Bora. Você não quer nada com a dureza, hein? Só quer moleza, rapaz. Um abraço pra você, muito obrigado pela companhia aí, obrigado pela audiência. Mandou áudio também aqui, ó. Fala aí.
11: Ô, beleza. Aí, ó. Que agora é pra começar esse tempinho aí, Pelinho.
3: Nossa senhora.
11: E a feijoada tá no fogo.
3: Eita, eu tô tentando tá bom aí demais da conta. Você tá doido aí.
11: Fala com o Clebão aí. Aqui o pau tá torando.
3: Clebão que é nada com dureza, não. Clebão.
11: Tempão.
3: Clebão, hoje?
11: Marcial.
3: Parece que não, filho.
11: É PM, o sucesso é aqui, Pelinho.
3: Valeu, Pelinho.
11: Tá agarrado escutando.
3: Aí sim, hein? Um abraço pra você. Muito obrigado pela companhia aí, Pretinho. Muito obrigado pela companhia.
11: Bota um sertanejo pra nós aí, ó. Ah. O menino da porteira.
3: Menino da porteira. Muito bem. Você mandou outro, ó. Vamos lá. Fala aí.
11: Ô, Peleia, pinga boa é essa aqui. Ela só enche o pé esquerdo. O direito é de exercitar.
3: Ô, rapaz, você tá curtindo com o que aí? Você é curtido com abacaxi ou com coco? Um abraço pra você. Muito obrigado pela companhia. Obrigado pela audiência, né? A Daíva tá aqui. Opa, ô, Peleia, vamos dividir essa cachaça assim pra tomar caipirinha? Nó! Ai, é Creonice do céu, misericórdia. E aí, bom dia.
12: Oi, Reis, bom dia. Sabadão, bebê, que chuvinha gostosa pra ficar na cama. E eu esqueci de colocar o celular pra despertar, por isso. Eu beijo há 9 anos, 9 e 10.
3: Ai, ai, ai.
12: Manda beijo pra todas as poderosas, tá bom? Pro Bruno Inimigos do Fim, pro Fofo, pra Rosa Pura, pra Marli Assis, pra Betinha. Enfim, para todos os ouvintes, beijinho gostoso para vocês.
3: Muito obrigado.
12: Especial FM, sucesso aqui onde você estiver.
3: Beijos e beijos para você também. Muito obrigado pela companhia, obrigado pela audiência. E vamos que vamos, 10 horas e 16 minutos. Tem mais áudio aqui? Não vai dar tempo de mandar muito áudio agora nesse bloco, mas daqui a pouquinho eu volto a poder mandar mais, viu? Agora volta no assunto aqui da cachaça ouro lá. Ô, Vantuil! Desceu macia, rapaz. Pede ver. Ô, Tico Pedreiro, mas desceu do que naipe. Daíva, você não tem noção, meu negócio. Foi... Nossa senhora. Ou. Oh. Ah, não. Vou te contar uma coisa, viu? Eu já tô doido pra chegar em casa. Será por quê, hein? Ai, ai. Vamos que vamos, Pereja. 10h16, que eu vou mandar mais áudio pra você aqui no nosso encontro, tá? Mais participações. Nós temos que desembolar aqui também, que nós estamos um pouquinho atrasados no nosso programa aqui. Vocês estão muito prosa hoje. O que está acontecendo com vocês, hein? Rick Astley aqui na nossa programação pra poder matar a saudade, pra poder agitar essa manhã de sábado. Deixa eu mandar um abraço aqui, ó. Pras meninas do salão. Salão da Leilani, embelezando com a Ludinha, a Bia, né? E também a amiga, irmã, né? Um abraço pra você, Leilani. Muito obrigado, viu? Prazer ter vocês com a gente aqui. Meninas, vai ficar mais belas ainda.

0: 10h25. Jorge Matheus, o seu astral aqui na nossa programação. O Teló exagerado. 10h25, chamando um abraço aqui pra gente, ligado com a gente, ouvindo a nossa programação, ouvindo o nosso encontro. Essa galerinha que não para nunca. Eni, tá ligadinho com a gente aqui no nosso encontro, participando com a gente. Bom dia, bom, bom dia. E aí?
1: Bom dia.
0: Como é que você tá?
1: Quero parabenizar minha sogra Nazaré. Aham. Fez aniversário ontem pelos seus 80 anos de vida.
0: 8.0. Parabéns, parabéns, parabéns. Enes, que coisa boa. Vou colocar aqui no quadro dos aniversariantes. Pode falar com ela aí, tá? Fala com ela aí que daqui a pouquinho, a partir das 11, tem uma mensagem muito bacana para ela, né? Já tá registrado aqui. Muito obrigado pela participação aqui na nossa programação. E é o quadro dos aniversariantes do dia. E a dona Nazaré fazendo parte aqui desse quadro, né? Completando aí 80 anos. Parabéns para ela, né? Tudo de bom. Daqui a pouquinho eu vou mandar uma mensagem bem bonita para ela, tá? Pera aí, dona Nazaré! Parabéns, parabéns, parabéns. Mandar música para nós, né? Gente, é o seguinte, eu só reforçar aqui o convite, né? O pessoal que tá participando com a gente aqui no nosso encontro. O quadro dos aniversariantes acontece todos os dias, né? A partir das 11h20 até 11h30 acontece esse quadro aqui. Então é um momento que nós temos, né, de homenagear os aniversariantes do dia. Então, se você porventura conhece alguém, né, todo dia, claro, tem alguém fazendo aniversário, né? Sempre a gente está registrando aqui alguns, né? Tem dias que tem mais aniversariantes, tem dias que tem menos, é obviamente natural, mas qualquer lugar que você estiver ouvindo a nossa programação, né, e tiver e conhecer um aniversariante, manda para cá, né? Pode ser família, amigo, fica à vontade. O importante é que você participe no quadro, né? É muito legal. A gente tira um bloco, né, para poder realmente dedicar aqui aos aniversariantes. É uma forma simples, né, de homenagear, né? Mas feito com coração, tá? Feito com carinho para você aí do outro lado. Te mando um abraço aqui para Leilani, que tá mandando a música aí para as meninas do salão, né? Ligadinho com a gente aqui no nosso encontro. Um abraço pro Netinho fazendo um mês de vida, o Thales Levi. Eu também vou parabenizá-lo, viu? Leilani, eu vou mandar uma mensagem bem bonita para esse príncipezinho, viu? A partir das 11, pera aí. A Luciana tá ligadinha, mandou também outro áudio aqui no nosso encontro, Luciana.
2: Feliz. Oi. Manda uma música bonita aí para mim, para vocês da rádio aí.
0: Mando.
2: Ô, chuvinha boa,
0: hein? Ei, Deus chuvinha, sabe, tá chovendo, faz, tá, né? Chovendo. Graças a
2: Deus. Chuvinha boa que Deus mandou para nós.
0: É verdade.
2: Abençoada, né?
0: Amém.
2: Tenha um final de semana bom para vocês aí.
0: Obrigado. Obrigado, obrigado, obrigado. Feliz.
2: Passamos aí para nós.
0: Vamos que vamos. Vou passar para você daqui a pouquinho uma música aqui no nosso encontro, tá? Um abraço aí. A Leonilda também tá ligadinha com a gente. Um abraço para você. Muito obrigado pela companhia, obrigado pela audiência também. Leonilda, vamos mexer o doce, vamos. A Ângela Marim, Sete Lagoas. Alô, Sete Lagoas.
3: Bom dia.
0: Bom dia,
3: com alegria.
0: Bom dia, com alegria.
3: Rodrigo.
0: Oi.
3: Eu queria ouvir uma música. Leandro e Leonardo. Acreditei no amor. Eu acreditei demais no amor.
0: Aí sim, hein?
3: Ofereçamos para todos que gostam.
0: Muito bem.
3: Dessa música?
0: Certo.
3: Rodrigo?
0: Muito bem.
3: Ô, Rodrigo, bom. Oi. Sábado abençoado para todos nós, né?
0: Amém.
3: Bom dia com alegria.
0: Bom dia. Foi com alegria.
3: Prazer conversar com você, Rodrigo.
0: Um abraço. Muito obrigado pela companhia. Alô, Sete Lagoas. Ângela Maria, tá ligadinha com a gente. Bom dia. Manda um sertanejo pra Adriane do Recanto da Lagoa. O Adriane, bom dia pra você também. Muito obrigado pela sua companhia. Bem-vindo aqui no nosso encontro. É um prazer muito grande ter essa turminha com a gente, né? Aqui na nossa programação. O Pretinho, e a cachaça aí? Ela é curtida com o quê, Peleja?
4: Ela tá curtida com abacaxi, Peleja.
0: Nossa senhora, vou ter que comprar o abacaxi daqui a pouquinho. Deixa eu mandar um abraço também pra quem mais? Sobre o nosso encontro. Gabriel também tá ligado aqui, ó.
5: Bom dia, Peleja!
0: Bom dia, com alegria!
5: Bom
0: e bonito!
5: E aí, Igão? Igão tá de folga hoje?
0: Não, já trabalhou hoje.
5: Tá aqui no centro de Guaraguinina aqui, ó. Parei o carro só pra te mandar um áudio. Você tá doido? Aí sim, Peleja.
0: Um abraço pra você,
5: Peleja, viu? Feijoada hoje, jogar, né, caipira, tá propício,
0: tá? Tá demais de conta.
5: E aí você põe aquela pra nós, pra tocar junto, aquela assim, ó. Bota cerveja na mesa que eu tô chegando agora. Tenho hora pra chegar e não tenho pra ir embora. Chama! Você é FM, você é aqui, o Gabriel.
0: Ah, valeu, Gabriel, lá de Carneiros, está aqui em Pará de Minas. Muito obrigado pela companhia, obrigado pela audiência. Ô Gilberto, ô Giba, e essa garrafa aí, Peleja? O que significa essa garrafa aí, Peleja?
6: É, Xerinho, nós temos de quebrada também aqui, ó.
0: Ah, meu Deus do céu.
6: Aqui são expedientes, eu dou uma benção.
0: Onde é que fica a mesma oficina?
6: Essa aí nós deixamos escondida, Xerinho, que se a nega Juju chegar e ver, ela fica doido com nós.
0: Ai, ai, onde é que fica a oficina mesmo? Tô precisando arrumar um negócio aqui, só. Ô Giba, já que fica oficina, tô precisando arrumar um negócio no carro aqui, só? Te contar uma coisa. Cadê o Tico Tico Pedreiro, hein? O Fofonete mandou um áudio também aqui, eu falei. Que é isso, Fofonete? A Cleide também tá ligadinha.
7: Ô, Rodrigo Reis, eu queria pedir você pra passar a música do Gustavo Lima aí pra mim. Aquela música que ele começa a cantar assim. Fecha os olhos, tira a roupa.
0: Muito bem.
7: Eu não sei o nome da música, como é que é, não.
0: É Desejo
7: Mortal.
0: Só sei
7: que é essa aí que eu queria pedir você pra passar pra mim.
0: Ô, Cleide, um abraço pra você. Muito obrigado pela companhia. Saudade de você participando aqui do nosso programa, Cleide. Essa música é o Desejo Imortal, com Gustavo Lima, né? Muito obrigado pela companhia, obrigado pela sua participação também, viu, aqui no nosso encontro. Ô, Tico, Tico Pedreira, e aí?
8: Fala, Pelejinho, como é que você tá com a cabecinha de Kinderovo? Tô aqui ouvindo aqui, tô
0: Kinder Ovo, né? Kinder Ovo tem surpresinha, já falei.
8: É. Ué, será que nós é conterrâneo? A família de lá também, pai, mãe, avô, primo.
0: Minha mãe mora lá.
8: Eu vim pra tinha 2 anos de idade, meu pai foi desempregado, teve que vir pra cá e nós estabilizou aqui.
0: Em Divinópolis?
8: Eu sou neto do Antônio Gato, tem Cláudio. Sardoso Antônio Gato, minha família, dos gatos.
0: Já muito bem.
8: Meu pai, meu tio, meu irmão, todo mundo do Antônio Gato. Os netos são gato, os filhos estão em gato.
0: Eita!
8: Eu também fiquei, miau, é eu, ele tá roubando minha patente.
0: Ai, ai.
8: Pelejinha.
0: Ah, beleza.
8: Yeah!

0: Cláudia já tem um tempo, e eu já vai fazer 20 e poucos anos, que eu não vai fazer 20 anos, né, que eu moro aqui em Pará de Minas. Mas a minha família mesmo é de Matheus Leme. Um abraço para você, viu? Muito obrigado. Fala, Daniel, seu Peleja.
1: Bom, bom dia, meu querido.
0: Fala comigo,
1: Rodrigo Reis.
0: Chama Daniel na bota. Lopária, chuvinha aí, Peleja?
1: Chuvinha tá aqui, Kai, viu?
0: E aí?
1: Carregadeira parada. Bom rapaz, dia, bom dia, espacial.
0: Ô, Daniel, hoje eu ia perguntar se a terra tava macia para você fazer, né, o procedimento aí da terraplanagem, Peleja. Então deu ruim. não trabalha, né, Daniel? Um abraço para você, muito obrigado pela companhia e obrigado pela audiência, tá? Aqui na nossa programação. O Maicon tá ligadinho com a gente. E é o cara aí. Cadê a Laudinha, hein? Bom dia, meu gatinho. Saudade de você. Ô, Maicon, você me ora, né? Depois de uma dessa aqui, eu vou sair vazado aí. Sai vazado, beleza? Sai vazado. Eu não quero nenhum tipo de gracinha em comentar depois disso, tá? Que nada.
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0: Agora 10h34, bom dia com alegria.
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10: 19 para as 11.
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10: Então, já de volta para você. 19 para as 11, até meio-dia, super sucesso. E claro, Rodrigo Reis pro lado de cá e você do lado de lá participando, interagindo com a gente. Vamos dar mais abraço, te manda mais alô aqui pra gente. A Neuza, manda um áudio, né, Neuza? Bom dia, com alegria, Neuza, como é que você tá, menina?
13: Bom dia.
10: Bom dia, bom dia.
13: É a Neuza do Belvedere.
10: Tudo bem
13: com
10: você?
13: Deus abençoe minha família, meus filhos, meus netos, meus bisnetos.
10: Amém.
13: Meu sobrinho, vocês aí da rádio, familiares de vocês, minhas amigos, ouvintes, um bom dia abençoado pra todos nós. Põe o... O Amado Batista, a Folha Seca, para mim, por favor.
10: Ai, ai, ai, ai, ai.
13: Eu amo essa música.
10: Um
13: Deus
10: abraço.
13: Deus abençoe todos nós.
10: Valeu, Neuza.
13: Um final de semana pessoal.
10: Um abraço. Muito obrigado pela companhia, obrigado pela audiência aqui na nossa programação. Deixa eu mandar um alô especial. Blas Macedo também está aqui, ó.
14: Bom dia, Rodrigo Reis.
10: E aí?
14: Um alô e um forte abraço para todos os ouvintes da Rádio Espacial FM. Espacial FM, o sucesso é aqui sempre.
10: É o famosinho do YouTube. Um abraço para você, muito obrigado pela companhia, obrigado pela audiência também aqui na nossa programação, né?
15: Ô, Xaninho, eu mandei a foto do golo para você aí, mas não vi o que você respondeu não, porque o cara da Shopee chegou ali, foi receber o materialzinho, hein? O que você falou?
10: Não, eu não falei nada sobre essa cachaça, não. Eu não falei nada sobre a cachaça, não. Eu, na verdade, eu tô precisando arrumar um negócio no meu carro aqui, só queria saber onde é que é a sua oficina. É só isso que eu queria saber. Não tem nada a ver com a cachaça que você tá escondida aí na oficina, não. Não tem nada a ver com isso. Eu vou aí, cara. Eu quero te presentear. Eu quero levar um pacotinho de torresmo pra você. Eu tô afim de te parabenizar, de te fazer uma surpresa, de te presentear hoje, né? Te presentear. É seu aniversário, então parabéns. Se não for, parabéns a si mesmo. Né? Um abraço pra você. Depois você me conta onde é que fica a oficina de Vera, viu? Vou levar aí um pacotinho de torresmo pra você.
16: Amigo. Amanhã é dia, né?
10: Amanhã é dia de...
16: Gilmar Azeredo, Roberto Carlos... Ô, Rodrigo, eu esqueci de pedir você fazer o miau do gatinho pra miau, mim, meu gatinho.
10: Miau.
16: Faz o miau do gatinho.
10: Miau, Angela Maria.
16: Obrigado.
10: Angela Maria, é o seguinte aqui, ó. Vou contar um negócio pra você aqui, Angela Maria. Amanhã nós não teremos o Gilmar Azevedo aqui na programação. Você acredita? Olha, nós não teremos amanhã, né, o programa Só Modão com Gilmar Azevedo. Nós não teremos aqui alguns programas, né, no período da programação espacial. Na verdade, amanhã, ô Angela Maria, estaremos todos ao vivo aqui na programação espacial, porque amanhã teremos a cobertura, né, das eleições 2026. Então amanhã Carlos Leite chega cedinho, a partir das 6 da manhã. Eu estarei com você a partir das 9 também. Vai ter o Barreto a partir de meio-dia. Vai ter o nosso amigo aqui, o Hugo Lacerda, comandando aqui as eleições. Então vai ser um programa assim, um domingo diferenciado aqui, né? Toda a eleição a gente tá ao vivo e nesse domingo, né? Amanhã não é diferente. Então, viu? Ó, pra você que tá ligado com a gente na programação, amanhã estaremos aqui, né? Com a sua participação, claro, também, pra você mandar sua mensagem, mandar o seu alô, né? O que a gente pede, né? Quando você for mandar sua participação, mandar o seu áudio, né? A gente só pede mesmo responsabilidade que vocês possam participar da melhor forma possível, né? É claro, embora seja um dia atípico na programação espacial, porém, para a gente levar para você não só o nosso entretenimento, mas também, claro, levar para você informação sobre a apuração das eleições, o que está acontecendo, né? O tempo todo, né? Esse domingo aí, domingo de eleição. Então, ô Angela Maria, amanhã e todos os ouvintes, amanhã estaremos aqui ao vivo, todo mundo, todos os locutores amanhã, ao vivo na programação espacial. Vamos que vamos, peleja! A Clarice falou que, ó, só por isso eu gosto da eleição. Só por isso, né? Só porque nós estamos aqui ao vivo. Seu Sérgio, muito obrigado pela companhia. Seu Sérgio Melo, muito obrigado pela sintonia aí. Ai, ai. Deixa eu mandar um abraço aqui pra Bia. A Bianca tá ligadinha com a gente. Bia, quando falar do aniversário do Thales Levi, né, da Leilani, me inclua, por favor, a Dindinha Bia. Claro, com certeza. Ah, completando... Um mês, é isso mesmo, Bia? Um mês, que coisinha mais fofa. Vou colocar daqui a pouquinho aqui, vou colocar o seu nome, tá? Inclui seu nome, já tá pronto já. Depois vou mandar mensagem pra vocês aqui, nós vamos mandar pra ir no meio-dia. Inclusive, gente, quem faz aniversário, né? Se você deixa registrado que é aniversariante, né? Nós falamos aqui uma mensagem no ar, claro, parabenizando quem tá mandando e tal. E aí a gente manda mensagem pra pessoa, né? Caso a pessoa quiser... encaminhar para a pessoa, para o aniversariante, também fica à vontade, tá? Gente, 14 minutos para as 11. Fala aí, senhor Marcelão.
17: Ô, Pereira, o que ele tá falando é o Marcelão do Recanto Lagoa. Quer mandar um abraço para nós, para Valentina e para toda a turma do Recanto. É. Manda uma música bem bonita, oferece para nós aqui, que nós estamos na escuta todo dia, Pereira, que não falha não, viu?
10: Aí sim, hein, Pereira.
17: Espaço FM 24 horas no ar, aí só para não perder, Pereira, o costume, Pereira. Mia pro papai, mia.
10: Ih, mano, mia pro papai, sai para lá. Sai pra lá, Pereira, sai pra lá.
16: Rodrigo, o Carlos Leite falou hoje de manhã cedo, eu esqueci.
10: Ah, muito
16: tem
10: bem.
16: Tem problema não?
10: Tem
16: só
10: não,
16: domingo,
10: né?
16: Que vem.
10: Ah, domingo que vem tem.
16: Não tem problema.
10: Mas que coisa, mas você tá querendo demais esse Gilmar Azevedo aqui também, hein?
16: Manda abraço pra todos, locutor. Manda abraço pra ele, pro Gilmar Azevedo.
10: Ah, aí tá, viu? Certo.
16: Não tem problema.
10: Tem nada, não é possível,
16: então,
10: né?
16: Tá bom.
10: Não é possível,
16: tem problema,
10: né,
16: Rodrigo? O Carlos Leite tinha falado hoje de manhã cedo, eu esqueci. Sei. Então tá bom.
10: Que coisa. Eu já vi que ouvinte tem, né? Gosta muito de locutores aqui, mas igual a Angela Maria do Gilmar Azevedo. Mizê, tá de parabéns. Tô até com ciúme já, ué. Oxi! É, beleza. Bom dia, Rodrigo. Deus abençoe nosso fim de semana. Manda aquele abraço à minha família, João Marcos, meu filho, minha irmã Simone, minha turminha, né? Da excursão, a Bernadette, Analice, Felipe e Maria Regina. Um abraço aí para todos os ouvintes da Espacial. É a Cláudia, Cláudia Leles, no bairro Coração de Jesus, pertinho da gente, né? Aqui na programação espacial. Um abraço, Cláudia. Obrigado pela companhia também. Obrigado pela audiência, tá? Aqui no nosso encontro, aqui na nossa programação.
18: Ô, Pedro, tá aí que tá reparando, eu vou na pinga, senhor.
10: Nossa senhora.
18: Ô, não é que você larga a serviço, me acaba de tomar uma.
10: Onde que é mesmo? 12 pras 11. Gente do céu, tô atrasado demais. Vamos lá. Virou? Balaio, liguei pra dizer que te amo, jogado na rua. Juntinho. E locutor.
19: Ô, Igreja Mar, começa aí, só pra ver com o negócio.

0: Ô vida! João Neto Frederico pra você. Um pouquinho tem mais, hein? Pera aí.
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0: 2 minutos pras 11.

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0: Chuva que Deus dá, coisa boa demais, né? Chuvinha boa pra dar aquela refrescada. Nesse momento, por aqui, na região de Pará de Minas, ó, tá marcando 19 graus. A umidade 93%, chuva leve, chuva mansinha, e assim vai perdurar durante toda a nossa nosso sábado, né? Do nosso final de semana também, que amanhã vai ficar dessa forma, né? Assim, chuvinha leve durante todo o período aí, tá certo? Essa chuvinha prometendo até na segunda-feira, tá? O sol volta a aparecer, segundo a previsão, aqui na quarta-feira, você acredita? Pois é, vamos aproveitar então esse tempinho que tá fresquinho, né? Tá bom demais da conta, tá gostosinho demais.
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2: Super sucesso! Muito bem, pessoal, já de volta, 11 horas e 6 minutos. 11 e 6, Brasil jogando nesse momento, hein? Brasil enfrentando a Índia nesse momento. O jogo começou há pouco, 0-0. Te mando um abraço pra Flaviana, tá ligadinha com a gente, a Flaviana Vieira. Ô, Flaviana, você tá sumida, Flaviana. Muito obrigado pela companhia, obrigado pela audiência aí, tá? Beijos pra você, ótimo final de semana. Adriana no São Cristóvão. Dri, bom dia com alegria. Muito obrigado pela sua companhia também, obrigado pela audiência. Te mando um abraço pro Marcelo, pra Naí, lá no Recanto da Lagoa.
3: Bom dia, Rodrigo. Bom dia. Reis. Gostaria de oferecer uma música pro Marcelo, pra falar de toda a turminha do Recanto. Manda pra mim, Leandro Leonardo, Temporal de Amor.
2: Ah, paixão, hein?
3: É, Naí do Recanto,
2: você vai ver essa aqui. Um abraço pra você, Naí. Muito obrigado pela companhia, obrigado pela audiência aqui na nossa programação, viu? Aqui no nosso encontro. 11 horas e 7 minutos, bora mexer o doce, minha gente, que um pouquinho dos aniversariantes. Agora tem Tubarões, Diego Vitoru.

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2: 11:15.
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2: 11:23.
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2: Muito bem, já estamos de volta agora para você, 11 horas e 23 minutos. E vamos que vamos! Coisa boa demais ter você com a gente na programação espacial 11:23. Te mando um abraço aqui para a gente, tá ligado com a gente. A Narcisa, tá ligadinha com a gente, um abraço para você. Ô Narcisa, vai viajar, vai? Boa viagem para você, viu? Muito obrigado pela companhia. Aguardo você aqui na próxima semana, viu? Muito obrigado pela sua companhia e obrigado pela sua audiência. 11 horas e 23 minutos, chegando agora os aniversariantes do dia. Sério? Ah, não acredito.
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2: Aos aniversariantes de hoje, muita paz, muita saúde, que essa data se repita por muitos e muitos anos. Felicidade sempre, parabéns, parabéns, parabéns e tudo de bom!
5: Aos aniversariantes de hoje, parabéns!
2: E muitas felicidades para vocês! Bom, deixa eu mandar um abraço aqui pra gente, tá ligado com a gente, né? Tá fazendo aniversário hoje. Eu quero começar abraçando aqui, ó, o Thales Levi, que hoje está completando o seu primeiro mês. Ah, mas que fofura! Parabéns, parabéns, parabéns, ô príncipezinho! Ô príncipezinho! Parabéns, que Deus abençoe muito você, sua vida, né? Um dia muito especial, né? Hoje é um motivo muito especial para encher o coração de amor e carinho, né? O pequeno Levi, o pequeno Thales Levi, completando seu primeiro mês de vida, né? Ai, ai. Parabéns, viu? Que Deus cuide de você sempre, né? Que Deus cuide sempre desse pequeno anjinho, proteja cada passinho da sua caminhada, viu? Ele conceda uma vida inteira de saúde, muitas felicidades, muitas bênçãos, viu? Príncipezinho, ô Thales Levi, parabéns pelo seu primeiro mês de vida, viu? E que Deus continue sempre abençoando e te protegendo, viu? E quem está te parabenizando com muito amor, com muito carinho, é a vovó Coruja, a Leilane, e também a Dinda Bianca, abraçando o Thales Levi, hoje completando o seu primeiro mês de vida. Parabéns! Parabéns, príncipezinho! A Silvana Fagundes, em São José da Varginha, também tá soprando velhinha. Silvana, sorria! Hoje é o seu dia, menina! Tá colhendo mais uma jabuticaba no Jabuticabó da Vida. Parabéns pra você, viu, Silvana, que essa data se repita por muitos, muitos anos. Felicidade sempre. Tudo de bom pra você. Hoje é um dia de celebrar a vida. Agradecer por mais um ano e abrir o coração pra tudo de bom, né, que está por vir. Que seu aniversário seja marcado por muita paz, muita saúde, muitas alegrias e momentos especiais, viu? Ao lado das pessoas que você ama. Que Deus esteja sempre presente em sua vida, iluminando sempre seus caminhos. Abençoado dia para você e abençoado aniversário. E quem está te abraçando, te parabenizando, é a sua prima Cris, a Cristiane, abraçando a Silvana Fagundes, lá em São José da Varginha. Parabéns, parabéns, parabéns! E deixa eu abraçar também a Dona Nazaré, hoje completando 8.0. 80 anos de vida, Dona Nazaré, parabéns, parabéns, parabéns. Felicidade sempre, tudo de bom, Dona Nazaré. Hoje é um dia muito especial, a senhora completando 80 anos de vida. Que alegria poder celebrar essa data tão bonita ao seu lado. Que Deus continue abençoando sua vida, dando muita saúde, muita paz, amor e muitos anos para continuarmos compartilhando esses momentos juntos, né? Com muito carinho da sua filha Natália, o genro N, os netos Anderson e Nicole, desejando à senhora um feliz aniversário, cheio de felicidades, de bênçãos, de graças. Parabéns, Dona Nazaré, completando 80 anos. Parabéns, Dona Nazaré! Felicidade sempre, que legal, né? Hoje parabenizamos aqui o Thales, né? O Thales Levi completando seu primeiro mês de vida, né? E também a Dona Nazaré completando 80 anos de vida. Ah, gente, que bom a gente parabenizar, poder homenagear, né? Os aniversariantes aqui na nossa programação, com muito amor, com muito carinho, né? Parabéns, parabéns, parabéns, Dona Nazaré! Parabéns, Thales Levi! Parabéns, Silvana Fagundes! A você que hoje está fazendo aniversário, mas que não está aqui com nós, né? Registrado aqui com a gente. Parabéns, viu? Que essa data se repita por muitos, muitos anos. Felicidades, Deus abençoe cada um de vocês. Tudo de bom. E agora chegando a música dos aniversariantes do dia.
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0: 11h34, Zenete Cristiano, derreter a aliança aqui na nossa programação. Já já tem mais.
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0: 11h35.
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5: 19 graus é a temperatura, umidade 93%. Nesse momento, chuva mansinha, chuva leve no céu da cidade. Máxima hoje, 20 graus.
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5: 11 para o meio-dia.
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3: 9 para o meio-dia.
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2: 5 para o meio-dia.
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8: 2 para o meio-dia.

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3: Meio-dia.
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3: Pessoal, meio-dia e um agora, tô indo embora. Fechando a nossa programação, fechando o nosso encontro, nosso super sucesso neste sábado. Amanhã estaremos aqui com você a partir das 9, é claro, na edição especial para as eleições 2026. Na sequência, chegando o Wilson Barreto. Deixa eu invasar na braquiária aqui. Já chegou, já encostou aqui a sua...
5: Opa, né? Encostou o quê?
3: Encostou sua mala aqui.
5: Ai,
3: do meu lado.
5: Que susto.
3: Que é isso, beleza?
5: Que susto. Meu coração até disparou agora.
3: Beleza, sai pra lá com essa mala.
5: Rapaz, como é que você tá aí?
3: Rapaz, tá chovendo lá fora?
5: Vai ser aquele sabadão molhadinho hoje, né?
3: Chuva lá fora e pinga aqui dentro.
5: Você vai ficar mocado ou você vai ficar desembocado em casa?
3: Embocado.
5: Embocadinho. Embocado. Ah, que coisa boa, hein? Hoje é dia, né? Hoje é dia de ficar assim, como diziam os antigos, na miúda.
3: Na miúda, né?
5: Na miúdinha, no sapatinho.
3: Só no sapatinho, né? Aquela comida mais quente, né? Você gosta da comida mais quente?
5: Você gosta dela pelando? Você vai pegar uma linguiçita hoje? Hoje tem muita gente que gosta. Oh. É porque linguiça são vários tipos de carne,
3: é
5: né?
3: É verdade, é verdade.
5: Então a linguiçeta, você nunca experimentou a linguiçeta, não?
3: Não.
5: A linguiçeta, cara, é a carne de panceta misturadinha ali com lombo. É. Porque a panceta é a barriguinha.
3: Exatamente.
5: A barriguinha é linguiça, então você vai ter que experimentar a linguiçeta. O que você achou que era?
3: Você é entendido mesmo, hein, rapaz? Você é entendido do negócio, hein? Tem gente com água na boca.
5: Diz aquela vinheta. Ele gosta.
3: Ele gosta. Ele gosta. Ô, gente, amanhã eu tô por aqui. Você é um profundo conhecedor de linguiças.
5: Você vai até sonhar com a linguiça também.

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5: Só se for agora, 8:08.
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5: E não é que já chegamos, senhoras e senhores.

0: meio-dia, 9 minutos. Fala comigo que eu falo contigo, Pará de Minas. Alô, meninos e meninas. Tá começando o nosso Revista Show. Você e eu e você. Juntinho. Todo mundo aqui, ó. Entrando no bolinho do Barretinho. Aquele sabadão molhadinho hoje. Muita gente pedindo essa chuvinha.
1: É isso?
0: Ah, eu tava esperando também, viu? Chama no zap, vai.
2: Barreto, meu amigo.
3: Boa tarde.
0: Boa tarde, gente.
4: Tudo bem? Beijo, tchau. Beijo.
5: Boa tarde, ô Barretola.
6: Oi, Barreto.
0: Oi.
6: Boa tarde.
7: Ô Barretola, boa tarde.
0: Oh, que gracinha! E onde você estiver? Pra você que tá no aplicativo da Espacial FM, aí eu vejo vantagem, hein? As melhores promoções do Rádio Mineiro. Você ouvindo a gente, onde você estiver, ganhando prêmios e participando. Que felicidade tá na sua companhia.

0: eu quero saber como é que tá o clima aí onde você mora. Você vai me dizer se o tempo tá chuvoso, tá ensolarado ou se de repente tem bastante nuvens. Aí você vai mandar pra mim aí uma selfie, né? Vai mandar aquele videozinho, pois é. E vai dizer pra mim, ô Barreto, aqui o tempo tá nuviado, hein?
1: Aqui tá ensolarado, viu? Tem nada nuviado aqui não.
0: Vai, tem
1: tá
0: não?
1: Ensolarado.
0: Você mora onde? Aqui em Pará de Minas, termômetros apontando agora 19 graus, hein, minha gente? Umidade relativa do ar tá na casa dos 93%, lá em cima, no topo das nuvens, né? A probabilidade de chuva nesse sábado aqui tá altíssima, 86%, hein?
2: Ah, de acho!
0: Isso significa que o Pedrão abriu o registro com vontade lá em cima e vai mandar mais aguinha pra nós!
3: Tá chovendo aí, aqui tá chovendo.
0: Aí, ó.
3: Tá chovendo só fora, dentro de casa tá tudo seco ainda, por enquanto.
4: Graças
3: tá
4: a
3: chovendo.
4: Deus.
3: Choveu a noite inteira e tá chovendo.
0: Okay.
3: Aqui choveu e relampagou.
4: Você tá doido?
5: Aqui tá chovendo e repangalejando.
0: Nossa Senhora!
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0: Aqui em Pará de Minas, muitas nuvens com tempo chuvoso, daquela chuvinha, pontinha de agulha. Pois é, a famosa chuvinha engana bobo, né? Tá nuviadinho, nuviadinho.

0: Já começamos muito bem o nosso sábado com chuvinha aqui em Pará de Minas. É o Luan e a Luísa Sonza, coração cigano. Essa aí machuca, hein?
1: Ai, pai.
0: Essa aí machuca, hein? Esse coração cigano, eu vou te contar. Esse tempinho hoje, eu vou te falar, viu? Tem gente que já começou já cedo tirando a poeirinha da goela, hein?
2: Chamando todos os Thundercats. Aqui é Lion. Espada Justiceira. Me dê uma visão além do alcance. Me mostre onde está cada um desses cachaceiros que não me chamaram para beber. Chamando todos os Thundercats. Hoje a farra é no bar de Murrá. Chamando todos os Thundercats.
3: Thundercats!
0: Oh! Agora eu senti firmeza.
4: Quanto que tá a Bonduai, Luguinete?
0: Sei não,
5: ah, eu gosto de da queda com a fim vermelha, da Budenais.
0: Como é que chama?
5: Tem a Stelitrois também, que é boa pra danar. A Raikness eu não gradei muito, não. É muito amargosa.
0: Tem casca de giló nela.
6: Eu queria sair hoje pra tomar uma Budweiser, uma Heineken.
0: Como é que chama?
6: Ou então uma Rausenbein.
0: Vocês estão falando tudo embolado, gente. Ô, oh, como é que é as marquinhas da cerveja aí? Como é que chama aí?
7: Bora!
0: Ah,
7: uma a uma!
0: Leva eu!
8: Amiga, por favor, vem me ajudar, vem.
0: Essa tá ruim, hein?
8: Tô tão bêbada.
0: Tô tão bêbada.

0: Cê tá doido. Vocês querem uma
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2: Bebê, vamos relembrar aquela saudade nossa? Amor.

0: pirou, mulher! Tá doida, é? Ei! Olha o embaixador aí! Doidaça, menos é mais! Com Xande Avião! Matadinha de saudades, Zeneta e Cristiana Lombev! E o Luan com a Luísa Sonza!
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0: Meio dia 27.

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1: Olho na fora, olho no clima, minha gente. Pará de Minas segue com chuva fina. Agora 19 graus com vento fraco aqui na Major Manuel Antônio.
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0: só gente da nossa gente aqui, ó. Vamos chamar a Coquinha agora?
1: E vai começar esse treco aí, hein?
2: 5, 4, 3, 2.
3: Meu Deus, parem.
4: Um momento.
2: Espera aí, onde é que vocês pensam que vão?
4: Fiquem todos quietinhos.
2: Ah? Ah.

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0: Vamos lá, com o nosso Posso Perguntar, tem tema do dia, tem charadinha pra começar a primeira rodada.
1: Posso perguntar?
0: Posso ou não posso, hein?
1: Perguntar,
0: posso perguntar? Posso perguntar?
1: Posso perguntar?
0: Já pode, produção? Tá ok aí?
1: Posso perguntar?
0: Liberou?
1: Ok.
0: Ah, então tá beleza.
1: Posso perguntar?
0: Agora eu já vou começar aqui já perguntando, hein?
1: Posso perguntar?
0: Todo mundo!
1: Posso perguntar?

facinho, facinho para você participar com o Barretinho. 99740105. E coisa boa, hein? Hoje nós vamos aqui viajar na Mionese. Nós vamos viajar na Mionese agora, porque hoje tem animais preferidos de desenho animado, hein? Olha, rapaz, tem cachorro, tem urso, tem baleia, tem cavalo, tem zebra. Você vai lembrar de um personagem animal. Isso, de um desenho que marcou pra você aí. Aquele, de repente, que o pai gosta, a mãe gosta e o filho e a filha também gosta, né? Mês das Crianças, outubro. Nós já estamos inclinados pra liberar a criança que tá dentro da gente, hein? Aê! 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

0: os atuais aí, né? A criançada que segue os desenhos atuais também. Conta pra nós aí aquele animalzinho que marca muito pra você, viu? Já lembrou de algum aí? Já lembrou? É? Aquele porquinho. Aquele porquinho. Picolino. Aquele porquinho. É um porquinho gago, né? Tem um porquinho gago. Ei, meu Deus do céu. Os tartarugas ninjas. Como eu adorava as tartarugas. Esses animais, eles ficam para sempre em nossas memórias, né? Assim como a gente tem os pets em casa, não é mesmo? Você tem aí o seu cachorrinho, seu gatinho, você tem seu cavalo, você tem sua cabritinha. Tem? É? Sério? Então você vai lembrar fácil, fácil, fácil de um animal de desenho aí, né? Que para você é memorável. É memorável, não é mesmo? Então, já lembrou? Ah, cachorro, nós temos o Scooby-Doo. É o Scooby, não, o Scooby-Doo é campeão, né, gente? O Scooby-Doo é campeão, mas campeão mesmo.
1: Chegou mensagem pra você.
0: Oba, eu adoro, cadê? Opa! O pessoal já tá aqui, ó. Animais de desenhos. Cadê aquela turma clássica das antigas? Se alguém falar aí que os seus animais favoritos, dentre muitos e muitos, Tico e Teco, aqueles corvos. Aqueles corvos. Não, Tico e Teco, pelo amor de Deus, Tico e Teco é as esquinas. Eu lembrei de uma coisa e falei outra. Os corvos, Faísca e Fumaça. É tanto bicho, mas tanto bicho, que tem na cabeça da gente, na imaginação, que na hora que você vai pensar, não explode 300, né? Explode, você abre a porteira. Você abre a
2: porteira. Que isso, rapaz?
0: Você
2: calma,
0: eu tô te falando.
2: Não tô impossível, não.
3: Só tá na dor de barriga.
0: Não tô impossível, não. Fala comigo que eu falo contigo. Boa tarde.
4: Olha, Baetola.
0: Ó, Tico, pedreiro.
4: Ó, Baetola, do bichinho aí, Baetola. Gostava demais do Besourinho, Ricochete e a cobrinha Júlia. Tolito, lito, lá. A cobra ficou lá. Tolito, lito, lá.
0: Olha. Ficou lá. Esse é clássico.
4: Esse é o cara bom, Baetola. Besourinho dava carapê. Dava golpe na croba. A Baetola também tinha também. A Baetola, formiga, formiga.
0: Nossa.
4: E o... Do tubarão.
0: Do tubarão.
4: Não tem nenhum respeito. Ai, que é bobão. É um episódio.
0: Tamo junto, Tico. Gostei e não foi pouco, não, viu? Eu viajei na maionese agora com os seus personagens animais.
4: Vai, se te perguntar, Beto, tempinho hoje tá bom pra correr, tá?
0: Lá vem. Lá vem. Demorou. Ô, Tico, como é que tá o tempinho aí em Divinópolis? Tem bastante nuvens. Ah, então tá nuviadinho.
5: Boa tarde, Barretinho, tudo bem?
0: Tudo jóia, Cristiano,
5: do Novo Horizonte.
0: Fala comigo, garotona.
5: Aqui um desenho que eu gostava muito é Coragem, Cão Covarde.
0: Ah, o Cão Covarde.
5: Até hoje, quando eu tenho a oportunidade, eu ainda gosto de assistir. Normalmente passava dia de sábado. Era bom demais, viu?
0: Ah, o cãozinho.
5: Não tem nada a ver o nome. Um cachorrinho muito corajoso mesmo.
0: Aí, ó.
5: Não tinha covardia nem.
0: Medroso,
5: manda
0: não?
5: Um abraço aqui pra gente na costura agarradinha. Eu e minha filha Gabriela.
0: Aí, mamãe. Aí eu dou valor, hein? Ei, Cristiano, as meninas costureiras aí, ó. Vem rasgando que o Barretola vai costurando.
6: Você tá doido?
0: Abração pra vocês aí. Que papai do céu abençoe e proteja sempre aí no trampinho. Meu Deus do céu, se machucar, se furar o dedinho com a goinha, não põe na boca não, senão chupa sangue, chupa sangue. E quando espeta o dedo, não põe na boca? Meu Deus do céu. Mas é isso aí mesmo, né?
7: Fala a hora que com essa chuva só melhora, viu?
0: Agora sim.
7: O meu animal preferido lá de desenho, o Scooby-Doo.
0: Salsicha.
7: Mas é, isso vai ser um sucesso aqui pra sempre.
0: Ai, Scooby, cadê você, meu filho? Ei, ô Renato, você também, vou te falar, viu? Você também, você gosta do cachorrão, hein?
8: Ora, Barretola.
0: Opa.
8: Wilson Barreto, boa fala tarde. Comigo.
0: Boa tarde.
8: Pra você, sua equipe e pra todos os ouvintes.
9: Aê, Tarô!
8: Eu gostava muito, quando eu era criança, é de Ritintim.
0: Ó.
8: A turma do Pernalonga, certo?
6: O que é, meu velhinho?
8: E tem muito mais por aí. Especial FM, o sucesso é aqui e onde você estiver, Ronaldo Martins.
0: Valeu!

0: Ô, seu Ronaldo.
1: Itaúna.
0: Aí, seu Ronaldo, dando aquela força pra nós, né? Itaúna na audiência, rapaz. Que coisa boa. Maravilha, maravilha. E aí, qual animal? Hoje nós estamos falando especificamente de animais. Animais de desenhos animados que pra você aí são memoráveis. Manda pra mim.
2: Olá, galerinha. Aqui é o Cão Chupando Manga. Mentira, é o Frikazoide. Rapaziada linda!
3: Tá aí, gostei!

0: Maiara e Maraíza, Veneno e Remédio. Qual é o animal? Hoje nós estamos falando de animais, de desenho animado, que é o seu favorito aí. Manda pra mim que eu quero te ouvir.
1: Boa tarde, Barreto.
0: Boa tarde.
1: Como vai você?
0: Oh, muito bem, minha amiga.
1: Muitas saudades, viu?
0: Ah, Sônia!
1: Deixa eu te falar. Sempre quando eu posso, eu mando áudio.
0: Ah, é.
1: Mas vocês são sempre no meu coração.
0: Oh, que gracinha, gente.
1: E aqui em Esmeralda está chovendo. Uma chuvarada que Deus dá.
0: Menina!
1: Você vem cá pra você ver como é que tá.
0: Eu imagino, tá? Eu imagino.
1: Boa tarde, Sônia.
0: Boa tarde.
1: De Esmeraldas.
0: Prazerão receber você aqui, viu, Sônia? Abraço pra todos de Esmeraldas.

0: Matheus e Cauã, é problema. É, nós não quer problema não, meu filho. Aqui nós tá correndo de B.O., viu? Não, nós tá correndo de B.O. aqui, ó.
1: Queima ele, Jesus.
0: Ó, nós tivemos a participação aí da nossa coleguinha, a Sônia Bambirra. Ei, Sônia. Minha cara ouvinte, Sônia Bambirra, de longas datas. Adorei receber seu áudio. Eu fico muito feliz por você participar da nossa programação do Revista Show, viu? Que Deus te abençoe hoje e sempre, minha amiga. Abraços aí para toda a sua família e em especial para você com o nosso afeto de amizade viva no ar. Viu, Sônia Bambirra? Ela tá lá em Esmeraldas, ouvindo a programação aqui do Revista Show. Ei, coisa boa, hein? Um abraço para todos de Esmeraldas aí, ó. O pessoal tá no aplicativo, hein?
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0: 10 para 1.
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1: Ô, oh, turminha, brother ruim.
2: Tá bom?
3: Ah, meu Deus.
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5: 8:08, 8 para 1.

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1: Por aqui, meio-dia 53.
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4: Vamos tocar o pau aqui, macho velho. Israel e Rodolfo, voltou quem não voltar.
2: Ah!

0: Vocês têm que acreditar. Amanhã eu vou parar, meu povo. Eita, ferro sou. A Lauana Prado, sinal disfarçado, só vou beber mais hoje. Quando a Lauana Prado chega por aqui, com esses modão, raiz dela, arrebenta com todo mundo, né? Pra você que curte e pede sempre no espacial Harry Styles, As You Are Us, tocamos aqui também Israel e Rodolfo, voltou quem não voltava. Ó, qual que é o nosso assunto, o nosso tema do dia aqui?
1: Por favor!
0: Então vamos lá, hoje nós estamos falando de animais, animais de desenhos. É isso aí, produção?
2: Apoiado! É? Muito aí, bem!
0: Os animaizinhos que fizeram sucesso, que estão na sua memória aí até hoje.
1: Uai, já tem?
0: Tem, eu lembrei do Leôncio aqui, o Leôncio lá do Pica-Pau, né, o Leôncio. O Leôncio. Olha, Pica-Pau! Leôncio, Leôncio lá do... É, que Leôncio também eu vou te contar, hein? De vez em quando a gente encontra uns seres humanos aí, parecidos com Leôncio, né? Uns bigodudos, que os bigodes que tampa a beiçola. É, rapaz, tem muito Leôncio por aí, viu? Tem muito Leôncio.
1: Deixa eu contar uma potoca pra você.
0: Deve ter uns Leôncio ouvindo nós aí agora. Tem uns Leôncio ouvindo nós.
1: E aí, meu brade?
0: Aê.
1: Beleza?
0: Aí, ó. Já tem Leôncio já participando aqui do nosso zap também? Já tem Leôncio aí. O Leôncio, ele é um leão marinho? Ele é da família, né? Ah, tá. Todo mundo engana. Todo mundo... Eu, pra mim, o Leôncio é um leão marinho. Só que ele não é um leão marinho. É um bicho chamado morsa. É um bicho chamado morsa, que é da família. Ele é parente. Sabe aquele animal mais próximo ali da genética? Hã? Do grupo, né? Do grupo. Pois é, o Leôncio é do grupo ali, é dos leões marinhos, não é mesmo? É do grupo dos lobos marinhos, das focas, dos elefantes marinhos, ele é desse grupo. Eles têm um grupo de WhatsApp, você sabe, né? Eles fazem parte desse grupo, esse grupinho aí, ó, faz parte desse grupinho aí, ó.
2: E, gente?
0: Vai pensando num bicho aí, de desenho animado, que você gosta muito, aí você vai mandar pra nós. Tem aquela história também do senhor Walt Disney, quando ele tava na quebradeira, na pindaíba danada, né? É, chovendo dentro do quartinho que ele fazia de estúdio pra rascunhar os desenhos dele, né? Aí você sabe quem que era amiguinho dele, né? Você sabe, né? Parecia um rato lá todo dia. Todo dia um ratinho lá visitar ele. Aí daí, deu um estalinho na cabeça dele. Quem que criou? Criou o Mickey. É o ratinho. Mickey Mouse. É, rapaz. Se não fosse esse ratinho... Ei, ai. Isso aqui tá parecendo o programa do ratinho agora, hein? Tá parecendo o programa do ratinho isso aqui, hein?
3: Ratinho!
0: Ah, dou conta não. Dou conta de vocês não.
2: Rapaz!
3: Ratinho!
0: A gente até que podia fazer exame DNA aqui, né, produção? Exame DNA aqui em Pará de Minas? Hã?

0: só filé, só filé. Aí deu resenha boa. Aí o deu bom, deu bom. João Neto e Frederico com o Dudu Cacunda.
1: E... levanta a mão em cima e grita.
0: Pega fogo, cabaré. Daqui a pouquinho vou mandar aquela. Daqui a pouquinho vou mandar aquela com Henrique e Juliano Rancorosa.

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2: Na Espacial 1 e 8.

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9: Por aqui, 1:10.
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0: Esse é o som do The Cure, I'm Between Days, a banda A Cura, The Cure. Tá entre as antiguinhas da nossa seleção de ouro, né? Vou falar nisso, eu já vou vender aqui o meu peixinho, vou fazer o meu jabá, meu jabazex, não é mesmo? Ó, penúltimo bloco aqui do Revista Show, ali na altura das 3:30 PM, apresentamos um bloco que é um bloco de disco de ouro. Pra você curtir aí, nacionais e internacionais, é a discoteca Rádio Hits, que toca os hits misturando vários gêneros, né? Você ouve lá um pop, você ouve um axé, você ouve uma música popular, você ouve, de repente, uma lambada, né? A gente vai debandando aí para várias e várias épocas, vários gêneros musicais, várias gerações. A gente faz aquele mix, misturado de sucessos das antigas para você, viu? Você curte aí? Nacionais, internacionais, pop rock, flashback, o mundo do flashback imperando aqui, dance music.
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0: Não, eu tô te falando, você encontra só aqui na nossa discoteca do Revista, viu?
2: Dracubal, macho velho!
0: Coisa boa! Cadê os animaizinhos aí? Os animaizinhos! Você já mandou seu animalzinho de desenho animado aí? Que não sai da sua memória? Já mandou?
3: Que isso, rapaz? Tenha calma, rapaz. Tenha calma.
0: Não, tô calmo. Não, tô calmo.
3: Você está impossível.
0: Não. Eu tenho que lembrar os ouvintes aqui, ó. De repente, você que está chegando agora na nossa audiência, não é mesmo?
4: Chegou mensagem para você.
0: Opa, eu adoro. Cadê? Cadê as mensagens? Já estão chegando aqui? Daqui a pouquinho nós vamos entrando aí no seu zap, hein? Vamos entrando no seu zap daqui a pouquinho. Grava um áudio para nós. Fala seu nome, a sua localização, para você participar aqui no nosso Revista Show. Combinado
5: aí,
0: assim?
5: Boa tarde, Barreto.
0: Olha o Zé aí, ó.
5: Manda um abraço pra nós aqui, uma música boa aí. Calcinha Preta. Gustavo Lima. Ô, Barreto, aqui tá chovendo. Ela apagou a noite toda. Barreto.
0: Sério, Zé?
5: Tá chovendo que a chuva é a pouco.
0: Repangalejou. Tá repangalejando aí. O Zé vai esconder debaixo das camas junto com os cachorrinhos lá, ó. Vai dar até briga com os cachorrinhos, com medo dos relâmpagos lá. Você tá parecendo o Barretola, rapaz. Dá uma trovoada, um relâmpago, você pula 10 metros de distância.
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0: barulho pra Diego Arnaldo, vai.
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4: Aqui comigo, 1h22.

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2: Pará de Minas com período nublado, hein, gente? O solzinho deu uma recuada. Pois é, 21 graus, chove fino aqui em Pará de Minas.
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2: Espacial 1:24.
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2: Por aqui, 1:26.
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2: Ah, que coisa boa estar aqui na sua companhia.
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2: E onde você estiver. E aí, você já lembrou de um bicho, de um animal, de desenho animado? Que você curte muito? É?
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2: Então você vai mandar 99740105. Aquele animalinho. Manda pra nós aí. Nesse meio tempo tem Felipe Rodrigo pra cantar pra gente, hein?
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0: Vocês acreditam que eu tô bem, meu bem? Eu tô muito bem, bem. E você aí? Eu quero saber. Eu espero que você esteja bem. Eu quero muito e torço que você esteja na paz. Esteja bem aí. Ah, só no sapatinho, aqui com o Barretinho.
1: Aê, turminha brasa ruim.
0: Aê, bagaceira. Aô.
2: Turminha brasa ruim. Ô, fumo.
0: Faz isso não, hein? Não vai cair o programa não, viu? Não vai cair o programa não, hein?
1: Mas isso não é justo.
0: Hoje nós estamos falando de animais e desenho. Aí. Por falar em animal, lembrei de um aqui, rapaz. Nossa, eu gosto muito desse animalzinho, viu? Eu gosto muito desse animalzinho. Não sei se você curte ele também. Não sei se você curte ele. O Tasmania. É o demônio da Tasmania? O Tas, hein? Nossa senhora, onde ele chega, meu Deus do céu, aquele ali, eu vou te contar, aquele, ele faz um redemoinho, né?
1: Hadouken!
0: Ele faz um redemoinho, outro bicho que eu gosto muito é o Muttley, é o cachorro do Dick Vigarista, é o Muttley, rapaz, o Muttley, é o rabugento, aquela risada de gente safada, né? É. Tem muita gente que ri igual o rabugento, você acredita? Tem. Só ri chiando, né? Ri
3: chiando. Crisebeck, meu filho. Vamos lá que vai começar a baixaria.
0: Tem baixaria aqui, não? Ah, porque nós estamos falando de animal? Ah, nós estamos falando de animal.
4: Obrigado.
0: É o mundo animal dos Mamonas Assassinas.
2: Obrigadinho, brigadão.
0: Eu também estou agradecendo. Obrigado. Obrigado. Você lembrou aí? É. 99740105.
5: Comer tatu é bom.
0: Fala comigo que eu falo contigo. Oi.
6: Ô, Barretinho, aqui quem tá falando é o Marcelão do Recanto da Lagoa. Queria mandar um abraço pra Narva Valentina e pra toda a turminha do Recanto. O animal que eu gostava de desenhar animado era a Uni da Caverna do Dragão. Caverna do Dragão é o desenho que eu mais gostei, Barreto.
0: Olha,
6: até hoje.
0: Olha, rapaz.
6: Gostava muito da Uni, aquele unicórniozinho. Marcelão do Recanto da Lagoa, Barretinho, boa tarde. Tchau, obrigado.
0: Tamo junto, Marcelão, gente.
7: Olha,
0: firme.
7: Barreto, o desenho que eu mais gostava é do Charles Brown e o Snoopy.
0: Snoopy.
7: O tanto que eu tive um cachorro chamado Snoopy.
0: Ah,
7: é Naí Macia do Recanto.
0: Aí, Naí. Na minha família também teve um Snoopy. Teve um Snoopy na minha família. Coitadinho. Aí, ó. Snoopy. Que legal, hein? Se for pensar só em cachorro, né, rapaz? Só em cachorro, o pessoal falou do Scooby-Doo aí, bastante do Scooby-Doo, né? Tem também aquele desenho antiguinho, né? O Bob pai e o Bob filho. Aqueles dois cachorrinhos. Bob pai, Bob filho. Você lembra? Nossa senhora. Eu vou te falar, viu? Tem uns canais aí que passam esses desenhos, viu, gente? Tem eu acho que chama Tooncast, né? Tooncast. Um dia eu tava mudando de canal lá em casa, lá apareceu. Apareceu lá esse canal, hein?
6: Aham.
0: Falei, eu vou ficar assistindo aqui. Vou ficar assistindo. Você gosta também? Aham. E aí, manda o bichão aqui pro Barretão.
8: Barreto, boa tarde.
0: Ô, Cleonice!
8: Olha, Barreto, o desenho que eu sempre gostei foi do Faísca de Fumaça, né?
0: Olha os bichos,
8: Faísca de Fumaça e o Scooby-Doo e os Smurfs, amava eles também. Além de He-Man, She-Ra, né?
0: Mas não é animal, né,
8: bicho? Mas o que fica mais no meu memória mesmo é o Faísca de Fumaça, viu?
0: Ah, agora voltou pros bichos.
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0: Tamo junto, Cleonice. Hoje é só bicho, hein, Cleonice? Só bicho. Hoje a bicharada tá soltinha. Numa só sintonia. Só vale a bicha.

0: Boa pra mim, aqui na Rua de São Pedro aí, acima de você aí.
1: Aí sim.
0: Abraço, fui.
1: Valeu, Piracema. Aí. Piracema tá na audiência com nós aí. Na audiência espacial é até de bar d'água, hein? Ô, Piracema. Piracema. Piracema. Tá pertinho aqui, que esse tempo de chuva. Agora deu uma estiadinha, né? Deu uma estiadinha, mas tá aquele tempinho. Aquele tempinho manhoso. Gostosinho, Barretinho. Aí, ó. Fala comigo que eu falo contigo. Boa tarde.
2: Boa tarde, Barreto. Aqui é o Marco Antônio, do bairro Palibelo.
1: E aí, Marcão?
2: Eu tô mandando a mensagem no telefone da véia aqui.
1: Ó, catou o telefone da mulher?
2: Porque meu netinho tá vendo Patrulha Canina ali no meu celular.
1: Falando de bicho, ó.
2: Patrulha Canina. Eu gosto mais do Coragem, o Cão Covarde.
1: Aí, rapaz. Coragem, o Cão Covarde. Tô te falando.
3: Boa tarde, Barreto.
1: Boa tarde.
3: Os desenhos que eu gostava muito e gosto.
1: É só bicho, hein, gente?
3: É o Pica-Pau e a Pantera, cor de rosa.
1: Aí, ó. Falou de bicho, ó.
3: Eu gosto.
1: Falou de bicho.
3: Viu?
1: Bacana.
3: Os desenhos.
1: Pica-Pau e a Pantera. Não, o He-Man já
3: mas
1: não
3: é os bichos, né?
1: É só
3: então
1: os bichos.
3: Então é o Pica-Pau e a Pantera, cor de rosa. Obrigado, Barreto. Foi muito prazer conversar com você, Barreto.
1: Um prazer todo meu,
3: bom
1: dona Ângela.
3: Bom final de semana pra você, viu?
1: Pra senhora também, dona Ângela. Olha o pica-pau aí, ó. Aí o pica-pau, quando ele toma no bico, né? Quando ele toma no bico, ele fica triste. Ele fica triste. Agora, quando ele faz a presepada mesmo, ele fica alegrinho. Aí eu fico alegrinho. Isso, pica-pau.
4: Aí, gostei.
1: Isso, pica-palo, eu tô te falando. Ela falou do He-Man lá, mas lá no He-Man tem bicho também, viu? Tem o pacato, o gato guerreiro. O gato guerreiro. É, ué. Tem o gato guerreiro, viu, dona Ângela? Lembrei aqui, ué. Tem. Ué.
5: Entendeu, não entendeu?
1: Tem o gato guerreiro, rapaz, que coisa boa.
4: Oh,
1: hoje é sabadão, é dia do Botecão do Barretão, meu povo.
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0: Não deu. Obrigado.
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0: Aê, tarô!
1: Ó, minha paixão.
2: Aí rebenta.
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1: Aê, Matão, você é bruto, hein, filho?
2: Ô, gente, então, confirmado, eu vou...
3: Não,
2: vou...
3: você não vai, não.
1: Isso.
2: Eu vou mais, não.
1: Ele ia.
2: É, mas eu ia, viu?
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1: A polícia tá aí, meu filho. Você ia, né? Você ia. Eu sei que você tinha boa intenção, né? Tinha boa intenção, rapaz. Mas é assim mesmo, é assim mesmo.
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0: Tempinho bom, hein? Paralamas do sucesso. Rapaz. Herbert Viana e companhia. Essa turma aí é velha de guerra, hein?
1: Que isso? Que ó, isso, Barreto?
0: Angela
1: que
0: Maria.
1: Sofrência danada?
0: Quando nós tocamos o matão
1: que
0: aqui,
1: ó. Que música linda.
0: Cê,
1: que sofrência, hein?
0: Você ouviu, né?
1: Seu programa tá maravilhoso.
0: Oh, que isso, ó, minha
1: que
0: amiga.
1: Chega 3 horas, é mais maravilhoso ainda.
0: 3:30.
1: 3:30, né?
0: Isso, a discoteca, né?
1: Ah.
0: Aí, ó.
1: Então tá bom.
0: Aí, trem.
1: Mas que essa música aí é linda, é.
0: Ah, tentei
1: te esquecer. Não deu.
0: Aê, Angela Maria, Sete Lagoas aí, eu vou te contar, rapaz. Tá aqui no nosso coração. Viu, Angela? A Angela gosta das músicas chonadas, rapaz. Ela gosta dos modão. Você tá pensando o quê? A chuvinha. Aqui em Pará de Minas, deu uma estiadinha agora. Como é que tá o tempo aí, Angela Maria, em Sete Lagoas?

0: Felipe Ronaldo! Ô, oh, saudade velha da desgrama! Uns dando tapa na mesa, né, e outros...
1: Ai, não!
0: Oh, ai, ai, ai.
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0: Conferindo, 1h47.
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1: Eita, programinha ruim esse programa aí, meu.
2: E o que é que a gente tem com isso?
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5: 10 para as duas.

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5: Na Espacial 8 para as 2.
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0: desse modelo, eu tô te falando. Muita gente ligada na gente aí, curtindo a nossa programação, 105,5. Que maravilha, esse sábado nubladinho. Bastante nuvens aqui em Pará de Minas. O tempo tá no viadinho, hein? Tá no viadinho. Aí, ó.
1: É isso?
0: É isso. Chuvinha, chuvinha na redondeza, né? Como é que tá aí onde você mora? Fala pra mim.
2: Aqui tá ensolarado, viu? Tem nada no viado aqui não.
0: Tem não?
2: Tá ensolarado.
0: Uai, você mora onde? Fala pra mim, ué. Manda um zap aí, 99740105, pra você participar, interagir, se descontrair aqui com a gente.
1: Eu não sei como é que as pessoas escutam esse programa, viu?
0: É, tem muita gente na nossa audiência aí, bobona. Tem muita gente na nossa audiência. Tava dando uma cubada aqui agora, né? Pra gente tá atualizando o tempo e temperatura. Já tá dando uma mexida, né? Tá dando uma mexida. A umidade, graças a Deus, tá só subindo. Tá lá em cima. 87% a umidade relativa do ar. Isso é muito bom porque a gente respira melhor, né, gente? É, você respira sem aquela fadiga, né? E sem aquela ressequidão nas narinas. Não é mesmo? Fica tudo mais molhadinho. Tempinho úmido, 87% a umidade relativa do ar. Para você que vai pegar o trechão aí na rodagem, atenção redobrada. Alerta laranja, precipitação acumulada nas Minas Gerais, Espírito Santo, Rio de Janeiro e São Paulo. Vai para a rodagem aí. Então atenção, atenção, viu? Não bobeia não, meu povo. Vamos saber o que o pessoal tá mandando aqui. Eu tava atualizando aqui o WhatsApp, ele deu uma travada, rapaz. É, uai. O WhatsApp deu uma travadinha. Enquanto a gente vai aqui atualizando as participações, eu quero dizer pra você o seguinte: hoje nós estamos falando de animais de desenho, aqueles memoráveis. Teve muita gente que falou do Zé Colmeia, falou do Scooby-Doo. Ô Barreto, é só bicho, né? É só bicho, só bicho. Só bicharada. Só bicharada, viu? Aí, vamos abrir aqui a porteira. E o Pumba, e o Pumba? E o Pumba? É. O Pumba. Eu lembrei aqui do Zé Carioca, viu? Zé Carioca. Zé Carioca foi um personagem, parece que. O, como é que foi? O Walt Disney? O Walt Disney que criou ele pensando no Carioca lá do Rio de Janeiro, né? E o Carioca da Gema. O Carioca da Gema. É o papagaio, né? Zeca. É Zé Carioca, né? Zé Carioca. Aê, rapaz. Aquele jeitão malandrão do Carioca. Gosta de fazer um servicinho sem nota por fora. Isso aí é o brasileiro no geral, né? O brasileiro no geral, né? Mas o Carioca, ele tem a malemolência. Ele tem a malemolência. Ei, ai, ai. Fala comigo que eu falo contigo. Boa tarde. Quem tá na
3: Alô,
0: linha?
3: Boa tarde, Barreto. Boa tarde, ouvintes da Espacial FM. Ô seu Zé, Barretola, né? É o Wilson Barreto, seu Zé.
0: Já incorporou, tá já aqui. Incorporou já.
3: Ô Barreto, é? Já tá querendo acender o fogão de lenha, Barreto. Já... Seu Zé não bebe nada, não, fica beirando o fogão aqui.
0: Eu guardo um fogãozinho de lenha.
3: Mas, ô Barreto, eu mandei esse alô para agradecer a Espaço FM, né? É que sempre lançou o Reza Araújo, o seu Zé aí, né?
0: Que isso, meu irmão.
3: O pessoal, eu passo na rua assim, conversando com o pessoal, ô Barreto. Eu falo, ó, seu Reza Araújo da Espaço FM, ó, eu sou de lá, né? Eu fui lançado lá na Espaço FM, nos amigos lá dos locutores, né? Lançou o Reza Araújo por lá. Barreto, estão por aqui, né? Tomando aquela gelada, curtindo papai. A Espacial FM. Seu Zé já tá aqui, o Barreto, tratando as galinhas. Seu Zé não tem jeito, não.
0: Tomando conta dos
3: pintos, seu Zé.
0: Tá tratando os pintos.
3: Como é que você tá aí?
0: Ah, seu Zé.
3: Graças a Deus, tá bom.
0: Eu tô bom também, meu filho.
3: E hoje, ô Barreto, não teve tempo nem pra molhar as plantas, não, porque a chuva não dava o tempo, né?
0: Choveu. Você tem que esperar parar a chuva.
3: Você, viu? Obrigado.
0: Outro.
3: Falou, Barretola. Tô aí. Sempre aqui na Espacial FM, porque, claro... Ô, sucesso aqui, boa tarde.
0: E onde você estiver, valeu, Regis Araújo. É o Regis cantor, nosso grande ouvinte. Você tava bem sumido, hein, Regis? O pessoal tava sentindo muito sua falta. Nós estávamos sentindo sua falta também. Pra você participar aqui, viu? Você falou de molhar a horta aí, agora que parou a chuva, você pode ligar a mangueira, viu? Parou, agora você pode aguar as hortaliças aí. Viu, Regis? Ele estava querendo aguar a horta lá. Tava esperando. Ô, meu Deus do céu.
4: Lembrei. Ô, da... Barretola, fala agora.
0: Fala comigo.
4: Ô, Barretola, você que ensinou o Xaninho a engarrar na cachaça, né?
0: Ele tava fazendo
4: fofoca aí de manhã cedo aí, viu?
0: Ah, tava. Você viu?
4: Ô, desenho que eu lembro da época minha de infância era o Caverna do Dragão, seu. Ô, era bom, viu?
0: Mas
4: seu?
0: É só bicho,
4: viu? Ficava doidinho pra chegar na escola cedo, 11h30 pra assistir.
0: Ah! O que é isso, seu Gilberto? Em especial, estamos pedindo hoje os animais. Viu, Gilberto? Depois você lembra de um bicho aí. Você lembra de um bicho pra você mandar pra nós?
4: Ô, Barretola, fala, Barretola. Hoje eu não vi você no supermercado, hein?
0: Ah, é de vera, rapaz.
4: Eu tô queimando a soninha aqui no churrasquinho, que vem na gelada. Alô? O desenho gostar de ver é do Fred Fischer. Mas, oi, Fred do B, que é o boato do B. Eu gostava de ver, eu gostava também do Scooby-Doo.
0: Aí agora falou um bicho, agora falou do bicho.
4: Alô?
0: Aí, ó.
4: E vai é coisa da infância da gente, né? Espaçando, temos sucesso aqui. Tamo junto, mais uma alô pra nós aqui.
0: Tamo junto, valeu aí, Márcio Frota e a Soninha, coração de abóbora. A Maria Luísa e a Isabelle Bosco. É mesmo, rapaz, nós tromba pelos supermercados aí da cidade direto. Né, Márcio Frota? Curiosamente, sempre eu esbarro nele, ele tá lá no beco dos gambá, sempre no corredor das bebidas, não sei o porquê, né? Não sei o porquê. A gente sempre se esbarra.
5: Obrigado!
0: Eu vou te contar, viu? É, lá no bequinho dos gambá, né? É, o bequinho dos gambá. Sempre eu encontro com o Márcio, Frota lá.
6: Como é que é? Falou, tu mal quer, meu irmão?
0: Não, já falei nada disso, não. Falei nada disso aqui, não.
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0: Ele passa lá só pra fazer uma cotação dos preços. Só pra cotar os preços.
6: Como é que é? Falou, tu mal quer, meu irmão?

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2: Acerte o seu pelo meu, 12:08.
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3: Espacial 12:13.
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0: Continuamos aqui na programação 105,5 e a nossa Coquinha Maluquinha, senhoras e senhores. Eu tô te falando, hoje nós estamos falando de animaizinhos aqui, dos desenhos, né? Isso, que não sai da sua memória. Você já mandou aí? Você já mandou? Deve? Então manda, manda. Manda pra nós. Aí.
1: É isso?
0: Animais, animais, hein? Dos desenhos. O pessoal já falou aí do Tutu Tubarão. Tutubarão. Zé Colmeia. Nossa, a turma do Zé Colmeia, hein? Que saudade, viu? Turma do Zé Colmeia. Pois é, rapaz. Tem o Zé Colmeia. É. Quem é aquele que anda lá junto com ele lá? É o Piquititim lá? É o Catatau. Olha, Zé Colmeia. Tô aqui, Catatau. Zé Colmeia e o Catatau.
2: Aí, gostei.
0: Os comedores de mel. É os ursos. Os ursos. Falar nisso já tem o ursão panda, né? Ursão panda. Só que o ursão panda, ele não é comedor de mel, não. Ele é tomador de mel. Ele gosta de tomar um meses. Como dizia o Mussu, né?
3: Meu Deus.
0: Cacildes. Ele gosta de tomar um mé. É.
4: Dançou, gatinho.
0: Vamos que vamos aí, gatinho. A Michele tá na audiência com nós, rapaz. Ó, Michele. A Michele tá sempre ligadinha, né? Curtindo a nossa programação. Diz ela que tá fazendo agora um quilim. É. Ela pegou o Caiduro. Pegou o Caiduro agorinha lá. Aí ela tá fazendo um quilinho, né? Tá lá com o rádio, curtindo a nossa programação. Olha que coisa boa da Michelle aí.
5: Barbaridade, tia, coisa de louco.
0: Tem nada melhor depois de pegar o Caiduro aí, né?
3: Ah, é?
0: É, dá uma paradinha.
6: Come um marmitão, né?
0: Come não, Michelle. Michelle não come marmitão, não, viu? Come não.
6: Come um marmitão, né?
0: Come não. Dizer que é pratinho rasinho, viu? Pratinho. Pratinho rasinho.
6: Um beijo.
0: Ei. A Michelle aí, a Michelinha. Ela falou assim: boa tarde, Barreto. Toca o Luan Santana aí pra mim. Pra todos da Cana do Reino. Aê, Michelle. Toda hora tem um Luan aqui pra nós, viu, Michelle? Toda hora tem um Luan Santana aqui pra nós. Aqui. Ela falou assim: eu tô fazendo um quilinho do almoço aqui. KKKKK. Abração e um ótimo final de semana pra você, Barreto. E pra turminha Prosa Ronha aí, ó. É, pra todos da Espacial FM também. Ei, Michele. Obrigado pelo carinho da audiência aí, viu, minha amiga? Fala comigo, eu falo contigo.
7: Barretola, tô aqui curtindo você aqui no município de Leandro Ferreira, que é o
0: aí
7: Robertão.
0: Sim, Robertão.
7: Robertão da Cidade da Fé, Leandro Ferreira.
0: Amém, amém.
7: Me mandou uma muito especial aí pra mim, daquele modelo que você sabe.
0: Toda hora,
7: eu
0: meu irmão.
7: Tô aqui cuidando aqui, porque a chuvinha caiu, tem que aproveitar a terra molhada, né?
0: Aí tamo sim.
7: Junto, meu querido, ótimo sábado. Espacial FM.
0: O sucesso aqui.
7: Tamo
0: junto. Onde você estiver, Robertão, Roberto Carlos de Leandro Ferreira, terrinha abençoada do Padim Libério. Que Padim Libério nos proteja, interceda por nós. Aê, um abração aí, Roberto Carlos. Bacana, por falar em Carlos, tem mais um aqui, mais um Carlota aqui na área aqui, ó.
8: Ô, mais meu um... amigo, eu tô aqui esperando aqui até agora, só esse tempinho de chuva.
0: Começou!
8: Tô esperando, o que que nós temos aí hoje, nós tirar gosto hoje, nós compramos lá no açougue do Pelanca.
0: Eita.
8: Tem como você falar pra nós aí a promoção do açougue do Pelanca?
0: Olha ela aí,
8: tchau!
0: Nossa senhora, que é isso? Tô achando que já tomou uma já. Já tomou uma groselha lá, viu? Já tomou já. A Michelinha falando aqui, ó. Foi meu aniversário terça-feira e não deu pra mandar mensagem. Ah, não, Michele. Aí não, Michele. Aí você enfraquece nossa amizade. Ela falou assim, aí, ó. Agora toca duas do Luan Santana pra compensar. Felicidades pra você mais uma vez aí. Saúde e vida longa. Que papai do céu te proteja. Que você realize todos os seus sonhos, seus planos e objetivos de vida. Viu, Michelinha? Parabéns! Aí, ela deixou um pedacinho da vela do bolo breada de glacê pra nós. Deixou, gente. Isso é pessoa de coração bom, né? Deixou um pedacinho da vela, viu? Da vela do bolo. Toda sujinha de glacê pra nós. É, a intenção da pessoa quando é boa, você já sabe, né? É, aí, ó. A Dona Branca tá por aqui comigo? Boa tarde, Barretinho, lindo, meu amor. Ô, dona Branca. Ela falou assim, ó, você e esse programa são tudo de bom, viu? Obrigada por me fazer sorrir a tarde toda, só você mesmo. Você é especial. O tempo aqui tá nu, viadinho, viadinho. Ô, dona Branca. Aí também, dona Branca. Ui! Ei, dona Branca.

0: 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Tô te falando, o recado foi dado aí, hein?
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0: Espacial 2h28.

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6: Olha aí, minha gente, tempo claro, por enquanto sem chuva. Período de estiagem com 21 graus aqui em Pará de Minas. Venta fraco aqui na praça.

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7: Por aqui na Espacial 12h33.
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0: Show, show, show! Opa! É muita gente ligada na gente! Dá um grito aí que você tá na espacial! Pode gritar pra todo mundo que você tá aqui com a gente nesse sábado nubladinho. Bastante nuvens aqui na região. O tempo tá nuviadinho, hein? Nuviadinho. Pessoal que tá chegando aqui nessa rodada de participações, hoje nós estamos falando de bichos, animais, de desenhos, que pra você aí é inesquecível, é favorito, é? Fala comigo que eu falo contigo, boa tarde.
1: Boa tarde, Barreto e toda a emissora.
0: É a Rita.
1: E ouvintes. Meu nome é Rita de Cássia, moro na Vila Ferreira.
0: Seja bem-vinda, Rita.
1: É, o bichinho do desenho que eu mais gostei foi Tom e Jerry.
0: Ah!
1: Espacial FM, o sucesso é aqui por onde você estiver.
0: Que bacana,
1: boa
0: Rita.
1: Tarde.
0: Boa tarde, gostei. Clássicos, né? É o rato e o gato. O gato atrás do rato. O rato atrás.

0: valendo 1 milhão de reais, qual é a capital da Bahia? A pessoa perdiu 1 milhão, rapaz. É nervosismo, né? Nervosismo. Só quem tá no jogo é que sabe, né? Só quem tá no jogo. Solta o modão dos bons aí!
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0: Aí eu não aguento, não.
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0: Aí não, hein?
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1: 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Oh, paixão desenfreada!
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Guanabara e vem, meu bem. É. Aí, ó, você gosta de ir na pontinha, no meio ou lá atrásão? Lá atrásão, né? Então pega, vai. Pega. 12h39 agora. Depois do Safadão com o Alanzinho Coreano, tem Guilherme.

0: Esse, olha o Fala Manso aí. Aí, trem. Atitude 67, o Tato do Fala Mansa. Shot dos Milagres. Mais uma.
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0: 12h45, mais uma aí, ó. Nós vamos pro boteco hoje?
2: Ô, gente, então, confirmado, eu vou...
3: Não, você não vai não.
2: Eu vou mais não.
0: Mas não?
2: É, mas eu ia, viu?
0: Você mudou de ideia muito rápido.

0: hein? Será que já dá mesmo ou como é que é?
1: É isso?
0: É. Tem gente que já tá lá há muito tempo, né? Fazendo exercício, levantando copo. Alterocopismo. Já tá aí no alterocopismo, né?
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0: Por aqui na Espacial 2h48.
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7: 8 para as 3.

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3: 5 para as 3.
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3: Aí, deu uma fome danada agora, viu? Ai, só de ouvir aqui. Gustavo Lima Espetinho. Aí não, hein, produção? Gustavo Lima vem com espetinho. Como é que fica o Barretinho? Vou ter que ali tomar um cafezinho. Vou tomar um moca agora, ué.
8: Quero um moquinho. Café! Quero um café!

0: Eu que ensinei ele a cantar, você sabia? Jason Derulo. Eu não gosto de ficar falando muito no ar aqui, que o pessoal fala assim, ah, você é muito parecido, Barreto. Eu que ensinei, ensinei ele a cantar. No comecinho ele tava bem desafinado, sabe?
1: É isso?
0: Aí ele foi fazendo as aulinhas, se aperfeiçoando.
1: Eu não sei como é que as pessoas escutam esse programa, viu?
0: Eu falei, esse menino tem futuro, viu? Esse menino tem futuro.
2: Ai, não!
0: Meu Deus do céu!
3: Essa é pra ficar 10, hein?
0: Saudade do Rick, meu povo! Hoje nós estamos falando de bicho. Que bicho deu? Bicho de desenho. Desenho animado aí, ó. Ó.
1: É, Barretinho. Você não presta mesmo, hein?
0: É pra ficar 10.
3: É pra remexer, pra requebrar, pra ficar 10.
0: Bota pra quebrar, bota pra quebrar.
3: É pra remexer, pra requebrar, pra ficar 10. Bota pra quebrar.
0: Tem gente que é bom pra rebolar, né?
1: Wilson isso. Barreto, ô potência!
0: Se você tem malemolência pra rebolar, você rebola, vai!

0: potência.
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0: Ó, respeito. Ao respeito, mulher. Amigo!
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0: Chora, Zé Rico!
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0: Me dá um amigo.
1: Ei, alguém chegar com frio.
0: Uma eu darei. Me dá um aí, amigo. Me dá um aí. Pronto, rapaz. Eu tô te falando. Pessoal, fica chonado aqui ouvindo o nosso programa, hein? Dia de sexta e sábado, então. Sexta e sábado, né?
2: Ah, é?
0: Sexta e sábado.
2: Ah, é?
0: É nós mineiros, não guardo ficar esticando muita palavra, não. Sexta. Ih, demora demais pra falar. Sexta e sábado.
2: Ah, é?
0: Dia de sexta e sábado.
2: Ah, é?
0: Sexta e sábado. Sexta e sábado, o bicho pega, viu?
3: Se correr, o bicho pega! Se ficar, o bicho come!
0: Ei, ai, ai.
4: Aqui está o lago. Tá maravilhoso, tá chovendo e tá fazendo.
0: A Angela Maria.
4: Uns friinhos gostoso, adorei.
0: Os friinhos.
4: Nossa, tá bom demais.
0: Os friinhos.
4: Carlos Leite continua cantando.
0: O Carlota tá cantando?
4: Tá chovendo.
0: Tá cantando
4: hoje de manhã? Não tava não, mas agora tá.
0: Aí, ó.
4: Tá chovendo. Até as plantas tá sorrindo.
0: É, maravilha. Enquanto o Carlota estiver cantando no Viola Brasil de manhã, a chuva tá quarando, né, Ângela? Rapaz, o Carlos Leite é o cancioneiro da Espacial FM. Se você não sabe, ele chega bem cedinho e tira a viola da sacola. É, tô te falando.
4: Parece aí pra mim, Luan Santana, que eu gosto.
0: Luan?
4: Viu? Barreto.
0: Opa.
4: Eu adoro o Luan Santana.
0: Ah, nós vamos tocar o Luan Santana aqui.
4: Realmente a música dele. É derrubar o prédio.
0: Derrubar o prédio. Pessoal da engenharia civil, ele multa nós aqui, viu? Muda nós aqui. Nós tem que ir um pouquinho de gavar, tem que ir de gavar, de gavazinho. Aí, aí. Tem muita gente ligada na gente. O que é que o Tico Pedreiro escreveu aqui? É, me dá uma também. Tem radialista de todo jeito, mas pra você é nota 1 milhão. Adoro!
2: Aê!
0: Ah, não, Tico, só porque você me elogiou. Vou fazer um pix pra você aí agora. Viu?
3: Queima ele, Jesus!
0: Fazer um pix de 1000 conto pra ele, né? Ele falou que é nota 1 milhão, mas eu não tenho 1 milhão na conta.
5: Tá com mal, macho velho!
0: Vou tirar alguns zerinhos aí.
2: Ah, é?
0: Vou ver, é emoção demais, né? Emoção, vou fazer um pix de mil reais pra ele.
6: Era um dinheirinho bom, né?
0: Ah, eu vou fazer. Eu tenho certeza que ele não vai estornar, ele não vai devolver.
7: Ué, um dinheirinho é bom, né?
0: Eu vou fazer um pix. Vou fazer um pix pro Tico Pedreiro, só porque ele me elogiou, viu? Aí, ó. Ô, Tico, depois você manda a chave. Você manda a chave de fenda. manda a chave aí, Tico.
8: Ô, trem gostoso, só.

0: Dizem que as baixinhas são invocadas mesmo, né? Hã? Olha o Luan aí, ó.
1: Obrigado.
0: Ê, rapaz, essas baixinhas são invocadas. Daqui a pouquinho tem Cleiton e Romário, hein? Aí eu chorei, largado.
2: Ai, ai, ai.
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8: Informando, 3h13.
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0: tem muita gente chorando, hein? Tá chorando aí. Esses modão, gente, é pra afogar minha mais mágoa aí. Eu tô te falando, é pra rasgar o asfalto com chifre. Opa! Cleiton Romário aí, eu chorei. O nosso tema de hoje é bichos, animais e desenhos memoráveis pra você, que você tem como seu favorito. A Daniela tá lá no bairro Serra Verde, ela tá dizendo aqui, boa tarde, Barretinho. Eu adoro quando você traz aí esses temas pra gente se emocionar viajando no tempo. São vários temas, mas, né, volta e meia, tá pintando esses aí que são nostálgicos, um tanto quanto, né? É o pai que lembra quando era criança, é o pai que lembra da criança que tem em casa, do filho, não é mesmo? Ela colocou pra nós aqui, ó, que ninguém falou, Barreto, até agora, do Piu-Piu. Ah, é mesmo, rapaz? O Piu-Piu e o Frajola. Coitado do Piu-Piu. Ele deve ter uma fadiga, uma ansiedade, um sofrimento naquela gaiolinha, né? É, o Frajola fica balançando a gaiolinha do Piu-Piu. Ela lembrou aqui.
1: Eu acho que eu vim um gatinho.
0: Sai vazado, Piu-Piu. Sai vazado, Piu-Piu. É, rapaz. É, ela mandou pra nós o Piu-Piu e ela... Piu-Piu e Frajola, né? Piu-Piu e Frajola. Aí, ó. E ela falou aqui também da Peppa, da porquinha. A Peppa. Pois é, essa Peppa também fez um estrago na vida social das crianças também. Não teve um negócio assim? Parece que ela foi banida lá no país dela, né? É, ela foi banida na época porque as crianças, de tanto ficar assistindo, começou a fazer o honking honk igual ela. É. A família inteira vive o dia inteiro no honk-honk. E as criancinhas começam a imitar, né? Porque criança é papagaio, né, gente? Criança é papagaio. Ela ouve e reproduz, né? Ela ouve e acha lindo, maravilhoso.
2: Cruz, credo, que coisa feia, Barreto.
0: Ih, rapaz. Baniram a Peppa. Baniram a Peppa.
3: É isso?
0: Ui, ai, ai. Mais gente aqui chegando, ó. Falando aqui de bichos, de desenhos. Essa aqui é do Cláudio Henrique, lá do Belvedere. Ô, Barreto, a turma do Manda-Chuva inteira. É, eu adoro a bicharada toda. Pois é, a turma do Manda-Chuva. Maravilha. Ele colocou aqui pra gente aqui, ó. É, em especial, tem o Manda-Chuva, tem aquela hiena que só fica reclamando da vida, né? Ó, vida, ó, céus, ó, lua. Nossa, tem muitas hienas por aí no mundo real. Muitas hienas por aí. Quando a gente se vê reclamando muito, é só a gente lembrar da hiena, né? Tem que lembrar da hiena lá.
4: Ah, que peninha!
0: Fala comigo que eu falo
5: Boa
0: contigo.
5: Boa tarde, Barreto.
0: Opa!
5: Aqui é o Antônio Moura.
0: Olha ela aí, rapaz.
5: Motorista aqui da aviação São Cristóvão, dos
0: Antônio,
5: 40
0: Janelinha. Meu amigo.
5: Estou aqui na minha chácara curtindo o seu programa, meu amigo.
0: Ô, maravilha. Mas
5: parabéns, viu?
0: Obrigado.
5: Tá eu e a minha netinha Liz.
0: Olá, Liz.
5: Boa tarde pro Barreto, Lili.
2: Boa tarde.
0: Boa tarde, Liz. Gracinha da Liz.
2: Um abraço.
5: Alô, Barreto. Fica com Deus aí.
0: Com Deus.
5: Bom resto de trabalho aí e um bom final de semana.
0: Tamo junto, Antônio Moura. Aí, ó, motor das 40 janelinhas, rapaz. É da São Cristóvão. É de Pará de Minas pra São Paulo. Esse aí, eu vou te falar, esse aí pilota, rapaz. Pilota, que é uma maravilha. É motorista de primeira categoria. Nosso amigo Moura. Um abraço para todos os motores aí, né? É em especial da São Cristóvão. Muito obrigado pelo carinho e pela audiência de vocês aí. O Moura fica sempre ligado no nosso programa. Assim que ele pode, ele fala, ô, Barretão, tamo ligado aqui. Aqui o trem é chonado, Moura.
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0: Eita!
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0: E aí?
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0: Cheira

0: Barreto, isso não é fácil não, né, meu amigo? Esse jeito você vai fazer um fundo do litro rapidinho, viu? Ai, que bom, hein, senhor?
1: Outro
0: aí. Mais uma vez, um abração aí, viu, meu amigo?
1: Outro.
0: Deus te abençoa sempre.
1: Amém, nós todos. Deus te abençoe também, meu filho. Te abençoe, assim, ó. Infinitamente, eu sei sua família aí. As criancinhas. 3h24 agora, na audiência do rádio.

0: Olha quem tá comigo, boa tarde, Barretola. Aqui é um que sofre muito, é o Coiote, que nunca pega o Papa Léguas. É mesmo, rapaz, lembrou do desenho aqui, ó, os bichos. O Papa Léguas é lá, né, 450 km por hora, né? Hã? O Papa Léguas, nossa senhora, aquilo ali, se ele tivesse que trocar de pneu, ter pneu, eu tinha que comprar a fábrica de pneu pra ele. Porque do jeito que ele corre... Você não vê nem a cor do rabo dele. O Papa Léguas. Você não vê nem a cor do rabo dele. Lembrou aí, ó. É um que sofre muito, é o Coiote, que nunca pega o Papa Léguas. O Fernando César, tá lá no Santa de Vives. Ô, Fernandão, você é dos nossos, viu, fi? Tô obrigado pela audiência aí, chorar.
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0: Essa é de chorar, hein?
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0: Ê, Marilinha Mendonça. Tô traído,
1: me faça esse favor.
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0: Aí eu dou valor, rapaz. Daqui a pouquinho tem a discoteca do Revista aqui.
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0: Por aqui, 3h28 na Espacial.
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8: Bom, minha gente, Pará de Minas segue com 21 graus agora, período de estiagem por enquanto, 21 graus na cidade, probabilidade de chuva tem 21%.
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8: Gente, 3h31.
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8: 3h33.
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8: Apertem o cinto, senhoras e senhores. Vamos começar aqui com a dupla inglesa, Bill Drummond e Jimmy Cauty. Os reis da zoeira na música pra essa época, hein? Meu Deus. The Kill and Laugh. Na programação aqui das antiguinhas. Sucesso dos anos 80. Pra muita gente que não sabe, essa abreviação The Kill and Laugh simplesmente era o nome do estúdio. Abreviado, né? Na programação aqui do Revista, a gente viaja para 1980, Last Train to Trent Central, para começar aqui a nossa viagem.

0: Ô Barreto, meu amigo, meu lindo, maravilhoso, manda pra nós aí, Creedence Exahari. Manda aí que dá tempo. Se você não mandar, eu vou na porta da rádio, eu vou te pegar. Meu marido também falou que vai, viu? Meu marido tem mais ou menos 1,90 de altura, 139 quilos, viu? Na pega isso aí, viu? Desculpa na brincadeira do Barreto.
1: E tu é um homem muito violento.

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0: Isso é mais uma lenda da nossa Dance Music. O projeto italiano Corona. Pois é, a verdadeira Corona. Ela sempre cantava no estúdio, na gravadora. Mas quem aparecia era modelo, né? Aquela magrelona, negra, dançarina, que cativava a gente. Pois é, a Olga de Souza. A verdadeira Corona chama-se Jenny B. Jenny B. Isso. Naquela época os projetos eram assim, né? Eles procuravam os modelos e as modelas para fazerem os shows, mas quem cantava na hora de gravar os discos era outros intérpretes, né? Enganaram todo mundo. Ah, tapearam nós. Você lembra do Zé Paulo, da Bahia? Ralupim!
1: Vai começar! E Ralupim! Oh.
2: Eu não sei como é que as pessoas escutam esse programa.

0: Era o ano de 1991. Cantor Zé Paulo da Bahia. Ele tinha músicas românticas, tinha músicas baladas e tinha também as picantes. A turma gostava muito de lançar aquelas musiquinhas pra brincar com a galera. Zé Paulo. Rala o cinto. É o cinto, gente. O cinto. Isso. Aí. Olha o cinturão.
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0: Por aqui na Espacial, 3h47.
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0: 11 para as 4.

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8: Acerte o seu pelo meu, hein? 9:04.
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0: Vai ter um lelelê da hora agora na sequência, viu, da audiência. É o Igor Araújo. E o Sozé já tá fazendo a dancinha do lelelê ali, tá tomando um cafezinho. É, a gente se encontra amanhã ao meio-dia, viu? No domingo eleitoral da Espacial. Sempre com as graças de Deus, o nosso regente maior.
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0: Bateu o sino, hein? Chora não, neném. Amanhã tem mais revista show, meu bem.
2: Por favor.
0: Com as graças de Deus, o nosso regente maior.
1: Graças a Deus.
0: Some não, hein?

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2: 3h59.

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3: 4 e 6.
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tarde! Sabadão, sabadão! Excelente tarde para você que a partir de agora irá acompanhar mais o programa na nossa Espacial FM. Estamos chegando! O nosso sertanejo bom demais!

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1: Opa! Maravilhosa tarde pra você na sintonia da melhor Espacial FM!
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1: Juntos! Na mesma frequência, 105.5, e a partir de agora, até as 8 da noite, levando a emoção da música sertaneja na nossa programação. É muito bom ter você aqui, ó, sintonizado na nossa Espacial!
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1: Já por aqui, já ele, o sonoplasta do nosso programa Sertanejo Bom Demais, o Sozé, o dono da mercearia Bocardina, lá da comunidade do Pau Furado. Vem pra cá, sonoplasta!
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2: Tarde pra vocês, gente.
1: Vambora, Sozé, vamos trabalhar, Sozé, muita coisa hoje aqui no nosso Sertanejo Bom Demais. É sabadão, tempinho gostoso, tempinho bom, né, só? Tem muita gente já preparando feijão, tem muita gente já preparando macarrão e acompanhando a programação. Gente, 4:09. E pra começar, hein?
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1: Vamos lá, Sozé, vamos lá, vamos começar o nosso programa. Vamos trazer a primeira do bloco musical aqui na nossa Espacial. Vambora! Ó, hoje tem perguntinha no sertanejo bom demais, hein? Daqui a pouco eu trago a brincadeira da programação.

0: Violinha bom, hein, som? Gino e Geno, a viola chorou. Essa é boa, hein? Iniciando o sertanejo bom demais, neste sabadão e hoje, com perguntinha na nossa programação. O que será que o Sozé aprontou hoje, hein? Que pergunta é essa, Sozé, que nós vamos fazer aqui? Hã? Ah, essa aqui todo mundo gosta. Hoje, o que tem na capanga do seu Zé? É na capanguinha de pano dele hoje, hein? Iniciando com a letra T. O que será que o seu Zé já vai levando na capanga? Iniciando com a letra T de tatu, que não é o tatu. O que será que o seu Zé tá levando na capanga com a letra T, hein? A partir de agora, então, envie sua mensagem aqui pra gente. Participe no 99974-0105. O que tem na capanga do sonoplasta do nosso programa? Iniciando com a letra T. A ela aí, ó. Eduardo Costa, quando amor é pra valer.
1: Aba,

0: Correi! 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Musicão som! Gente, 4 horas 20 minutos. Lançamos aqui a brincadeira no programa. Hoje é na capanga do homem, hein? Do Sonoplasta. Iniciando com a letra T. O que, que será que tem na capanga do seu Zé hoje com a letra T? E já tem gente aqui, seu Zé, que tá no aperto danado, mandou mensagem aqui. Tá marcando presença. Que isso? É o José Geraldo. Ô, José! Tá falando aqui, ó. Ô, Igor, seu Zé tá levando a capanga, é um tatu mesmo, viu? Ele tá querendo vender esse tatu lá na mercearia. Mercearia Boca Ardida na comunidade do Pau Furado. Ah, para com isso, José. Não é tatu não, né, seu Zé? Se for tatu, Ibama vai dar em cima do senhor lá. Hã? Não é não, né? Aí, ó, o José falou que não é não, viu? Falou que não mexe com pegar bicho silvestre pra prender, não, viu? Ele não mexe com caça e ele até é contra a caça. Pois é, ó. Então você pode descartar isso aí, viu, José Gerardo? Deixa eu mandar um abraço. Também marcando presença em Esmeralda. Quem tá marcando presença em Esmeralda? Igor! Seu Zé tinha me falado que ia fazer uma tilápia pra nós hoje lá na mercearia. Esse homem é bom mesmo, viu, Igor? É tilápia que o seu Zé tá levando na capanguinha pra tirar gosto logo mais lá na mercearia. Juvenil, Juvenil, será que é uma tilápia, Juvenil? O que foi, seu Zé? Não, ele não pediu fiado, não. Ele falou que o senhor vai levando uma tilápia pra fazer na mercearia. Mas ele não comentou nada de fiado, você pode ficar tranquilo, que a gente sabe do que você gosta, viu, seu Zé? É de din-din mesmo, viu? É de grana, dinheiro. Ah, tem mais abraços aqui no Sertanejo Bom Demais. Quem é que tá chegando agora? Quem é que tá marcando presença? É ele, o pé de valsa! O homem que dança um forró cacorrorosa! Alô, Ronaldo!
1: Boa tarde, Igor Araújo. Boa tarde, José. E para todos os ouvintes aí, Sertanejo Bom Demais. O que tem na capanguinha dele hoje é uma tesoura. Espacial FM, o sucesso é aqui onde você estiver, Ronaldo Martins, de Itaúna.
0: Ronaldão, Ronaldão, Ronaldão, agora fazendo a Via Sacra nas cidades vizinhas, nos forrozão, né, Ronaldão? Um abraço pra você, viu? Seja sempre bem-vindo, Ronaldão! O que tem na capanga do seu Zé, iniciando com a letra T de tatu, que não é o tatu? O que será?

0: modão atrás de modão, né, Sozé? Ô, trembão, só! Deixa eu mandar um abraço em especial pra ela, que tá sempre na escuta do Sertanejo Bom Demais. Lá na cidade de Onça de Pitangui, tá sempre ligadinha com a gente aqui. Ô, Jaqueline Gomes, um abraço pra você, Jaqueline. E mantenha-se firme na fé, viu? Tudo dará certo. Lembre-se disso que eu tô te falando, viu, Jaqueline? Tudo dará certo. O seu emprego vai chegar, pode ter certeza disso. Mantenha-se na fé. Um abraço, Jaqueline Gomes. Um abraço a todos aí de Onça de Pitangui que acompanham o nosso programa Sertanejo Bom Demais, a nossa Espacial FM. Hoje é na capanga dele, é na capanguinha do seu Zé. Iniciando com a letra T. O que será? Quem é que tá chegando agora no Sertanejo Bom Demais? Pode trazer, seu Zé.
1: Oi, Igor Araújo. Boa tarde. Boa tarde, seu Zé. É a Conceição aqui da Vila Ferreira. Ô, Igor, o que o tio Zé lá vai levar na capanga com a letra T é tomate. Um beijo no seu coração, pra CFM, sucesso aqui onde você estiver.
0: Conceição da Vila Ferreira, Conceição Duarte. Ô, Conceição, um abraço pra você, viu, mulher do doce? Obrigado pela participação, pela audiência, pelo carinho aqui com a gente na nossa Espacial FM. São 4 horas 28 minutos. Hoje é na capanga do Sonoplasta, iniciando com a letra T.
2: Boa tarde, meu lindo. Boa tarde, tio Zé, meu lindo. Que o tio Zé tá levando a sacola hoje. É uma tesoura, lindão. Beijo. Bom final de semana. Que papai do céu abençoe você e sua família. Te amo.
0: Drianinha, beijo pra você também no bairro Santo Antônio, Adriana. Ela e o Arthur, né, estão sempre aí marcando presença com a gente aqui, né? Que maravilha, que coisa boa! A gente agradece aí o carinho, a gente agradece a audiência, tá bom, pessoal? Aí do bairro Santo Antônio, ligados com a gente. A Valéria Gonçalves, ô Valéria, ô Sozé, aí ó, a gente sempre fala aqui, né, Sozé, não tem jeito, né? A Valéria não aprende mesmo, né? Tem que puxar a orelha da Valéria. Mandou um áudio aqui de 1 minuto e 38 segundos. E como é que é o negócio, Zé?
3: Se passar de 35 segundos, eu corto.
0: Aí, ó. Aí, como é que vai fazer, então? Nossa senhora! Só Zé já falou aqui, ó.
3: Não reclama, não. Só não corto.
0: Aí, ó. Tá vendo, né? Não tem jeito, não. Ele é meio ignorante mesmo, viu? Valéria, mais um abraço pra você. Um abraço ao William, a Bebel, pessoal do bairro Dom Bosco acompanhando. O sertanejo, bom demais. Sozinho, você tá meio nervoso, hein, senhor? Nossa, não posso dizer não, senhor. Você tá meio nervoso? Que isso? Um sabadão desse, um tempinho bom. Tô tomando um cafezão. O áudio aqui de 1 minuto e lá vai lambada, fica difícil, né? Vamos fazer um intervalinho pequenininho, curtinho, e já já a gente volta.

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2: 4:31.

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2: Gente, nesse exato momento, a temperatura em Pará de Minas, 21 graus, tempo nublado. A umidade relativa do ar marca 86%.
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0: 34 e 37.
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1: É o Sertanejo Bom Demais, é a nossa Espacial FM. É você marcando aquela presença com a gente. É muito bom, viu? Ter você na sintonia. Ter você ligadão na nossa programação hoje. Da capanga do homem aqui, ó, do sonoplasta, do dono da mercearia Boca Ardida, lá da comunidade do Pau Furado, iniciando com a letra T. O que será da capanga do seu Zé com a letra T? Você que ainda não está participando, envie sua mensagem, 999-740-105. Vamos lá, seu Zé, vamos trazer abraço, vamos trazer participações. E vai chegando gente atrás de gente, quando pensa que não vem chegando mais gente. Alô, Leonilda! A Leonilda tá em Antunes. Como é que é o negócio aqui, Leonilda? Ela tá falando, uai, que é isso, Leonilda? Tá levando tijolo na capanga pra reformar a mercearia? Olha aí, hein? Leonilda dizendo, Sozé, que você já vai levando tijolos na capanga. Deve tá pesado, hein, Sozé? Pra reformar a mercearia. Ô, Leonilda, um abraço pra você. Como é que tá o tempinho aí em Antunes, Leonilda? Depois você me conta, viu? Tá chovendo aí, Antunes? Ou o tempo tá nublado, hein? Ah, esse tempinho é bom, né? Fazer aquele papazinho no fogão a lenha. Quem tem fogão a lenha, rapaz, tá de parabéns, viu? Aquele papazinho feito no fogão a lenha. Fica com aquele sabor maravilhoso, né, Sozé? Um sabor diferente, né, Sozé? A comida fica assim... Ah, eu não tenho nem como explicar, né? Hã? Nossa Senhora! E quando é aquele arroz soltinho, branquinho, com aquele cheiro de alho, né, Sozé? Um pouquinho só de óleo, né? Não fica aquele arroz engordurado, né? Cheio de óleo, carregado de óleo, não. É aquele soltinho mesmo. Nossa Senhora, me deu até fome agora, rapaz. Mas um abraço especial a você que tem um fogão a lenha em casa e que vai fazer a janta hoje nesse fogãozinho maravilhoso. Me convida pra jantar que eu compareço, viu? 4:39, eu vou bater lá agora em Rio Casca. Rapaz, tá longe Rio Casca, viu? É, nós temos um ouvinte lá maravilhoso em Rio Casca. Tá sempre na escuta aqui do nosso Sertanejo Bom Demais. Não falha mesmo. Rapaz, sabe de quem eu tô falando? É do Claudinei. Ô, Claudinei. Um abração pra você, Claudinei. Muito obrigado pela participação, pela audiência. Aqui com a gente na nossa Espacial FM. É, Rio Casca. Fica lá perto de Abre Campo. Né, Sozé? Hã? É um tiquinho longe, né? É um tiquinho longe. É, bem longe, né? Por sinal. Mas o Claudinei tá sempre na escuta, né, do nosso programa. Um abraço pra você, viu, Claudinei? Muito obrigado pela participação, pela audiência aqui com a gente. No Sertanejo Bom Demais. Ele é quase chegando, né, o Sozé? Rio Casca. É quase chegando a Munhuaçu, né, Sozé? Para aquele lado de Munhuaçu, Orizânia. É ou não é, Sozé? Santa Clara, bem lembrado, Sozé. Pé de Santa Clara e por aí vai, né? Ô, Claudinei, um abraço, viu? Tá chovendo aí em Rio Casca, Claudinei. As águas estão rolando em Rio Casca. E eu tô falando, ó, tempinho aqui tá chuvoso, viu? Nossa Senhora, tô tomando uma e curtindo a Espacial aí de Pará de Minas. Manda um abraço pra todos nós aqui em Rio Casca. Claudinei, aquele abraço pra você, Claudinei. Obrigado pela participação, pela audiência. Aí, ó, eu falo.

Falei de fogão a lenha, falei de tempinho bom. Quem é que mandou essa foto aqui? Fazendo um jabá. Oh. É a Mariana. Ô, oh, Mariana! Tá em Sete Lagoas e tem fogão a lenha na casa da Mariana. Ah. Um abraço pra você, Mariana. Um abraço a todos aí de Sete Lagoas, acompanhando aí o Sertanejo Bom Demais, a nossa Espacial FM, né? A gente agradece o carinho, a audiência. E de Sete Lagoas nós vamos pra Betim. Quem é que participa de Betim? Igor, manda um alô pra gente aqui. Estamos indo embora e ouvindo a Espacial. Eu, a Caroline, nós estamos saindo agora da Savassi. Trabalhamos bastante, voltando pra casa e te dando uma carona. Ah, Marcelo! Um abraço pra você, viu, Marcelo? Bom retorno, vai devagar, viu? Muito cuidado aí no trânsito, né? Principalmente com essa chuva, é meio complicado. Então vai devagar, seja prudente no trânsito e bom retorno, meu amigo. Use sempre o cinto de segurança, tá bom?

Pedro e Solimões, eu de cá, você de lá. 4 horas 52 minutos desta tardezinha de sábado. E hoje tem, né, seu Zé? Vitrolinha do seu Zé a partir das 18 horas, hein? Sabe aquela música que você quer ouvir, que faz tempo que você não ouve? Você pode indicar esta música na vitrolinha do seu Zé. É, rapaz, pode indicar sim, viu? Então, ó, envie sua mensagem de texto, envie sua mensagem de áudio no nosso WhatsApp no 99974-0105. Ô, Trenço! São 4 horas e 53 minutos. Quem é que mandou essa mensagem aqui, Sazé? Hã? O senhor tá brincando. É ele mesmo, Sozé. Olha só, Sozé. Ele tava sumido, Sozé. Alô, Paulo! O Paulo tá lá na Vila Maria. O que, que é isso aqui que ele tá tomando? É, eu tô pensando. Olha, rapaz, é pinga com raiz. Nossa, você tá daqui a jeitinho, né, Paulo? Misericórdia! Ô, Paulo, um abraço pra você, rapaz. Vai devagar com isso aí, que isso é um perigo. Isso é um perigo. Mas muito obrigado pela participação, viu? Muito obrigado pela audiência. Tá agarrada na pinguinha com a raiz. Nossa Senhora. Misericórdia. Tem mais abraço aqui, tem mais participação. Daqui a pouquinho, né, Sozé? Vamos fazer um intervalo, porque senão atrasa tudo aqui. Daqui a pouco, nós vamos trazer uma participação especial. Tem gente mexendo com peixe, viu, Sozé? Tem gente aqui mexendo com peixe. Tá daquele jeitinho. Não sei se tá aqui em Pará de Minas ou se tá em Papagaios, né? Nós vamos saber já, já, depois do intervalo. Vamos lá, Sozé. Daqui a pouco a gente volta.

0: 5.5.
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2: 4,55.
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5: 4h58!

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5: 5:01.
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1: É o sertanejo bom demais, já estamos de volta. Tempinho bom, som. Você acompanhando aí a nossa programação, a gente agradece o carinho, a audiência. Lembrando que amanhã toda a equipe da Rádio Espacial FM estará marcando a presença, né, nesse domingão, trazendo aí a cobertura desta eleição, né, Sozé? Repórteres, jornalistas, locutores, todo mundo, né, Sozé? Trazendo a informação redondinha para você, que vai ficar marcando presença, que vai ficar na sintonia, viu? Amanhã, começa cedinho, a partir das 7 da manhã, nós já vamos trazer aí as informações, né? Sem hora para terminar, viu? Quando tiver apuração aí, voto a voto, a Espacial estará presente. Amanhã, cobertura completa desta eleição. 5:03. Hoje é na capanga dele, hein? Do Sonoplasta, iniciando com a letra T. O que será que tem na capanguinha do seu Zé com a letra T? Deixa eu trazer um abraço aqui, hein? Diretamente de Lagoa Santa, lá no Palmital, acompanhando aí a Espacial, acompanhando o sertanejo bom demais. É a Marciana. Não veio de Marte, mas é a Marciana. Ô, Marciana! Um abraço pra você aí na Lagoa Santa, Marciana. Toda a turminha aí de Palmital acompanhando a Espacial. A gente agradece o carinho e a audiência aqui no Sertanejo Bom Demais. Um abraço! Tem mais abraços, tem mais participações, tem mais alôs. Agora, esse aqui é de longe também, Sozé? Como é que é? Mandou o áudio aqui, é meio de longe? Traz aí, Sozé. Vamos lá, vamos saber quem é.
2: Ô, boa tarde. Ó, Rolando aqui, Itatiaiçu. São Terezinha de Mim, município de Itatiaiçu. Manda um abraço para nós, todo mundo aqui. São Terezinha de Mim, Itatiaiçu. Fala Orlando Pesarino. E para vocês aí da rádio aí. Todo o pessoal de Pará de Minas aí. Alô, boa tarde para vocês aí.
1: Orlando Pesarino de Itatiaiçu, Santa Terezinha de Itatiaiçu. Orlando, um abração para você e a todos aí de Itatiaiçu. Ele frisou bem, Santa Terezinha de Itatiaiçu. Um abraço, viu, gente? Obrigado pelo carinho, pela audiência aqui no Sertanejo Bom Demais. Agora de Itatiaiçu, nós vamos para Divinópolis. Quem é que tá chegando por aqui?
3: Ei, Garaú, manda um alô aqui para mim. A Kelly de Nossa, que tá chovendo. Já vai estar de férias, novembro. Manda uma música para mim, Zezé Feliciano. Sorriso bonito, por favor.
1: Kellen de Divinópolis, deixa as águas rolar. Tá chovendo em Divinópolis, Kellen. E vai entrar de férias em novembro, né? É. Já tá chegando. Um abraço pra você, viu, Kelly? Obrigado pela participação. Lembrando que hoje nós teremos aí a vitrolinha do seu Zé. Se você ainda não indicou a sua música para tocar na vitrolinha dele, indique a sua canção musical. Ô, seu Zé, ajustar lá, seu Zé. Agora são um áudio curtinho, né? Tinha mandado um áudio aqui de 1 minuto e 38 segundos, agora mandou um de 26. Vamos lá, vamos saber o que tá falando aqui. Pode trazer, seu Zé. Vamos lá.
4: Ô, Igor, manda um abraço pra minha amiga, Tânia. Lá em Bambuí. Eu falei pra ela da rádio, ela não tinha conhecimento da rádio. Aí eu falei com ela da rádio, ela tá curtindo, ela passou pra todo mundo lá, mandou um abraço pra todo mundo lá em Bambuí. Minha grande amiga, Tânia. Tânia, tchau!
1: Ah, oh, tá até chorando. Tânia, eu te amo, Tânia. Valéria, Valéria. Um abraço pra vocês, essa saudade demais da amiga Tânia, lá de Bambuí, viu, Zazé? Oh, um abraço a todos aí de Bambuí, acompanhando a Espacial, acompanhando o Sertanejo Bom Demais. Valéria Gonçalves, lá no Dom Bosco, chorando de saudade da amiga Tânia. Eu te amo, Tânia. Ai, ai, ai, ai, ai, ai, ai, ai. Nossa senhora! Agora tem um aqui, Sozé, que tá daquele jeito, viu? Já tá falando bambo! Parece que já tá com a boquinha meia bambo. É, Sozé, eu vou. Rapaz, e amanhã ele vai trabalhar, viu, Sozé? Amanhã ele vai trabalhar aqui na emissora, Sozé. Ele mandou, fez questão de mandar um vídeo. Ó, não tem como, né? A rádio ainda não mostra o vídeo, né? Mas o áudio desse vídeo você vai ouvir aí, ó.
5: Fala comigo, Igão. Boa tarde. Olha aí, ó. Tilapinha pra daqui a pouco. Tá faltando temperar agora aqui, ó. E, ó, imagina quando tiver fritinho. Já tô começando, viu? Um abraço pra vocês.
1: Sérgio Viana, o repórter e jornalista do JC Notícias, tomando aquela santa cana que é criada lá na roça e já preparando aí uns pedaços de peixe para fritar. Agora amanhã ele tem que trabalhar, né, Zazé? Porque sabe como é que é, né? É, Sérgio, vai devagar com essa água aí que o passarinho não bebe, viu? Mandou um vídeo aqui, filmou os peixinhos ali e tal. Um garrafão de pinga do São Paulo, meu filho. Ai, ai, ai, o roto da garrafa de pinga dele é um São Paulo, escuta São Paulo. É, cuidado com essa pinga aí, viu? Se essa pinga tiver batizada, você tá enrolado, Sérgio Viana. Você vai estar enrolado. Mais um abraço pra você, viu? Obrigado pela participação. Misericórdia. Pela audiência aqui no Sertanejo Bom Demais. O Maciel Carneiro, conhece o Maciel Carneiro? É o Coronel Maciel lá no Recanto, tá firme com nós aqui na escuta, tá comendo um pratão de angu. Ô, anguzeiro! Um abração pra você. É cada figura que aparece aqui, moço. O Coronel Maciel batendo um prato de angu no peito. Rapaz, é pra dar fortalezas, viu, viu, seu Zé? É, ele colocou aqui, né? Isso aqui é pra ficar forte, né? Dar sustância. Coronel Maciel, aquele abraço, Coronel. Agora vamos dar um pulo lá em Esmeraldas. O José Adão! O José Adão é o delegado lá de Esmeraldas, tem um bigodão, né? Ô, Zé Adão! E ele tá falando que sua Zé vai levando a capanga uma tesoura! Será que é tesoura? Hoje é com a letra T na capanga do Zé, hein? O que será que tem na capanga do Zé com a letra T? A Leonilda tá falando que tá caindo é sereno. Sereno lá em Antunes? Tá serenando em Antunes! Leonilda, Leonilda! Ele tá falando que tá bem no viado, viu? Tá caindo sereno. Um abraço pra você, Leonildo. Obrigado pela participação. Que foi, ô, Sozé? Ah, não, calma aí, Sozé. Nós vamos trazer aqui a música. Ele tá apontando aqui pro computador. Música, música. O tempo tá estourando. Música. Tá certo, Sozé. Vamos lá, então. Que para? Para aí, faz favor. Para aí. Para isso. Traz uma que vai tocar hoje lá na mercearia Boca Ardida, lá na comunidade Pau Furado. Porque hoje tem, né, Sozé?
6: Hoje tem festa na mercearia.
1: Pois é, então toca uma que vai tocar na mercearia.

0: Zé de Camargo, irmão da lua, amigo das estrelas. Gente, agora são 5 horas, 19 minutos. E a turma tá que tá, viu, seu Zé? É mensagem atrás de mensagem aqui no nosso programa. Lembrando que hoje nós teremos a vitrolinha do seu Zé a partir das 18 horas. Então, ó, se você ainda não enviou o seu pedido musical para tocar na vitrolinha do seu Zé, dá tempo de você enviar pra gente aqui, viu? Seja ela a música sertaneja raiz ou seja ela a música sertaneja clássica. Ah! Então participe! Quem é que tá chegando agora, seu Zé?
1: Oi, Garaújo! Aqui é o Miduim. Gostaria que você mandasse um beijo, um abraço à minha esposa Alice, minha filha Adriele, meu filho Arthur, meu filho Augusto. Manda um abraço aí pro Renatão aí, lá no Cecília Meirelles, fala o que é o amendoim, manda um abraço pra ele. Manda aí pra nós aí, vivo no caludo, meus abraços.
0: Ô, Sofrência, hein, Minduim? Um abraço pra você, moço!
2: Boa tarde, Igor, boa tarde, tudo bem? Aqui é o Márcio Frota, tá aqui no recanto, aqui é o Soninho, tomando uma gelada. E pra você, pede uma, eu vou pedir uma música aí, viu? Mato Grosso e Matias, qualquer um do Mato Grosso e Matias aí. Falou? Espacial Fêmea, vocês aqui, tamo junto, meu amigo. Ô, Igor, você vem tá pra lá de Bagdá, hein? Pegou uma soninha aqui, tá vendo? Uma gelada. Certo, aqui é pra firmar lá, tá? Amanhã é domingo, amanhã tem eleição.
0: Amanhã é domingo! Amanhã tem eleição, né, Márcio Frota? E ele, ó, vai estar presente aqui também, trabalhando amanhã, na cobertura da eleição. Mas ele já tá que tá, viu? Sérgio Viana, ouviu o recado do Márcio Frota aí, né, Sérgio? Tem mais abraço aqui, seu Zé? Olha quem apareceu. O homem que adianta o tempo. Será que ele vai falar alguma coisa a respeito do tempo, hein? Já vai falar, eu tô achando que ele já vai falar assim, nossa senhora, depois da manhã já é segunda-feira. Jailson!
3: Fala, seu Igor. Sabadô, né? Você vê, de quarta pra cá, passou rapidinho. Mas tá chegando a sexta e chegou é sábado. E a domingo vem ali, descendo a serra. Depois de manhã, depois de meia-noite, segunda de novo. A mulher estiver no pão da água aí, oferece de 0 a 100, viu? Pra não esquecer de ninguém. Aquele abraço, até segundo.
0: Jailson, e as galinhas piquititim que cantou aí agora, hein? Galinzezinha, né, Jailson? Um abraço pra você aí em Campo Alegre. Jailson. Muito obrigado pela participação, pela audiência aqui na nossa programação, Jailson. Essa é bonita demais. Essa música tem uma letra espetacular. Fala de um trem que corta o Pantanal de fora a fora, né, seu Zé? Porém, o Pantanal não tem trem de ferro, não, né? Mas o Almir Sater fez uma letra divina, maravilhosa. Preste atenção na letra desta música. Trem do Pantanal.

começar a ter trem do Pantanal. Oh, música só. Nós vamos fazer um intervalo, daqui a pouco a gente volta. Não saia daí, hein?

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2: 5:26.
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3: 5h32.
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1: Até nós, hein, São? Olha aí, ó, mais um bloco do Sertanejo Bom Demais aqui, ó, na Espacial. Oh, que legal, São, ter você marcando presença aqui na nossa programação. E ela mandou um áudio aqui e mandou assim, passa meu áudio aí, ué. Você não passou até agora? Tô aqui escutando o programa. Sabe quem é? É a Júlia, lá de Ripas. Calma, Júlia. O áudio seu tá chegando agora, Júlia.
2: Oi, boa tarde. Boa tarde, Zezé. Tudo bem, né? Igor, eu queria que você passasse uma música pra mim, do Zezé de Camargo e Luciano. Oferecer pra minha irmã Luciana, que ela ama demais essa música. Irmãos da Lua. E oferecer pros meus filhos também, meu marido.
1: Júlia, um abraço pra você, Júlia. Um abraço pra toda a sua família. Uai, você tem mais irmã, Júlia? Eu sei que era só a Tatiana, então quer dizer que tem a Luciana também? Mas um abraço então pra Luciana, né, que acompanha o nosso programa. E essa música a gente já rolou aqui no programa, né, seu Zé? Já tocamos essa música aqui, Juliana. É a Júlia, na verdade, né? Um abraço pra você, viu, Júlia? Tem mais abraços, tem mais participações. Quem é que chegou agora, seu Zé? Hã? De Divinópolis. Pode trazer quem é, seu Zé? Pode trazer, vamos lá.
3: Olá, Igor. Olá, ouvintes da Especial FM. Aqui, deixa eu te falar, o Sozé tá levando aí, ó, na capanga dele com a letra T. É o troféu que ganhou aí, ó, dos ouvintes da Rádio Especial FM como melhor sonoplasta e também como melhor atendente lá da mercearia, hein? É, ué, Sozé tá ficando importante aí. Manda um alô pra gente, ó, Divinópolis, eu e meu irmão, Vanderlei, o Jerry. Valeu.
1: Ô, Jerry, um abraço pra você, rapaz. Um abraço a todos os divinopolitanos acompanhando a nossa programação. O Vanderlei também tá sempre ligado no Sertanejo Bom Demais. E como é que tá Divinópolis aí, hein, Jerry? Tá chovendo em Divinópolis? Tá mais ou menos? Como é que tá o tempo aí em Divinópolis? E ele sozinho enviou aqui também, ó, pedido pra vitrolinha do senhor. Ele falou que se puder escolher a música dele, vai ficar muito bem agradecido, que é o Zé Carreiro, Carreirinho, Canoeiro, né? Tá certo, a indicação do Jerry, lá de Divinópolis, aqui no nosso programa. Deixa eu mandar um alô também especial, tá sempre ligada na Espacial, é de Esmeraldas, não perde um programa, Sônia Bambirra de Esmeraldas. Ô, Sônia, um abraço pra você, viu, minha amiga? Tá apertada, né, dona Sônia? Tá apertada, vem casamento por aí, né? O menino vai casar, né, dona Sônia? O Eric! Um abraço pra você. O Eric também é o nome do meu filho, viu? Olha aí, hein? Um abraço, dona Sônia. Obrigado pela participação, pelo carinho aqui com a gente no Sertanejo Bom Demais. E parabéns aí ao Eric. Seja muito feliz, né? Constituindo família. Isso é muito importante, isso é muito bom. Um abraço, viu, Eric? O Fernando César. Ô, Fernandão. Ô, Igor. Na vitrolinha de seu Zé, eu quero indicar Lourenço e Lonival, viu? Se ainda existe amor, olha aí o Fernando, Fernando César, também na escuta do Sertanejo Bom Demais. Tá dizendo que vai comprar fiado lá na mercearia, viu, seu Zé?
4: Fiado tá trancado, não. Fiado tá enterrado, e com missa de 7 dias.
1: Mas não vai comprar fiado de jeito nenhum, não vai não.

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2: Gente, nesse exato momento a temperatura marcando 21 graus em Pará de Minas. Tempo nublado, hein? A umidade 87%.
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2: 5h45.
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5: 5h48.
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O sertanejo bom demais! Nesta tardezinha de sábado, né? Você acompanhando aí a nossa programação, obrigado! Eu quero ter aquela conversa com você de coração para coração, viu? Olha, talvez a sua história ainda não tenha chegado ao capítulo que você espera. Hoje é sábado e talvez você esteja cansado de esperar. Esperar uma oportunidade, não é mesmo? Uma mudança, uma resposta, uma porta se abrir, uma situação melhorar. Talvez você tenha tentado tantas vezes que já não consegue acreditar em uma nova tentativa. Você olha para a sua vida e pensa, será que vai ser sempre assim? Talvez você tenha perdido coisas, né? Pessoas, sonhos, oportunidades. Talvez tenha cometido erros e ainda carregue culpa por eles. Talvez você olhe para outras pessoas e tenha a impressão de que todo mundo está avançando, mas menos você. Mas não compare o capítulo em que você está com o capítulo que outra pessoa está vivendo. Você não conhece todas as batalhas dela e ninguém conhece completamente as suas. A vida não acontece no mesmo ritmo para todo mundo. Existem sementes que demoram para nascer. Existem caminhos que levam mais tempo. Existem respostas que não chegam quando queremos. E isso pode ser doloroso, eu sei, mas não transforme uma fase difícil em uma sentença para o resto da sua vida, viu? O fato de hoje estar difícil não significa que amanhã será igual. Você ainda pode recomeçar, ainda pode aprender, ainda pode tentar novamente, ainda pode conhecer pessoas novas, ainda pode descobrir talentos que nem sabia que tinha. Ainda pode viver momentos que hoje nem consegue imaginar. Então, ó, não tome uma decisão permanente por causa de uma fase passageira. Se estiver cansado, descanse, mas não desista. Se precisar chorar, chore. Mas depois enxugue o rosto e continue. Se precisar pedir ajuda, peça. Se precisar começar pequeno, comece. Só não deixe a desesperança convencer você de que não existe mais caminho. Existe, viu? Talvez você não consiga mudar tudo hoje, mas pode mudar alguma coisa. É isso mesmo. Olha, talvez Deus não esteja mostrando todo o caminho, porque você só precisa enxergar o próximo passo. Confie. Não significa que tudo será fácil. Significa que você não precisa atravessar tudo sozinho. Quando não entender o que está acontecendo, continue fazendo bem, continue cuidando do seu coração, continue buscando ajuda, continue acreditando que a vida pode mudar, porque pode. Talvez não exatamente como você imaginou, talvez não no tempo que você gostaria, mas novos capítulos podem nascer mesmo depois de períodos muito difíceis. Que Deus visite hoje o seu coração, que Ele conforte você, que te fortaleça, que te dê forças para continuar a sua caminhada, tá bom? Que Ele renove sua esperança e que quando você acordar amanhã, seu coração tenha pelo menos uma razão para tentar mais uma vez. Não desista. A sua história ainda está sendo escrita. 5:54 em instantes eu vou trazer o momento da oração aqui no Sertanejo Bom Demais.

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0: Finalizando mais um bloco do Sertanejo Bom Demais nesta quase noite de sábado, né, seu Zé? A turma tá que tá marcando presença com a gente, lembrando da perguntinha de hoje: o que tem na capanga do sonoplasta dono da mercearia? Iniciando com a letra T, hein? Hoje é com a letra T. O que será? Vamos trazer a oração, seu Zé? Finalzinho de tarde, início de noite, é hora de falar com Deus.
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0: Senhor nosso Deus e nosso Pai, neste fim de tarde, início de uma nova noite, nós paramos por alguns instantes para agradecer pela vida, pela nossa família, pelo pão de cada dia e por mais este sábado que chega ao fim. Abençoa, Senhor, cada ouvinte do nosso programa. Entre nas casas, nos sítios, nas fazendas, em cada coração que agora nos acompanha. Nesta véspera de um momento importante para o nosso país, pedimos que o Senhor conceda a todos sabedoria, serenidade e respeito para que cada cidadão possa fazer a sua escolha com consciência e responsabilidade, Pai. Que não falte paz entre as famílias, amizade entre os vizinhos e esperança no coração do nosso povo. Cuida daqueles que estão trabalhando, daqueles que estão viajando e daqueles que enfrentam alguma dificuldade. Leva conforto aos que estão tristes e força aos que precisam continuar sua caminhada. E que a noite que se aproxima, Pai, seja de descanso, proteção e bênçãos. Senhor, fica conosco, abençoa o nosso Brasil e ilumina os caminhos de todos nós. Em nome do Pai, do Filho e do Espírito Santo.

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2: 6:06.
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11: 6:11.

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3: 6:13.
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Chitãozinho e Chororó, fio de cabelo, gente, agora são 6 horas, 24 minutos, um abraço para você que tá curtindo o nosso programa, a Renata Viviane tá sempre ligadinha com a gente, dizendo que sozinha já vai levando na capanga uma tapioca, será? Hoje, o que tem na capanga do seu Zé, iniciando aí com a letra T, o que que seu Zé tá levando com a letra T na capanga, hein? Ai, ai, ai, ai, ai, ai, nós vamos fazer um intervalinho e já já a gente volta com muito mais. Não saia daí!

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6: 6:29.
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3: Moçada, ótima noite pra você que tá sempre na escuta do Sertanejo Bom Demais da nossa Espacial FM. Boa noite, hein? Tá um friozinho gostoso aí? A chuva tá caindo por aí, aquela chuvinha fina? Ou o tempo tá só fechado mesmo? A chuva deu uma parada e deu uma esfriada, hein? Hã? Tempinho bom, né? Ah, eu sei que você gosta desse tempinho. Pra quem tem cobertor de orelha, então fica melhor ainda, né, seu Zé? Oh. Gente, 6 horas 31 minutos. Deixa eu mandar um abraço mais uma vez. Ligado no Sertanejo Bom Demais, lá em Esmeraldas. Alô, Juvenil! O Juvenil Moreira tá sempre na escuta aí do nosso programa. Ele tá indicando aqui uma linda canção, viu, ô Sazé? Para a hora da vitrolinha do senhor. Se possível, Christian e Ralph, Olhos de Luar. Um abraço pra você, viu, Juvenil? Muito obrigado pelo carinho. Ele que acompanha sempre as tardes da Espacial Sertanejo Bom Demais. Nós só temos a agradecer a audiência, Juvenil! Tem mais participações. Alô, Lucivaldo!
4: Delegado, boa tarde, delegado. Manda moda pro delegado que eu sinto cavalão. A mulher da Nil, deu uma chuvada boa aqui. Deu até barro, delegado. Tava com a dos Antunes ali, bebeu uma gelada mais logo.
3: Lucivaldo, deixa as águas rolar, Lucivaldo! Um abraço pra você aí no Sítio Cavalão, Lucivaldo! Seja bem-vindo, muito obrigado pela participação!
5: Boa noite, eu queria ouvir uma música, Chico Rei, Paraná, Leão Tombado. Ofereço essa música para todos os ouvintes que estão ouvindo o programa, viu? Obrigado, Igor. Bom final de semana pra você, Igor. Boa noite com alegria.
3: Boa noite com alegria pra você também, Ângela Maria. Tá ligada com a gente na cidade de Sete Lagoas, a cidade do saudoso Zacarias dos Trapalhões, né? Um abraço pra você, viu, Ângela? A Cleonice, a Cleo, lá no Vila Maria, também acompanhando aí o Sertanejo Bom Demais. Seja sempre bem-vinda, Cleonice. Tem mais participações. Quem é que tá chegando agora, seu Zé, pra trazer?
6: Boa noite, Igor. Beleza? É o Antônio Moura aqui de Gamileira. Tá eu, minha esposa e a minha netinha Lisa aqui curtindo o seu programa. A Lisa vai falar um boa noite pra você.
7: Sou a Lisa. Um abraço e um beijo.
6: Obrigado, viu, Igor, pela atenção. E um bom final de semana aí, viu? Um abraço pra você e todos os ouvintes. Fique com Deus.
3: Antônio Moura, juntamente com a netinha Lisa na Gamileira. Ô, Antônio, um abraço pra você e pra toda a sua família aí na cidade de Florestal, viu? Seja sempre bem-vindos. Muito obrigado pela audiência, pela participação, sempre com a gente.
8: Fala comigo, que eu falo contigo, meu amigo. Manda uma música boa aí, o Piracema Jardineiro. Mas que tá levando aí uma toalha. Limpar o rosto, porque o calor tava brabo, né? Agora começou a chover. Fui, um abraço, manda uma música pra todo mundo, Salomão e Padre Liberto.
3: Piracema! Um abraço pra você, Piracema! Boa noite!

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3: 6h44.

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4: Gente, o tempo continua nublado, com a temperatura marcando 20 graus em Pará de Minas. A umidade relativa do ar neste momento, 89%.
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4: 6h46.
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1: Gente, é o sertanejo bom demais. É a nossa Espacial FM, noite de sabadão. Agora são 6 horas, 48 minutos. E neste momento nós iremos trazer a vitrolinha do seu Zé, né, seu Zé? As músicas indicadas, duas foram selecionadas. A primeira canção é de quem, seu Zé? Quem que enviou essa canção aqui, o pedido? Juvenil Moreira de Esmeraldas. Juvenil Moreira de Esmeraldas, pedido Christian Ralph, Olhos de Luar. Já a segunda canção, indicação dele, Fernando César, ele que é do bairro Santa de Virges, aqui em Pará de Minas, quer conferir Lourenço e Lourival, Se Ainda Existe o Amor. É a vitrolinha do seu Zé no ar.

lançou e Lorival, se ainda existe amor. Finalizando a vitrolinha do seu Zé, que estará de volta na segunda-feira, né, seu Zé? Segunda-feira tem mais vitrolinha do seu Zé. Deixa eu mandar um abraço aqui ao Anderson Henrique, ele que é o apresentador do programa Conexão, de 8 a 11 horas, né? Ou, aliás, de 8 à meia-noite, né? Um abraço pra você, viu, Anderson? Muito obrigado aí pela audiência, muito obrigado pela participação, nos dando uma carona e mandando um abraço pra uma moçada bacana, os frentistas, né? Lá no posto, o Marquinho, o Chiquinho, o Baiano e também o Luquinho. Um abraço à galera aí que trabalha nesse exato momento, principalmente aí no posto, né? Os frentistas na audiência aqui do nosso programa Sertanejo Bom Demais e a gente agradece. Ó, daqui a pouco tem Anderson Henrique aqui no Conexão, hein? Daqui a pouquinho, a partir das 8 da noite. Agora são 6 horas e 58 minutos. Lembrando da capanga do seu Zé. O que que tem nela hoje? Iniciando aí com a letra T. O que que será que o seu Zé tá levando na capanga com a letra T? Bora lá trazer mais uma, seu Zé!

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2: 7:01.
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1: Gente, o tempo continua nublado com a temperatura marcando 20 graus. A umidade relativa do ar, 90%.
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1: 7:04.

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2: 7:05.
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1: É o Sertanejo Bom Demais. Boa noite, boa noite, boa noite, boa noite, boa noite, boa noite, boa noite. Bom sabadão. Você marcando presença aqui na nossa programação. Eu já vou trazendo abraços, né? Participações. O Geraldo Magela Linhares está ligado com a gente. Ô, Geraldo, um grande abraço para você. Seja sempre bem-vindo, Geraldo. Tem mais abraços, né, Zazê? Tem mais participações. Tem mais alôs aqui no Sertanejo Bom Demais. Quem é que tá chegando agora? Quem é que tá marcando presença com a gente?
2: Ô, Igor, boa tarde, é a Bianca. Seu Zé tá levando a capaga, um pacote de trigo pra fazer bolo amanhã pra tomar café.
1: Pacote de trigo pra fazer um bolinho, olha aí, hein? Com a letra T na capanga do seu Zé. O que será, pessoal?
3: Oi, o seu Zé tá levando na capanga, é o título. O título eleitoral pra ele botar amanhã. Porque senão ele vai ficar com indigente.
1: Quem?
3: É o Muleta, toca uma chonada pra nós.
1: Ô, Muleta, aquele abraço pra você, Muleta. Será que é o título que o seu Zé tá levando na capanguinha? Será? Hoje é com a letra T, o que tem na capanga do seu Zé Sonoplasta, o dono da mercearia Boca Ardida, lá da comunidade do Pau Furado. Iniciando com a letra T. E ele chegou, só Zé, ele chegou com tudo. Ô, Adão!
4: Boa noite, Igor Araújo, só Zé. Aqui tô falando, é o Adão Fortuna. Nunca vou que leva na sacola aí, pra mim pode ser tocinho também, né? É que eu quero essa hora pra mim, aquela música de Amado Batista, Amar, Amar. Mandar pra todas as minhas bonitas de Pará de Minas, pra as minhas bonitas de Piqui, Papagaio, Maravilha, de Fortuna. E de Corvo de Areia também, e de Beira-Corvo, Três Vagas, Feio da Praia.
1: Menino bom tá aí, né, Sozinho? O Adão lá de Fortuna de Minas. Só não presta, mas é bom. Um abração pra você, Adão. Obrigado pela participação, pela audiência aqui na programação. São 7:08. O que tem na capanga do seu Zé Sonoplasta, iniciando com a letra T. Vambora, Sozinho, vamos trazer mais um.

Zé de Camargo e Luciano, Serafim e seus filhos. Gente, agora são 7 horas, 21 minutos. A Adriana ligada com a gente, lá no bairro Santo Antônio. O Arthur também passando por aqui. Um grande abraço a todos vocês aí, que marcam presença sempre no Sertanismo Bom Demais. O Laerte Macedo. Ô Laerte, um abraço pra você no Recanto também. Uma ótima noite. A Jaqueline Gomes, em Onça de Pitangui. Um abraço pra você, viu, Jaqueline? Seja sempre bem-vinda. A Tamires também ligadinha com a gente em Antunes. E ela tá respondendo, viu, Sazé? O que o senhor tá levando na capanga aí com a letra T. Segundo a Tamires, são tarecos, aquele tarequinho gostoso, né? Que o senhor já vai levando na capanga. Tamires, um abraço, viu? Um abraço a todos aí de Antunes, que acompanham a Espacial, que acompanham o nosso programa Sertanejo Bom Demais. A Sueli também ligadinha com a gente lá no bairro Jardim América. Boa noite pra você, viu, Sueli? Muito obrigado pela participação. Bora lá, Sozé, bora trazer mais uma!

daí de Alexandre, toneladas de paixão. Que musicão, hein, senhor? São 7 horas 36 minutos. Um abraço para você que está curtindo aí o nosso programa Sertanejo Bom Demais, onde quer que esteja, sintonizado com a gente. Se está em casa, descansando, aquele abraço. Se está trabalhando, um excelente trabalho. Os amigos também das comunidades rurais, né, que acompanham sempre a Espacial, nós agradecemos a audiência. Bom, e lembrando que amanhã, gente, domingão de eleição, a Rádio Espacial estará, ó, trazendo a cobertura completa das eleições neste domingo aqui em Pará de Minas e também em nossa região. Então, ó, se você quiser ficar bem informado a respeito aí da eleição de amanhã, fique sintonizado com a gente na Espacial FM. A nossa equipe estará em campo trazendo as informações, né, Sozé? Ah, você bem informado na nossa Espacial. 7 horas e 36 minutos. Lembrando que daqui a pouco tem ele, Anderson Henrique, trazendo o programa Conexão. É daqui a pouquinho, com aquela alegria de sempre, né? O Anderson vai estar marcando presença aqui. Bora lá, trazer mais uma!

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1: Esse forró é danado de bom, né, São Zé? Ah, sim, hein? E hoje tem, né, São Zé?
2: Hoje tem festa na mercearia.
1: Opa, é daqui a pouco, né? É pra lá que eu vou. É pra lá que eu vou. Arrastar o pé na mercearia do Tio Zé. Gente, agora são 7 horas, 54 minutos. Ó, daqui a pouco tem Anderson Henrique trazendo o programa Conexão. Porque agora nós vamos trazer a resposta da nossa brincadeira de hoje, que foi a seguinte: o que tem na capanga do seu Zé? Iniciando com a letra T. É agora. É agora. Resposta vem chegando. Gente, na capanga do tio Zé. Iniciando com a letra T. O seu Zé vai levando. O título. É o título de eleitor que o seu Zé já vai levando na capanga. Ô, oh, seu Zé, vai votar amanhã, né, seu Zé? Oh. É o título resposta de hoje. Gente, agora são 7 horas e 55 minutos, nós vamos ficando por aqui, agradecendo aí o seu carinho, agradecendo aí a sua audiência aqui com o nosso sertanejo bom demais. E amanhã, domingão de eleição, estaremos juntos novamente, hein? Toda a equipe da nossa Espacial FM estará presente, trazendo aí as informações, cobertura completa das eleições 2026, aqui na nossa Espacial FM, com flashes ao vivo, trazendo as informações, onde estiver te vendo, onde estiver, né, tendo votação, a nossa equipe estará presente aqui em Pará de Minas, tá bom? Fazendo aí os levantamentos, trazendo as porcentagens, tudo isso e muito mais amanhã na nossa Espacial FM. Então fiquem ligadinhos com a gente. Apuração nessa zero. Pois muito bem. 7 horas e 56 minutos. Eu vou ficando por aqui e volto amanhã. Um grande abraço. Fiquem todos com Deus. Maravilhosa noite de sabadão. E até amanhã no domingão de eleição na Espacial. Valeu, moçada. Boa noite. Vai, vai.

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5: Espacial 8:05.
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6: 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É o Conexão que tá

Mais uma edição do Conexão nas ondas da Espacial FM. A partir de agora até as 11, tamo junto aqui na número 1 de Pará de Minas. E aí, o que que você tá arrumando? Tá de boa? Tá na tranquilidade? Já tá dando aquela voltinha por aí? Ah, isso é muito bom, hein? Isso é muito bom, isso é maravilhoso. E vamos juntos por aqui, ó, no sonzão da número 1 de Pará de Minas. É, meus amigos, 13 de outubro de 2026. Sabadão batendo na porta, já chegando na reta final, né? A 40ª semana do ano também sendo fechada. Faltam 89 dias para começar 2027. Já temos quase 77% do ano, hein? É, meus amigos, são 89 para a gente começar um novo ano. E ó, como eu sempre digo, dá tempo de você cumprir algumas promessas que não foram feitas por aí ao longo de 2026. Deixa eu lembrar para você o seguinte, você que tá ligado, o tempo passa muito rápido, né? 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Tamo combinado? Então, ó, vamos pra cima de mais uma edição do nosso Conexão, aqui pelas ondas da Espacial FM. O sucesso é aqui. E a gente já começa assim, ó, com Cleiton e Romário, Zé Felipe. 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Boa noite. Boa noite.

0: Danilo e Davi, não mexe nas minhas gavetas. Vai dar ruim pra você, viu? Ainda tivemos aí, olá, Ana Prado, esperando na janela. O nosso shot Chora Me Liga. Adamax com My Heart, My Heart. E começamos com Cleiton Romário e Zé Felipe. Se eu te perdoar. Fechamos a primeira sequência por aqui do nosso Conexão. Nesta noite de sábado, fechando a semana daquele jeito gostoso, né? Daquele jeito maravilhoso. Meu abraço a você ligado com a gente, tá? Obrigado mesmo pela sua companhia, pela sintonia. Seja um fim de semana maravilhoso. Você sabe que amanhã é um dia muito importante, né? Amanhã, dia 4 de outubro, eleições gerais 2026. E ó, bora levantar cedo e ó, todo mundo votar, viu? Todo mundo votar, porque você sabe da importância de você exercer o seu papel como cidadão, como cidadã, né? E claro, na hora de você cobrar ali os seus direitos, na hora de você reivindicar, você tem que cumprir ali o seu papel, né? Como bom brasileiro, como uma ótima brasileira. Tamo combinado? Então, amanhã, 4 de outubro, eleições, não vai esquecer. Já faz o seguinte, ó, já baixe aí o seu e-título, né? Ou já procura o título pra não ter emoção de última hora. É ruim, né? Quando vai passando o tempo, você não encontra o título, mas hoje tem a praticidade ali do meio digital, vai baixar o e-título, vai ter na palma da sua mão e vai chegar na sessão cumprindo as regras e votar ali, exercer o seu direito com a maior tranquilidade. Aproveitando também, deixa eu falar para você que amanhã, tá? Você vai acompanhar toda a cobertura, toda a nossa programação aqui, tudo ao vivo, você vai acompanhar todos os detalhes das eleições em Pará de Minas e, claro, a apuração aqui da número 1 de Pará de Minas, que é diferenciada, né? No final da tarde você acompanha tudo com a gente, os números, voto a voto, como é que ficou tudo por aqui. Enfim, entrevistas, tudo amanhã aqui na programação da Espacial FM, tá legal? Seguinte, vamos fazer um intervalo ali, daqui a pouquinho a gente volta com muito mais por aqui na Espacial FM, no Sai Danhão, até às 11, tamo junto!
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0: Espacial, agora 8h21.

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Por aqui com Conexão na Espacial FM, o sucesso é aqui. Abraçando aqui o João Paulo, a Gabriela, o Libério, que estão ligados com a gente lá em Nova Serrana. Essa turma maravilhosa, hein? Meu abraço a vocês da nossa querida Nova Serrana com a gente. Tem alô também aqui, ó, pra Adriana, a Michele, a Júlia, a Vitória e também o Bento, que estão com a gente no bairro Providência. Excelente noite pra vocês aí, tá? Obrigado pela companhia, pelo carinho da audiência aí no Conexão aqui pela Espacial FM. E por aqui tá chegando Zé Neto e Cristiano, Plano

0: não, viu? Perdeu.
1: Nunca mais.
2: Espacial 8:32.

E Ronaldo com a Mariana Fagundes. É, meus amigos, é Humberto e Ronaldo e Mariana Fagundes com o Geninho. Só não embaça meus forró. Menos é mais. O Pedro Pecado com a Simone Mendes, Felipe Rodrigo, Banquinho. E começamos com Zé Neto e Cristiano, Plano C. Fechamos assim, então, mais uma sequência.

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4: Agora 8h42, boa noite.

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4: 8h43, boa noite.
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Voltamos por aqui nas ondas da Espacial FM. O sucesso é aqui. 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Isso mesmo, baixa o aplicativo

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Comigo, e venha curtir o som da número 1 de Paradivinas de qualquer lugar do mundo. Abrindo mais uma sequência, tá chegando o Gustavo Lima com...

0: Muito obrigado.
1: Os meninos de Tumbiara, Jorge Matheus, Flor, Nayara Azevedo, Criado com Vó, ainda Beautiful Things e ainda Gustavo Lima com o Fonse. Ah, vagabundo. E assim fechamos mais uma sequência por aqui do Conexão nas ondas da Espaço FM. Vamos juntos até às 11, tá? E mais uma vez, lembrando a você que às 10 tem o nosso Moda de Rancho, nosso momento de saudade e nostalgia que você vai conferir com a gente aqui na programação da Espacial FM. Bora lá pra mais uma paradinha e já já tem muito mais. Não saia daí.
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Já estamos de volta por aqui no Sonzão da número 1 de Pará de Minas, na sua Espacial FM. O sucesso é aqui. Abrindo mais uma sequência, tá chegando o Gui Guilherme. Essa moda é boa demais. Eu quero saber essa história. Aumenta o som pra você curtir aqui na Espacial FM, no Conexão. O sucesso é aqui.